0: Sabe, minha gente, ele vai estar lá com o controle assim, ó, pá, gaúcho velho, que você fez, que você aprontou, vamos rever aqui, ou você pega a esquerda ou você pega a direita, parceiro velho, que a pancada vai ser seca. Eu acho que não vai ter julgamento não, que vai ter assim. A ele toda a honra e toda a glória, ao nosso Senhor Jesus Cristo. Obrigado, Taquaritinga, obrigado, região, as baluartes, os patrocinadores. Mais atrasado que o BG da Sorocabana, maestro, somos de Brasília, vem aí, maestro. Ajeita aqui, tio Oscar, vambora aqui, droga de cá, vambora, raja coração.
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2: Olá, boa noite.
3: Boa noite para você que nos acompanha em todo o país.
2: Quarta-feira, 23 de setembro de 2026.
3: Vamos aos destaques do dia.
2: Sancionada a lei que aumenta a pena para furto e roubo de combustíveis.
3: Norma também endurece a punição para quem compra, transporta ou vende combustível de origem criminosa.
2: E tem início a operação carga pesada com foco em aumentos abusivos. Luana Karen.
4: Agência Nacional do Petróleo já aplicou mais de 200 milhões de reais em multa a distribuidoras por cobrança abusiva.
3: E o Brasil ultrapassou os 30 milhões de empregadores e trabalhadores por conta de empregados e trabalhadores por conta própria em 2025.
2: O índice passou de 24% em 2012 para 35% segundo o IBGE. Gabriela Noronha.
5: A região sul liderou a formalização e atingiu índice de 47% em 2025. Seguida pelo Centro-Oeste e pelo Sudeste.
3: Transporte aéreo.
2: Mais de 88 milhões de passageiros viajaram em voos domésticos e internacionais de janeiro a agosto.
3: Número é 4,7% superior ao registrado no mesmo período do ano passado.
2: E novas regras ampliam os direitos à informação dos passageiros. Thaís de Araújo.
6: O consumidor deverá ser informado já na compra da passagem de que o voo pode sofrer alterações por condições meteorológicas, requisitos de segurança ou outros fatores.
3: Hoje na apresentação da Voz do Brasil, eu, Mariana Jungmann e Luciano Seixas.
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3: Foi sancionada a lei que aumenta penas para furto e roubo de combustíveis.
2: Além de endurecer penas contra ilícitos já existentes, o dispositivo também tipifica novos crimes.
3: E para saber os detalhes, nós conversamos agora ao vivo com a repórter Luana Karen, que apurou tudo. Boa noite, Luana.
7: Boa noite, Mariana, Luciano. Boa noite também aos ouvintes da Voz do Brasil. A nova lei alcança crimes cometidos desde os locais de produção e armazenamento até o transporte de combustível furtado ou roubado, incluindo o transporte por dutos, terminais e veículos de qualquer espécie. A norma cria pena específica de reclusão de 4 a 10 anos e multa para o furto de petróleo e derivados, gás natural, álcool etílico hidratado, biocombustíveis e óleos lubrificantes.
2: E, de acordo com esse novo dispositivo, a venda de combustível proveniente de crime é considerada crime também, né, Luana?
7: É isso aí, Luciano. Quando o agente tiver conhecimento da origem criminosa do insumo, a pena pode chegar a 8 anos de reclusão e multa. A norma também prevê a interdição do estabelecimento, a alienação antecipada de bens apreendidos e, após a condenação, a perda do cargo, função ou emprego público. O secretário nacional de segurança pública, Chico Lucas, explica que a nova legislação, além de penalizar um crime contra a ordem econômica, combate um problema que pode até afetar a saúde pública.
8: Quando nós aumentamos uma pena como essa, a gente está enfrentando sobre todos os eixos, né? Esses combustíveis que eram furtados ou roubados, a comercialização deles, por vezes, era feita de maneira fracionada em lugares com pouca segurança. Isso trazia um risco para a vizinhança e também um risco ambiental, né? Porque combustível pode pegar fogo, destruir uma casa, uma comunidade. Então, esse aspecto também tem que ser levado em consideração no que diz respeito ao aumento da pena.
3: Agora, Luana, essa semana também a Secretaria Nacional do Consumidor se reuniu com 140 representantes, né, de PROCONs para alinhar uma ação de fiscalização do mercado de combustíveis. Como é que vai funcionar esse trabalho?
7: Olha, Mariana, o encontro marcou o início da Operação Carga Pesada, de âmbito nacional, que tem como foco a apuração de possíveis aumentos abusivos

0: na comercialização de combustíveis líquidos. Os PROCONs poderão compartilhar informações, documentos e resultados das fiscalizações, além de organizar ações conjuntas. A reunião foi convocada após a Agência Nacional de Petróleo, Gás Natural e Biocombustíveis ter recebido cerca de 330 denúncias relacionadas a aumentos abusivos de preços. De acordo com o secretário nacional do consumidor, Ricardo Morishita, já foram instaurados 70 processos administrativos contra postos de combustíveis. Morishita explica que o problema está no aumento da margem de lucro desses estabelecimentos.
1: Qual é o problema? É num momento de guerra em que o governo tem programas de subvenção, quer dizer, ele faz pagamento direto para auxiliar a compra desse combustível. Tem a desoneração de impostos, ou seja, a sociedade brasileira contribui com esse processo e absolutamente num momento tão delicado do cenário global, com o aumento do preço do petróleo, não é o momento para o aumento da margem de lucro desses postos. Isso configura uma prática abusiva prevista no Código de Defesa do Consumidor.
0: Os estabelecimentos têm 20 dias para apresentar defesa e os processos seguirão os procedimentos administrativos previstos na legislação.
2: Luana, você mencionou agora há pouco sobre denúncias recebidas pela ANP. Como é que está sendo a atuação da agência?
0: Luciano, a ANP tem aplicado multas a essas distribuidoras que já superam os 200 milhões de reais. As penalidades resultam de decisões em primeira instância e as empresas ainda podem recorrer. Em algum dos casos julgados, a agência apurou que as margens brutas das distribuidoras aumentaram mais de 1.350%.
3: Nossa, e tem algo que os consumidores possam fazer, Luana, para ajudar nesse controle do aumento abusivo do preço dos combustíveis?
0: Com certeza, Mariana. Além de registrar a queixa aos PROCONs estaduais e municipais, o contato sobre possíveis irregularidades no mercado de combustíveis pode ser feito diretamente com a ANP, tanto pelos canais digitais da agência quanto por telefone. O número é 0800-970-0267. Luciane e Mariana.
2: Obrigado, Luana Karen, pelas informações ao vivo aqui na Voz do Brasil.
3: Aumentou o número de brasileiros com CNPJ, o Cadastro Nacional de Pessoas Jurídicas.
2: Segundo o IBGE, esse percentual aumentou 11% de 2012 a 2025, alcançando 35%.
3: E as mulheres estão buscando mais a formalização para tocar seus negócios.
4: O aumento na formalização entre as pessoas que trabalham por conta própria foi apontado pelo IBGE em dados divulgados nesta quarta-feira. Em 2025, o contingente de empregadores e trabalhadores por conta própria no Brasil somou quase 31 milhões de pessoas. O percentual de formalização com CNPJ, o Cadastro Nacional da Pessoa Jurídica, chegou a 35%, frente a 24% em 2012. De acordo com o analista do IBGE, William Kratochiwil, a formalização está associada ao nível de escolaridade.
5: Percebe-se claramente um aumento da formalização juntamente com o aumento da escolaridade desses trabalhadores. Por exemplo, os trabalhadores com ensino superior que trabalham por conta própria, mais da metade deles tem o seu registro no Cadastro Nacional de Pessoa Jurídica. Ao passo que quando observamos os empregadores, ou seja, aqueles que têm um trabalho, uma empresa mais robusta, eles possuem um nível de formalização muito superior já para aqueles com um nível de instrução mais baixo.
4: Ainda segundo os dados do IBGE, as mulheres têm índice de formalização maior, com cerca de 37% para elas, contra pouco mais de 34% dos homens. A Roseli Ferreira, que é microempreendedora individual, faz parte desta estatística. Ela trabalha na produção de biojoias sustentáveis em Brasília e fala sobre os benefícios da formalização.
6: Muitas pessoas acham que é só gasto? Não. Há benefícios, e muito benefícios, né, em ser um MEI, né, em relação a você estar precisando de um empréstimo, você pode contar várias portas, várias.
4: O regime de MEI, microempreendedor individual, permite que trabalhadores autônomos tenham um registro de CNPJ, emitam notas fiscais e assegurem direitos previdenciários, como aposentadoria, auxílio-doença e licença-maternidade. A contrapartida é o pagamento de uma guia mensal unificada de tributos. O presidente do SEBRAE, Rodrigo Soares, diz que a formalização aumenta os lucros de quem empreende.
7: Ele tem a possibilidade de triplicar o seu faturamento. Por quê? Porque, primeiro, ele vai ter acesso ao crédito e possibilidade de escalar e ampliar as suas vendas, o seu pequeno negócio. Segundo, abre-se para ele a possibilidade também de vender para grandes empresas, para outras empresas, porque elas exigem a nota fiscal.
4: A região sul liderou a formalização e atingiu índice de 47% em 2025, seguida pelo centro-oeste e pelo sudeste. Reportagem Gabriela Noronha.
2: O transporte aéreo brasileiro registra crescimento nos primeiros 8 meses do ano.
3: De janeiro a agosto, quase 89 milhões de passageiros voaram dentro e fora do país, uma alta de 4,7% em relação ao mesmo período do ano passado.
8: De janeiro a agosto deste ano, 88 milhões e 600 mil passageiros foram transportados em voos domésticos e internacionais. As viagens por dentro do país, ou seja, o mercado doméstico, concentrou parte dessa movimentação, com 68 milhões de pessoas. Só em agosto foram 11 milhões e meio de passageiros, sendo 8 milhões e 900 mil em voos internos. O ministro de Portos e Aeroportos, Tomé Franca, detalha o que significam esses números.
9: E o que esses números mostram para a gente? Que a aviação brasileira está crescendo, que mais gente está viajando de avião e, claro, que precisamos continuar investindo para que esta curva de crescimento continue avançando nos próximos anos.
8: O transporte de cargas acompanhou o ritmo de expansão do setor. Em agosto, foram transportadas 121.500 toneladas de mercadorias. De janeiro a agosto, o transporte aéreo acumulou 922.500 toneladas de cargas. Os dados fazem parte do relatório de demanda da oferta da Agência Nacional de Aviação Civil, ANAC, divulgado todo mês. O levantamento reúne informações sobre a movimentação de passageiros e cargas e sobre a demanda e a oferta dos mercados domésticos e internacional. Reportagem Cleide Lopes.
2: E quem vai viajar de avião nos próximos meses precisa ficar atento às novas regras para casos de atraso, cancelamento ou interrupção de voos.
3: A ANAC, Agência Nacional de Aviação Civil, atualizou as informações que as companhias aéreas devem fornecer aos passageiros.
10: A Agência Nacional de Aviação Civil atualizou as regras para transporte aéreo de passageiros. Com a mudança, o consumidor deverá ser informado já na compra da passagem de que o voo pode sofrer alterações por condições meteorológicas, requisitos de segurança ou outros fatores. Em caso de imprevisto, a empresa deverá comunicar o passageiro por canais digitais, informar a previsão de partida, as opções de reacomodação e como acessar a assistência material. Os direitos à alimentação, hospedagem e transporte continuam valendo. Depois de 2 horas de espera, a companhia deve oferecer alimentação. Se a espera ultrapassar 4 horas e houver necessidade de pernoite, também devem ser oferecidos hospedagem e transporte de ida e volta. Em situações excepcionais, quando a empresa não conseguir fornecer diretamente a assistência, o passageiro poderá ter despesas necessárias e razoáveis reembolsadas, mediante comprovação dos gastos. O pagamento deve ser feito em até 7 dias. As novas regras passam a valer em até 30 dias e, em caso de problema, o passageiro deve procurar primeiro a companhia aérea. Se não resolver, pode registrar reclamação na plataforma ANAC Passageiro, no endereço gov.br/ANAC. Com locução de Thaís de Araújo, reportagem Pablo Mundim.
2: A publicidade em ambiente digital ganha novas regras para proteger o consumidor de conteúdos publicitários enganosos, abusivos ou fraudulentos.
3: É o que prevê portaria publicada hoje pelo Ministério da Justiça e Segurança Pública, em conjunto com a Secretaria de Comunicação Social da Presidência da República.
2: A portaria estabelece regras para anúncios impulsionados, ou seja, aqueles que são patrocinados e veiculados por redes sociais e outras plataformas que hospedem conteúdo de terceiros.
3: Na prática, as plataformas com mais de 1 milhão de usuários ativos serão obrigadas a manter um repositório público para que a população consiga pesquisar quem pagou pelo anúncio, quanto foi gasto, o público-alvo, o número estimado de destinatários alcançados e outras informações.
2: E os provedores deverão manter essas informações por pelo menos 1 ano após a veiculação.
3: De mulheres pode começar de um jeito que parece inofensivo, uma promessa de emprego, de uma vida melhor ou até de ajuda financeira.
2: Por isso, é importante ficar de olho e desconfiar de situações suspeitas.
3: Hoje, 23 de setembro, é o Dia Internacional contra a Exploração Sexual e o Tráfico de Mulheres e Crianças, data para reforçar a prevenção e lembrar que qualquer pessoa pode ajudar denunciando.
11: O tráfico humano é um crime que viola os direitos humanos e afeta a dignidade das pessoas, atingindo de forma desproporcional mulheres e meninas, em especial para fins de exploração sexual e trabalho análogo à escravidão. Esse crime tem se tornado uma ameaça global, já que as redes criminosas estão cada vez mais sofisticadas com o uso da internet e ferramentas tecnológicas, estruturas que ultrapassam fronteiras, como explica Anitta Cunha Monteiro, coordenadora-geral de Prevenção à Violência contra as Mulheres do Ministério das Mulheres.
12: Quando chegam naquela situação de total vulnerabilidade, não conseguem sair facilmente para nem perceber que, de fato, estão numa situação que é considerada crime.
11: No último ano, a Unidade Nacional de Enfrentamento do Tráfico Internacional de Pessoas e do Contrabando de Imigrantes atuou em mais de 1.100 processos judiciais. 216 pessoas foram denunciadas à justiça. Desse total, 79 pessoas respondem por tráfico internacional de seres humanos e em casos que envolvem quase 300 vítimas identificadas. A Coordenadora-Geral de Enfrentamento ao Tráfico de Pessoas e Contrabando de Imigrantes do Ministério da Justiça e Segurança Pública, Marina Bernardes, faz um alerta para que as pessoas não sejam vítimas.
13: A principal ferramenta é a informação. É receber uma proposta que parece muito boa para ser verdade, que você não tem muita informação ali das condições do trabalho, ou que oferecem pagar tudo, as passagens, hospedagem, buscar, checar as fontes, desconfiar se essas ofertas, se essas promessas vêm, principalmente por redes sociais, que hoje é o principal meio, né?
11: O dia 23 de setembro foi instituído pela Organização das Nações Unidas como o Dia Internacional contra a Exploração Sexual e o Tráfico de Mulheres e Crianças. A porta de entrada para denunciar o crime são os disques 100 e 180. Com locução de Edinaldo Júnior, reportagem Cleide Lopes.
2: Vítimas de violência passam a contar com um protocolo integrado de atendimento entre as áreas de segurança pública e saúde.
3: A medida, sancionada hoje, vale para mulheres, crianças, adolescentes e pessoas em situação de vulnerabilidade.
2: Pela nova lei, o primeiro atendimento deve ser feito por um profissional de segurança pública, que deve garantir o encaminhamento imediato da vítima para uma unidade pública de saúde e o registro da ocorrência.
3: Os profissionais de saúde e segurança deverão receber treinamento específico e periódico para oferecer um atendimento que evite a chamada revitimização, ou seja, que a pessoa tenha que passar novamente por situações de sofrimento ao relatar o que aconteceu.
2: O protocolo prevê ainda atendimento médico imediato e informações à vítima sobre direitos e acesso a serviços especializados.
3: Para muita gente, a Libras, Língua Brasileira de Sinais, é a principal forma de se comunicar, estudar, trabalhar e ter acesso a serviços e direitos.
2: Por isso, garantir o uso da Libras também é garantir inclusão e autonomia para as pessoas surdas.
3: Atualmente, existem mais de 300 línguas de sinais em todo o mundo, utilizadas por cerca de 70 milhões de pessoas.
2: Hoje é o Dia Internacional das Línguas de Sinais, uma data que reforça a importância de uma comunicação que seja acessível a todos.
14: Você que está acompanhando A Voz do Brasil está entendendo tudo o que eu falo porque compartilhamos o mesmo idioma. Agora imagine uma comunidade inteira que se comunica com a mesma riqueza de detalhes, sentimentos e agilidade, mas usando o olhar, as mãos e as expressões do rosto em vez da voz. Isso é a Libras, a língua brasileira de sinais. Ela é reconhecida por lei e tem uma gramática própria, com regras de frases e estruturas tão complexas quanto o português. Mas você sabia que nem sempre esse tipo de linguagem foi aceita? Quem explica é Neide Lins, que trabalha como intérprete da língua brasileira de sinais aqui na Empresa Brasil de Comunicação.
15: Os surdos, eles foram durante muitos anos obrigados a oralizar, que é a falar mesmo sem estar escutando, né? Inclusive teve o Congresso de Milão em 1880, onde alguns estudiosos se reuniram para discutir a língua de sinais, e nesse congresso foi definido que a sinalização não deveria ser feita, deveria ser feita a oralização. E foi um retrocesso muito grande, né, para a comunidade surda, onde ela foi proibida de sinalizar. Inclusive, em vários casos, era utilizado, inclusive, amarrar as mãos dos surdos para que eles não sinalizassem durante o ensino.
14: Atualmente, existe a Política Nacional de Educação Bilíngue de Surdos, que busca promover a qualificação das redes de ensino em todo o país. O objetivo é garantir o direito de todos, como disse Marisa Dias Lima, coordenadora geral bilíngue da Educação Básica e Educação Superior no Ministério da Educação. Como ela é surda, vamos ouvi-la pela voz da intérprete Luciane Bresciani.
16: Essa política tem como objetivo qualificar e assegurar a oferta e também da educação bilíngue de surdos, garantindo o acesso à educação, pensando também a permanência dos indivíduos numa educação de qualidade.
14: Segundo o Censo Escolar de 2024, há cerca de 60 mil matrículas de surdos na educação básica no país. Eles podem estudar em colégios bilíngues ou inclusivos. Nos bilíngues, os estudantes aprendem Libras como a língua principal. Já nas escolas inclusivas, o professor dá a aula e o intérprete faz a interpretação para o aluno surdo. Foi em uma unidade como essa que Alexandre Mastroianni estudou. Apesar das dificuldades, ele conta que a experiência foi interessante para ter contato com outros alunos. Vamos ouvir a entrevista de Alexandre na voz do repórter Edinaldo Júnior.
17: Lá dentro da escola pública tinham intérpretes e eu percebi que às vezes era complicado, mas era muito bom ter intérprete, era positivo. Mas o problema principal para mim era o professor, porque o professor não dava muita atenção para os alunos com deficiência de forma geral. O professor era direto na fala, fala o tempo todo. Então quem é ouvinte consegue, e às vezes o tradutor não conseguia acompanhar tudo.
14: A Política Nacional de Educação Bilíngue de Surdos prevê também ações de formação inicial e continuada para profissionais da educação, em articulação com as instituições federais de ensino e colaboração entre os entes federados. Reportagem Márcia Fernandes.
3: Em 2026, o Disque 100 registrou mais de 12 mil violações de direitos humanos contra pessoas com deficiência auditiva e surdez.
2: O Disque 100 oferece atendimento em Libras por videochamada.
3: E para facilitar a perícia médica, o INSS vai garantir a presença de intérpretes de Libras, a língua brasileira de sinais, para pessoas com deficiência auditiva que precisarem desse apoio.
18: Pessoas com deficiência que precisam passar por perícia médica do INSS agora têm direito à participação de intérpretes de língua brasileira de sinais, a Libras, quando esse recurso for necessário para garantir a comunicação. A medida está prevista em portaria do Ministério da Previdência Social, publicada nesta quarta-feira, dia 23 de setembro. O intérprete poderá acompanhar o atendimento presencialmente ou participar por videoconferência e outros recursos tecnológicos. Mesmo quando o segurado e o perito estiverem na mesma agência da Previdência Social, a interpretação poderá ocorrer à distância. De acordo com o INSS, a função do profissional é facilitar a comunicação entre a pessoa com deficiência e o perito, sem substituir a autonomia técnica do médico na avaliação. A recusa injustificada ao recurso, quando necessário, poderá resultar na apuração de responsabilidade administrativa. A nova norma entrou em vigor na data de sua publicação e substituiu uma portaria de 2022. Claudimário Carvalho, para a Voz do Brasil.
2: E essas foram as notícias do governo federal.
3: Uma realização da Secretaria de Comunicação Social da Presidência da República.
2: Com produção da Empresa Brasil de Comunicação.
3: Fique agora com o Minuto do TCU. Em seguida, as notícias do Poder Judiciário e do Congresso Nacional. Boa noite.
2: Boa noite para você. Até amanhã.
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20: O Tribunal de Contas da União avaliou as políticas de inclusão digital no Brasil e identificou problemas que dificultam o planejamento e a coordenação das ações. O levantamento mapeou mais de 400 iniciativas do governo federal, estados e municípios, além de ações da iniciativa privada e organizações da sociedade civil. Cerca de 86% das residências brasileiras têm acesso à internet. Mesmo assim, 28 milhões de brasileiros não usavam a rede em 2025. 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Também envolve a qualidade da conexão, o custo do serviço e a capacidade de usar as tecnologias. Em parceria com o IPEA, o Instituto de Pesquisa Econômica Aplicada, o tribunal desenvolveu uma ferramenta que permite avaliar políticas e identificar riscos de exclusão digital. 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
19: 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Você vai ouvir agora notícias do Poder Judiciário.
21: Supremo decide que mães biológicas ou adotantes terão direito à licença maternidade remunerada.
22: STJ define que homem poderá voltar a conviver com animal de estimação após fim do relacionamento com a ex-companheira.
21: Justiça Eleitoral confirma punição por impulsionamento de propaganda eleitoral.
22: Boa noite, eu sou o Arthur Filho.
21: E eu sou Walter Lima.
22: Supremo Tribunal Federal assegura a todas as mães biológicas ou adotantes licença maternidade remunerada de 120 dias, prorrogável por mais 60, independentemente da natureza do vínculo trabalhista ou funcional.
21: A licença maternidade é um direito trabalhista que assegura às mulheres grávidas ou após o parto, ou ainda após a efetiva adoção, um período de afastamento do trabalho destinado para que elas se dediquem aos cuidados com o recém-nascido, à recuperação pós-parto e à formação e ao fortalecimento dos vínculos familiares com a criança adotada.
22: Homem poderá voltar a conviver com cadela de estimação após fim de relacionamento com ex-companheira.
21: Mas o Superior Tribunal de Justiça, o STJ, afastou a guarda compartilhada do PET. Fátima Uchoa.
23: Ao reformar decisão do Tribunal de Justiça do Distrito Federal que havia determinado a reintegração da posse do animal à tutora, o STJ reconheceu a posse conjunta e a divisão de despesas com o animal durante a relação e mesmo após o fim dela. Apesar de considerar possível estabelecer um sistema de custódia compartilhada do PET entre o ex-casal, o STJ afastou a aplicação da guarda compartilhada por entender que os animais são considerados bens, ainda que de natureza especial como seres vivos e, portanto, não poderiam ser enquadrados nas regras do direito de família. O relator foi o desembargador convocado Luiz Carlos Gamboge.
22: Justiça determina a comprovação da origem de cassiterita ligada a garimpo na terra indígena Yanomami em Roraima.
21: A decisão é fruto da ação ajuizada pelo Ministério Público Federal, Lucas Lopes.
24: Na liminar, a Justiça determinou que a empresa White Solder Metalurgia e Mineração Limitada e a Cooperativa de Produtores de Estanho do Brasil deixe de comprar, receber, registrar ou vender cassiterita sem documentos que comprovem a origem legal do minério. Além disso, ambas as empresas deverão apresentar à Justiça, em até 30 dias, uma relação completa das compras do minério realizadas desde 2021. Em caso de descumprimento, será aplicada multa diária de R$50 mil para cada ré, além de multa diária de R$20 mil por atraso na entrega dos relatórios e periódicos, que deverão ser entregues a cada 3 meses à Justiça e ao MPF.
22: O Tribunal Superior Eleitoral confirmou uma punição por impulsionamento de propaganda eleitoral negativa contra adversários políticos.
21: Nessa terça-feira, os ministros confirmaram decisão do Tribunal Regional Eleitoral do Rio Grande do Norte, que aplicou multa aos candidatos a prefeito e vice-prefeito de São Gonçalo do Amarante, Vitor Struck.
0: A decisão confirma a aplicação da multa de R$10 mil a Jaime Calado Pereira dos Santos e Flávio Henrique de Oliveira, eleitos em 2024, aos cargos de prefeito e vice-prefeito de São Gonçalo do Amarante. Por maioria, o TSE reiterou o entendimento já consolidado da corte de que a propaganda eleitoral negativa na internet é proibida, tanto na pré-campanha quanto no período eleitoral. E que o impulsionamento de conteúdos com caráter negativo em plataformas como Facebook e Instagram gera a aplicação de multa.
22: A Justiça do Trabalho do Pará determinou o fim do assédio eleitoral a terceirizados em Santarém.
21: Eles tinham de apoiar nas próprias redes sociais um candidato a deputado estadual, Samantha Flor.
1: O Ministério Público do Trabalho denunciou uma servidora da Secretaria de Turismo do Pará, responsável pelos terceirizados que atuam no Centro de Convenções Sebastião Tapajós. Segundo o MPT, o apoio ao candidato teria sido associado à manutenção dos empregos. A Justiça do Trabalho do Pará proibiu a prática e a servidora foi afastada. O Estado foi multado em R$10 mil, além de R$5 mil por trabalhador prejudicado.
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22: A você, uma boa noite.
21: Boa noite e até amanhã.
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6: Eu sou o Thiago Medeiros e esses são os destaques de hoje do Jornal do Senado, que começa agora. Senado lança pesquisa sobre violência contra a mulher com deficiência. Comissão analisa a criação de política de incentivos à fabricação de motores. Jaime Bagatto lhe propõe auditoria e audiência pública sobre edital de concessão na BR-364. Boa noite. Uma pesquisa inédita sobre a violência contra a mulher com deficiência foi apresentada na Comissão de Direitos Humanos. Repórter Patrícia Oliveira.
7: Os resultados da pesquisa do Data Senado mostram que 60% das brasileiras com deficiência sofreram alguma agressão antes dos 30 anos. Em 65% dos casos, o agressor é o marido ou companheiro. Quase a metade das mulheres com deficiência estão mais vulneráveis à violência patrimonial. E 39% sofreram violência sexual, seguida de agressões físicas, morais e psicológicas. A senadora Mara Gabrilli, do PSD de São Paulo, apresentou proposta para garantir prioridade para mulheres com deficiência vítimas de violência nas contratações públicas de serviços. A ideia é oferecer mais autonomia para essas mulheres que são muito dependentes do agressor. E 83% delas não denunciam a agressão.
25: A independência econômica, as redes de apoio e relações sociais das mulheres com deficiência ficam gravemente comprometidas. Isso faz com que meninas e mulheres com deficiência estejam expostas a maiores riscos de sofrer violência.
7: A pesquisa também revelou que apenas 31% das vítimas com deficiência buscaram uma delegacia especializada e 19% delas tiveram a medida protetiva descumprida pelo agressor.
6: O projeto que cria a política de incentivo à fabricação de motores pode ser votado na Comissão de Infraestrutura. O objetivo é a substituição de importações e estímulos para o desenvolvimento de tecnologias sustentáveis no país. Repórter César Mendes.
26: A proposta prevê linhas de crédito específicas e condições favoráveis para empresas que fabricam motores e seus componentes. O objetivo é fortalecer a indústria nacional, reduzir a dependência de produtos importados e estimular a inovação. inovação tecnológica voltada a motores de veículos elétricos, híbridos e movidos a biocombustíveis. Relator, o senador Laércio Oliveira, do Progressistas de Sergipe, elogiou a previsão de estímulos para a instalação de unidades produtivas em regiões menos industrializadas do país.
4: Merece destaque a preocupação da proposição com o desenvolvimento regional e com a desconcentração econômica.
26: O texto estabelece também ações de capacitação profissional em áreas como engenharia, manufatura avançada e gestão da produção industrial.
8: O edital de concessão na BR-364 pode ser tema de auditoria e audiência pública. São 887 quilômetros entre as cidades de Cuiabá, capital matogrossense, e Vilhena, em Rondônia. Repórter Pedro Pincer.
9: O senador Jaime Bagatoli, do PL de Rondônia, apresentou um requerimento que solicita uma audiência pública para discutir os termos técnicos e regulatórios, além da viabilidade econômico-financeira de um edital de concessão da Rota AgroCentral. O edital, aprovado pela Agência Nacional de Transportes Terrestres no último dia 3, prevê um leilão em 17 de dezembro. A concessão abrange 887 quilômetros de trechos das rodovias entre as cidades de Cuiabá, capital matogrossense, e Vilhena, em Rondônia. O requerimento questiona a proporção entre as tarifas e as melhorias previstas.
10: Uma região tão distante, tão longe dos grandes centros consumidores. Vamos barrar essa concessão. Não podemos deixar que esse custo seja árvore sobre a população do norte do Brasil, sendo uma única rodovia federal saindo de Cuiabá até o Rio Branco do Acre.
9: O senador também apresentou um requerimento que solicita ao Tribunal de Contas da União uma auditoria sobre o processo licitatório do edital de concessão.
8: Uma nova ligação entre Brasil e Paraguai faz parte do caminho que pretende aproximar o centro-oeste brasileiro dos portos do Oceano Pacífico. A ponte entre Porto Murtinho, em Mato Grosso do Sul, e Carmelo Peralta, no Paraguai, agora tem nome oficial. A estrutura integra a Rota Bioceânica, corredor que pretende reduzir tempo e custos no transporte de mercadorias até a Ásia. Repórter Henrique Nascimento.
11: Uma nova ligação entre o Brasil e o Paraguai passa a levar o nome de um dos defensores da integração entre os dois países. A ponte Heitor Miranda dos Santos liga Porto Murtinho, em Mato Grosso do Sul, a Carmelo Peralta, no Paraguai, e integra a Rota Bioceânica. O projeto, que deu origem à lei, foi relatado no Senado por Nelsinho Trade, do PSD de Mato Grosso do Sul. Ele destacou que a Rota Bioceânica pode diminuir a distância percorrida pelas exportações destinadas ao mercado asiático.
12: Você vai economizar 14 dias de viagem, 8 mil quilômetros marítimos a menos, redução de até 40% no frete. Dos produtos que sairão desses países, Brasil, Paraguai, Argentina e Chile, para ir até o continente asiático.
11: A ponte está em fase final de construção e a previsão é que seja inaugurada até o próximo ano.
8: Nova lei publicada hoje determina que órgãos de saúde e de segurança devem contar com protocolo integrado para atender vítimas de estupro e outras formas de violência física contra mulheres, crianças, adolescentes e pessoas em situação de vulnerabilidade. O texto estabelece regras para o acolhimento, atendimento médico, preservação de provas e realização de perícias, além de medidas para evitar a revitimização quando a vítima é exposta a novo sofrimento ou constrangimento ao buscar ajuda na saúde, polícia ou justiça. O relator do projeto que deu origem à lei foi o senador Jaime Campos, do União de Mato Grosso. Ele argumenta que as regras unificadas contribuem para um atendimento mais humanizado e tornam mais efetivo o dever do Estado de proteger pessoas em situação de vulnerabilidade.
13: A integração entre os diversos órgãos envolvidos favorece maior celeridade e eficiência na atuação estatal, com reflexos positivos na prevenção da impunidade e na proteção das vítimas.
8: Também foi publicada no Diário Oficial da União a lei que concede o título de capital nacional do basquete ao município de Franca, em São Paulo. A proposta que originou a lei foi relatada pelo senador astronauta Marcos Pontes, do PL de São Paulo. Ele observou que Franca é reconhecida pela relação histórica com o basquete, desde a década de 1940, quando a modalidade passou a fazer parte da identidade local. O parlamentar acrescentou ainda que o basquete não se limita apenas ao esporte, mas mobiliza a cultura, a economia e até a geração de empregos locais.
2: Mais do que tradição esportiva, o basquete de Franca configura verdadeiro patrimônio cultural e econômico. O esporte mobiliza escolas, projetos nacionais, categorias de base, academias, estabelecimentos de comércio, gerando empregos diretos e indiretos e fomentando o turismo esportivo.
3: Eleições 2026.
8: Eleitor que não puder votar no dia da eleição pode justificar a ausência para evitar punições da Justiça Eleitoral. Essa justificativa pode ser feita presencialmente ou pelo celular no aplicativo e-título. Repórter Márcio Maturana.
14: Como muitos brasileiros, a militar do Exército Andréia Pereira Cerdeira não vai estar perto da sua sessão eleitoral no dia 4 de outubro. Isso já aconteceu outras vezes, mas neste ano Andréia acredita que vai ser mais simples justificar a ausência.
15: Nas vezes anteriores eu tive que ir até uma sessão para fazer a justificativa, mas agora tem, assim, tá um pouquinho mais fácil, a gente consegue fazer isso pelo aplicativo, então evita que a gente tenha que se locomover, né, sair no dia da eleição, procurar um lugar que possa fazer a justificativa.
14: Quem preferir justificar presencialmente pode levar um documento com foto até uma mesa receptora de justificativa em locais divulgados pelos cartórios eleitorais. A punição por faltar e não justificar é multa de até R$3,51. Enquanto ela não for paga, o cidadão fica impedido de emitir passaporte, carteira de identidade e inscrever-se em concurso público.
8: Com trabalhos técnicos de Eliseu Caires, o Jornal do Senado fica por aqui. Acompanhe agora as notícias da Câmara dos Deputados. Boa noite.

0: Câmara analisa obrigatoriedade de telhados verdes em edifícios públicos.
1: Projeto prevê punição para criminoso que expulsar morador de sua casa.
0: Comissão de Educação aprova a proposta que visa reduzir a evasão escolar.
1: Boa noite. Avança na Câmara o projeto de lei que cria uma política nacional de combate à evasão escolar. A reportagem é de Maria Neves.
2: A Comissão de Educação da Câmara dos Deputados aprovou o projeto que institui a Política Nacional de Educação e Combate à Evasão Escolar. Como explica o autor, deputado Amon Mandel, do Republicanos do Amazonas, o objetivo da política é garantir a permanência dos estudantes no ensino básico por meio de ações integradas da União, dos estados e dos municípios. A proposta determina que o Ministério da Educação será responsável por coordenar a política e deverá criar mecanismos para identificar o risco de evasão e abandono escolar. Dentre os principais fatores que contribuem para a evasão, cita frequência irregular à escola, histórico de repetência e situação de vulnerabilidade social. De acordo com o relator na Comissão de Educação, deputado Tarcísio Mota, do PSOL do Rio de Janeiro, essas medidas são importantes principalmente para as populações mais vulneráveis.
3: A gente tem, infelizmente, ainda muitas crianças e jovens que estão fora da escola ou estão fora da idade correta na escola. Portanto, a criação de um programa nacional de enfrentamento à evasão escolar é decisivo. Que o governo da União preste assistência técnica e financeira, estabeleça diretrizes, regras, acompanhamento e monitoramento. A gente espera que dessa forma as famílias brasileiras tenham condições de que as crianças, jovens e adultos estejam na escola.
2: Ainda de acordo com o projeto, sempre que identificar algum risco de abandono escolar, o sistema de ensino deverá promover a busca ativa do aluno. Esse trabalho poderá ser feito em parceria com conselhos tutelares e a rede de assistência social e deverá incluir visitas domiciliares e notificação dos responsáveis em até 5 dias úteis depois da identificação da ausência prolongada do estudante da sala de aula. A proposta prevê também que sempre que detectado risco de evasão, a instituição deve adotar um plano individualizado de atendimento ao aluno. O apoio deverá contar com ações como atendimento pedagógico suplementar, reforço escolar e encaminhamento a programas de transferência de renda e proteção social. O projeto estabelece ainda que a União deverá prestar assistência técnica e financeira a estados e municípios. Para isso, terá de priorizar aqueles com maiores índices de evasão e repetência, menor índice de desenvolvimento da educação básica, populações em situação de vulnerabilidade social e localização em regiões remotas, especialmente no Norte e no Nordeste. A proposta que institui a Política Nacional de Educação e Combate à Evasão Escolar ainda será analisada pelas Comissões de Finanças e Tributação e de Constituição e Justiça. Se aprovada nas duas, poderá seguir para análise do Senado. Da Rádio Câmara de Brasília, Maria Neves.
4: Educação.
0: Projeto de Júnior Mano, do PSB do Ceará, cria um programa com condições excepcionais de renegociação de débitos do FIES. Segundo o deputado, o objetivo é permitir que estudantes com contratos firmados entre 2012 e 2017 possam também renegociar suas dívidas.
1: A proposta de Júnior Mano prevê descontos de até 100% sobre encargos, abatimentos para pagamentos à vista, parcelamento em até 180 vezes e a suspensão temporária de cobranças judiciais. O texto estabelece ainda reduções adicionais para profissionais da educação, saúde, segurança e assistência social.
4: Cultura.
0: A instituição de regras de transparência para o financiamento público de eventos e shows é o objetivo de projeto de Miguel Ângelo, do PT de Minas Gerais. Pela proposta, a contratação de artistas exigiria detalhamento dos valores e comprovação de que o gasto não vai prejudicar áreas essenciais como saúde e educação.
1: Miguel Ângelo esclarece que o texto não estabelece teto de gastos ou interferência na escolha das atrações, focando apenas na prestação de contas. A medida obrigaria também a divulgação detalhada de cachês, custos logísticos e fontes de custeio nos portais oficiais de transparência.
4: Direitos Humanos.
0: A Câmara aprovou um projeto que proíbe condomínios de multar pessoas com deficiência por perturbação de sossego. A repórter Paula Bittar explica quando a medida se aplica.
5: A Comissão de Constituição e Justiça da Câmara aprovou um projeto que proíbe condomínios de aplicar multa por perturbação do sossego a pessoas com deficiência. A medida é válida apenas para os casos de comportamentos relacionados diretamente à deficiência da pessoa. O texto insere no Estatuto da Pessoa com Deficiência o dever dos condomínios de garantir o tratamento compatível à deficiência do morador, bem como de promover o equilíbrio entre o direito à moradia e a harmonia coletiva. A proposta que proíbe condomínios de aplicar multa por perturbação do sossego a pessoas com deficiência segue agora para o Senado Federal. Da Rádio Câmara, de Brasília, Paula Bittar.
1: Proposta que estabelece recursos mínimos para o Sistema Único de Assistência Social contou com voto favorável de Tiririca, do PSD de São Paulo. O projeto vincula parte da receita corrente líquida da União, dos Estados, do Distrito Federal e dos municípios ao financiamento do SUAS.
0: Pelo texto aprovado na Câmara com o apoio de Tiririca, o percentual mínimo começa em 0,3% no primeiro ano após a publicação e chega a 1% no quarto ano de implementação. A medida busca dar continuidade ao financiamento dos serviços de proteção social.
4: Segurança Pública.
1: Projeto em debate na Câmara quer a punição para criminosos que expulsam moradores de suas casas. A repórter Mônica Tati explica.
6: Proposta em debate na Câmara dos Deputados quer transformar em crime a prática de expulsar moradores de suas residências mediante violência. O projeto também prevê punições para quem coagir moradores a colaborar com atividades criminosas, impor cobranças ilegais a comerciantes ou famílias, ou utilizar o monitoramento eletrônico clandestino. Segundo o autor, deputado Capitão Alden, do PL da Bahia, o objetivo é impedir que facções criminosas ou grupos armados dominem grandes áreas através do terror e da violência contra moradores e comerciantes. O Código Penal já prevê os crimes de ameaça, constrangimento ilegal e esbulho possessório, mas nenhum desses dispositivos reflete a gravidade da expulsão de moradores, segundo o capitão Alden.
7: Famílias inteiras são expulsas de suas próprias casas sob ameaça de morte. Muitas vezes porque se recusaram a colaborar com criminosos, porque possuem parentes policiais ou porque estes parentes pertencem a uma outra facção rival ou simplesmente porque o tráfico decidiu tomar aquele imóvel. Na prática, essas organizações criminosas passaram a exercer um poder paralelo, dominando territórios, confiscando imóveis e impondo regras pela força.
6: Pelo projeto, o crime de expulsão de moradores por meio de violência, grave ameaça ou intimidação praticada por organizações criminosas será punido com reclusão de 8 a 12 anos e multa. Será enquadrado no mesmo crime quem pichar ou sinalizar imóvel com ordens de desocupação, participar de ordens de expulsão, destruir ou invadir imóveis para coagir moradores a sair, obrigar pessoas a praticar atos ilícitos, exigir o pagamento de taxas de moradores ou comerciantes e instalar e operar clandestinamente sistemas de vigilância eletrônica. A pena poderá ser aumentada em 1/3 se a vítima for pessoa idosa, criança, pessoa com deficiência ou mulher chefe de família. O projeto também agrava a punição de pichações que transmitam mensagens relacionadas a crimes, exaltação de organizações criminosas, racismo, preconceito ou incitação ao consumo de drogas. Nesse caso, a pena passa a ser de 12 meses a 2 anos de detenção e multa. A proposta que criminaliza a expulsão de moradores e comerciantes de suas propriedades mediante o uso de violência já foi aprovada pela Comissão de Segurança Pública e Combate ao Crime Organizado e deve ser votada por mais 3 comissões antes de seguir para o plenário da Câmara. Da Rádio Câmara de Brasília, Mônica Tati.
0: Olival Marques, do Podemos do Pará, é favorável à proposta de emenda à Constituição que integra União, Estados, Distrito Federal e municípios em ações de segurança. A proposta inclui a coordenação do Sistema Único de Segurança Pública, mantendo as competências dos entes federativos.
1: A PEC também amplia a atuação da Polícia Rodoviária Federal para o policiamento de rodovias, ferrovias e hidrovias federais. O texto, que tem apoio de Olival Marques, prevê ainda que a corporação auxilie forças estaduais a pedido dos governadores, além de atuar em situações de calamidade ou desastre.
0: Delegado Fábio Costa, do PP de Alagoas, defende a aprovação de projeto que determina que bens usados na prática de atividades ilegais e apreendidos pelo Estado passem para o poder público. A medida alcança, por exemplo, bens empregados no tráfico de drogas e no desmatamento.
1: Delegado Fábio Costa avalia que a medida pode desestimular práticas ilícitas ao atingir o patrimônio do criminoso. Relator da matéria na Comissão de Segurança Pública, o parlamentar aponta que os bens poderão ser usados na fiscalização de infrações que motivaram a apreensão.
0: Projeto de Vicentinho Júnior, do PSDB do Tocantins, torna obrigatório o uso de tornozeleira eletrônica por agressores que descumprirem medidas protetivas da Lei Maria da Penha. A proposta fixa um perímetro de 500 metros para o disparo do alarme.
1: De acordo com Vicentinho Júnior, a monitoração eletrônica deixa de ser facultativa e passa a ser exigida em caso de reincidência. Para o deputado, a medida garante tempo para que a mulher possa reagir e buscar proteção, além de acionar os órgãos de segurança.
4: Desenvolvimento Regional.
0: Silas Câmara, do Republicanos do Amazonas, votou a favor do projeto que cria regras para resolver disputas territoriais entre municípios vizinhos. A mudança dos limites dependerá de estudo de viabilidade e de consulta à população por meio de plebiscito.
1: O texto apoiado por Silas Câmara permite que parte do território de um município seja incorporada a outro, sem a criação de uma cidade. A proposta busca facilitar a definição dos limites municipais para evitar problemas na prestação de serviços públicos às populações das áreas envolvidas.
4: Economia.
0: O empreendedorismo feminino tem uma frente parlamentar que defende seus interesses no Congresso. A repórter Silvia Munhato traz mais informações sobre as principais medidas defendidas pelo colegiado.
8: A Frente Parlamentar pela Mulher Empreendedora lançou o Pacto pelo Empreendedorismo Feminino, com o objetivo de obter o apoio do Estado e da sociedade para as políticas públicas voltadas para o setor, ou seja, ultrapassar a barreira dos governos, tornando as políticas permanentes. É o que explicou a coordenadora da Frente, a deputada Anne Ortiz, do PP do Rio Grande do Sul, em entrevista ao programa Painel Eletrônico da Rádio Câmara. A frente busca a aprovação do projeto que atualiza o teto dos microempreendedores individuais, MEI. O governo quer aumentar o máximo de faturamento anual para que uma empresa possa ser MEI de R$ 81 mil para R$ 110 mil em 2027 e R$ 140 mil em 2028. A correção evita que a empresa perca os benefícios de enquadramento como MEI, caso seu faturamento aumente. Outro projeto importante para a frente é o Marco do Empreendedorismo Feminino, que, segundo a deputada Anne Ortiz, quer facilitar o acesso ao crédito para o público feminino.
9: Esse marco que nós estamos construindo é para que as mulheres tenham mais acesso ao crédito e a capital, até porque, inclusive, as mulheres hoje não conseguem ter tanto acesso ao crédito. O Sebrae também faz uma parceria muito grande com a gente, nos trouxe esses números, que muitas vezes não conseguem ter recurso, né, para buscar esse capital, não conseguem ter fiador, não conseguem cumprir com as exigências, mesmo que o público feminino seja muito melhor pagador, né?
8: A deputada afirmou ainda que é preciso ter políticas diferenciadas para as nanoempreendedoras, que têm rendimento até a metade do MEI, cerca de R$ 40 mil por ano. Neste caso, seriam importantes ações que visassem a sobrevivência das empresas, como atividade de educação financeira. Da Rádio Câmara de Brasília, Silvia Minhato.
1: Grace Elias, do PL de Minas Gerais, apresentou o projeto que institui uma política de fomento, incentivo e promoção do empreendedorismo feminino. A proposta estabelece eixos para incentivar negócios com foco no aumento da autonomia econômica no acesso a capacitações e na inovação.
0: O texto de Grace Elias prevê prioridade de atendimento para empreendedoras em situação de vulnerabilidade social. Na avaliação da deputada, a medida busca reduzir barreiras históricas no ambiente de negócios e impulsionar a geração de renda para as mulheres.
1: A J. Albuquerque, do PP do Ceará, é favorável à adesão do Brasil à Convenção Internacional de Hong Kong para a reciclagem segura de navios. Ele explica que o acordo estabelece normas para o desmonte sustentável de embarcações, assegurando a proteção ambiental e a salvaguarda dos trabalhadores.
0: A J. Albuquerque acredita que a medida vai atrair investimentos para a criação de estaleiros verdes na costa brasileira e qualifica o país para disputar o mercado global de reciclagem naval. Para ele, o alinhamento às diretrizes da Organização Marítima Internacional gera empregos e fortalece o setor portuário nacional.
4: Agricultura.
1: Marcelo Álvaro Antônio, do PL de Minas Gerais, sugere a criação do programa de apoio à logística do apicultor e do meliponicultor. O deputado defende incentivos fiscais para a compra de veículos utilitários novos de fabricação nacional para o setor.
0: Marcelo Álvaro Antônio defende a alíquota zero de IPI e redução de 40% no PIS/COFINS para produtores rurais cadastrados. O deputado alega que o acesso a veículos adequados é um dos principais gargalos enfrentados por pequenos apicultores e pela agricultura familiar.
4: Meio ambiente.
1: A Câmara analisa a obrigatoriedade de telhados verdes em novos edifícios públicos. O repórter José Carlos Oliveira nos conta como está o debate sobre a proposta.
10: A Câmara dos Deputados analisa o projeto de lei que obriga a instalação dos chamados telhados verdes em novos edifícios públicos e em novos empreendimentos residenciais construídos com recursos públicos. Também prevê incentivos fiscais e de crédito para a adoção voluntária dessa medida pela iniciativa privada. Na prática, os telhados verdes são uma cobertura de substrato e vegetação instalada no topo dos prédios. Autor da proposta, o deputado Fred Linhares, do Republicanos do Distrito Federal, destaca a vantagem dessa técnica para enfrentar, pelo menos localmente, os efeitos do aumento da temperatura do planeta em tempos de mudanças climáticas.
11: Existem estudos que demonstram benefício aí dos telhados verdes no conforto térmico das edificações e também na retenção de água da chuva. E é importante deixar claro que o telhado verde sozinho não vai resolver o problema das enchentes ou do calor nas cidades, mas é uma ferramenta importante para tornar nossas construções e nossas cidades mais preparadas para os problemas que o Brasil já enfrenta hoje. Se o clima está mudando, a forma como a gente constrói também precisa evoluir.
10: No caso dos prédios públicos, o projeto de lei deixa claro que a obrigatoriedade só poderá ser dispensada com a apresentação de parecer técnico assinado por engenheiro, arquiteto ou urbanista que ateste a impossibilidade de instalação das coberturas vegetadas. O texto foi aprovado na Comissão de Meio Ambiente, onde a relatora, a deputada Duda Salaber, do PSOL de Minas Gerais, ressaltou que os telhados verdes funcionam como uma espécie de colchão térmico. Ela citou estudos que constataram queda média de 4 graus Celsius nos picos de temperatura durante o dia, quando essas coberturas vegetadas eram comparadas com os tetos convencionais. A proposta de obrigatoriedade de telhados verdes em novos edifícios públicos e de incentivos para a adoção da medida nos prédios particulares ainda vai passar pela análise das comissões de desenvolvimento urbano, de finanças e tributação e de Constituição e Justiça. Da Rádio Câmara de Brasília, José Carlos Oliveira.
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0: O jornal Câmara dos Deputados, que foi gravado hoje em Minas Gerais, nos estúdios da Rede Câmara Sete Lagoas, dentro do projeto O Brasil na Voz, vai ao ar na próxima sexta, dia 25.
1: E na sexta-feira, a equipe do jornal Câmara...

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Quando um pássaro está vivo, ele come as formigas. Mas quando o pássaro morre, são as formigas que o comem. Tempo e circunstâncias podem mudar a qualquer minuto. Por isso, não desvalorize nada em sua vida. Você pode ter poder hoje, mas lembre-se, o tempo é muito mais poderoso que qualquer um de nós. Saiba que uma árvore faz 1 milhão de fósforos, mas basta um fósforo para queimar milhões de árvores. Portanto, seja bom, faça o bem. O tempo é como um rio. Você nunca poderá tocar na mesma água 2 vezes, porque a água que passou nunca passará novamente. Aproveite cada minuto de sua vida e lembre-se, nunca busque boas aparências, porque elas mudam com o tempo. Não procure pessoas perfeitas, porque elas não existem. Mas busque, acima de tudo, alguém que saiba o seu verdadeiro valor. Tenham 4 amores. Deus, a vida, a família e os amigos. Deus, porque é o dono da vida. A vida, porque é curta. A família, porque é única. E os amigos, porque são raros. Mande isto para sua família e seus grandes amigos.

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1: Manhã de quinta-feira, 24 de setembro de 2026, 5 horas e 7 minutos. É o sertanejo bom demais, chegando pela sua 93,7, acordando Taquaritinga e toda a região. Bom dia do gaúcho velho para toda essa gente bonita, essa gente amável. Para você de perto, para você de longe, Deus no comando, para abrir seu nosso destino, minha gente. Bom dia, Maestro Oscar.
2: Dia mesmo, né?
1: Ajeitando para nós o cafezão lá, tio, por gentileza. Ô Marilinha, bom dia.
3: Bom dia, tio Gaúcho.
1: Tudo bem, Marilinha? Bom dia, bom dia. Bom dia, tio.
2: Bom dia.
1: Ai, que beleza. Aos amigos leiteiros da madrugada também, um excelente dia de quinta-feira, abençoado. Deus no comando, todos os dias tem Deus em nossa jornada, na nossa estrada da vida, maestro. Antônio Gibertoni gosta demais da programação, tá por lá tirando leite também, um abração pra toda a galera por lá, Soscar. Um abraço, bom dia lá pro Ceratão lá na Bariri também, vambora Ceratão, velho, vambora, estica, parceiro, velho. Sabugo também lá na Ariranha, bom dia o Zaniboni também, só os caras tirando leite por lá, ei Zaniboni velho, um abraço lá pro Benzão também, Benzão, você acordou mais cedo pra amarrar a bezerrada lá, velho.

0: Paula, com meu genro Oswaldo, meus quatro netos, Marcos e Marcelo, Isabela e Isadora, e pro seu Lima aqui de Santa Adélia, especialmente para você, meu querido. Um beijo no seu coração. Fica com Deus, tá bom?
1: Amém, muito obrigado. 5:10, Dona Marli, por lá de errado ligado, antenado com a gente, maestro.

0: Dourado, e amanhã só os caras do lado de cá. Vambora aqui, Vladimir, vambora aqui, é o Faustão Maestro. Bom dia!
1: Bom dia, bom dia, bom dia, Gaúcho. Você tá bom, meu irmão?
0: Bom, tá bem.
1: Rapaz, pensa no abacaxi doce. Uma bicha é doce, minha mãe, rapaz. Rapaz. Tá aqui, pariu, doce não é o mel, cara. Muito bom. Chupa um abacaxi daquele inteirinho, ó, de tarde sozinho.
0: Olha.
1: Meu, vamos de cheiro de relva hoje.
0: Cheiro de relva.
1: Manda lá pro Dena, aquele mal acabado lá. O meu cunhado Aurélio tá ouvindo. Todo mundo que estiver na rádio escutando aí, todos ouvintes. Boa programação aí, um abraço. Deus abençoe.
0: Puta, velho. Obrigado. Vambora.
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0: 5:11. Bom dia, galera do Leite das Madrugadas, Andrade. Você que tá preparando aquele café forte agora, amanhã só os caras. Você não se mexe, velho. Você não se toca que tem que fazer um café. Viu? Me ajuda aí, velho.
3: Ia mesmo, né?
0: Alguma coisa. Marilinha, pega o bule de café lá, Marilinha. Vem lá, pega o bule lá.
4: Pode!
0: Isso, já leva lá, vai em cima do fogão de leia lá, que a gente sabe se toca. Rapaz.
5: Isso é uma vergonha.
0: Daqui a pouco o Pedrinho já liga para o senhor com ele, irmão. Aí o senhor vai resolver com ele, vai.
5: Não vou.
0: Para. 5:12. Delícias de amor. Te adoro mais o Sampaio. 93,7. 38 anos. Tudo a ver, nós e vocês.

0: Alô, índio jogador, vai, Bezão. Deixou a porteira lá, Bezão, já recolheu a bezerrada. Vai tá difícil. Nossa, olha aí, rapaz, cada coice. Ai, do céu, me ajuda aí, vai. Bom dia lá pro Daniel, também lá na Santa Mônica, também tá tirando leite por lá, também seu Paulo, dona Vilma, já ajeitando aquele cafezão forte, fogão de lenha, isso, barbaridade, aquele bolo de fubá em cima do fogão de lenha, assim, coisa chique demais, hein, rapaz, é o bolão de café, tá igualinho lá o nosso amigo Marquinho de Coqueiro lá, seu Oscar, é isso, o senhor já acendeu lá também?
1: Ia mesmo, né?
0: Ah, então tá bom, você viu lá, o Marquinho de Coqueiro lá já acendeu já, o fogãozão de lenha.
1: Gente do céu!
0: Ajeitou um cafezão, disse que vai trotear já, velho. O Marcão Funileiro sumiu também, Marquinhos, rapaz, deve estar na correria também por lá, né, velho? Abraço lá pra dona Timéia, lá pro Marquinho do Coqueiro, toda a galera do Novo Horizonte, antenado com a gente também, o Joguinho Sanfoneiro também por lá, um abraço, bom dia! Lá pro Lia, lá em Marapuama também, um abraço lá pro Bendão, lá de Marapuama, o pessoal também lá, Maestro Oscar, lá da minha querida Itajubi, um abração lá pro seu Expedita, dona Diva por lá também, já fez um cafezão forte também por lá, um abraço, bom dia pra todos os amantes da boa moda sertaneja. O Neizinho Espada já acordou já cedinho já, véio. Já tá acordado, acho que já vai tomar um cafezão na Chicona da Arce Quebrada por lá também, já pega a minha lá, viu?
1: Ia mesmo, né?
0: É, já fica no pente, velho. Vai começar cedo a quinta-feira, que amanhã já é sexta. Bom dia, seu João Batista.
2: Bom dia, Gaúcho.
0: Bom dia.
2: Bom dia, seus caras.
0: Bom dia.
2: Que sou João Jardim Sebastião. Porque você tocar essa música com a gente, tem de Aruíra.
0: Tem de Aruíra.
2: Você tá uma boa quinta-feira, pessoal. Falou, Gaúcho. Um abraço. Bom dia.
0: Bom dia, bom dia. Escapou com o cornudo aí, seus caras. Vambora. A dona Aparecida Tassi já vem pra prosseguir comigo, maestro. Os caras já ajeitando o telhado aí. Riqueza de vida. Vambora, maestro. Do lado de cá, dona Aparecida. Bom dia.
3: Bom dia, Gaúcho.
0: Bom dia.
3: Tudo bem? Maria Tassi de Vila Negra.
0: Chique.
3: Ô Gaúcho, eu vou pedir uma música.
0: É.
3: Suline Marueiro, Não Importa.
0: Não Importa?
3: Pensei essa música pra você, sua família, sua mãe, é marido de Mirtaça, é nascido do Poço Tropical, Miguelzinho, os frentistas, da é nossa Josefina lá de Havaí, Mariana Vieira de Vila Negra, Maria Balão, a Luzinete da Vila São Sebastião, minha prima Luiz de Bertone, a Carmen Tique de Vila Negra, Terezinha Consta. Todos vocês errados, todos os ouvintes, os caminhoneiros. Falou, Gaúcho, um abraço, fica com Deus, bom dia.
0: Bom dia, bom dia, mas seus caras pega, né, pega no fundão da tuia, seus caras. É, no fundão da tuia lá, vê, pega o discão lá do Sulino, vai se barruir, seus caras, vai. Eu vou do lado de cá, bom dia.
4: Bom dia, Gaúcho, aqui é a Mena de Pirangi.
0: Certo.
4: Quero pedir uma música com Lourenço Lorival, Capelinha.
0: Capelinha.
4: Ofereço a Helena de Santa Adélia, a Cleonice, a Nininha. Ofereço a Tuta, a Márcia, Jovenita, a Luiz. A todos vocês aí.
0: Um abraço, bom dia. Lá pro seu Zé Boteco também. Um abração lá pro Maurão também, seu Oscar. Não tem aquela lá, seu Oscar, não tem aqui. Pega outra aí, pega outra pra ela aqui. Do Sulino, mais uma rueira aqui. Isso, seu Oscar, daqui de pão, que jeitão. Aí, ó, aí, bonito, seus caras. E que a dona Luzinete que é aqui com nós, que é uma hora dessa, seus caras? Será que ela quer face? Ah, meu, uma hora dessa? Meu Deus, bom dia.
5: Bom dia, me diga uma coisa, vocês têm alface?
0: Tem.
5: Quanto tá o maço? Eu queria repolho da ou a pé de galinha.
0: É, tá R$22,90 o maço. A entrega do Tuk Tuk mais 18. O tio Oscar vai tirar aquele retratão bonito, colorido, né, tio Oscar?
1: Ô!
0: Pode ganhar um abacaxi de graça ainda. Vambora aqui de brinde. Meu Deus do céu, o homem tá bonzinho hoje. Organiza lá de cá. Bom dia.
6: Legal, chama de Cândido Rodrigues. Você toca Gilberto Mar, tá ruim, mas tá bom.
0: Tá ruim, mas tá bom?
6: Respeito muito que o Rodrigo tá brincando agora. Fiz pela Para Rocha, Pedra Rocha, De Roda, Cupção Rocha.
0: É.
6: Fiz pro Bertulo. Fiz pro Pingaiard. Fez pro Zica Zacoraro. Fez pro Tarso Exercicista. Pra todo mundo tá curtindo aí. Falou, pra fazer ver se você pode fazer partida, velho. Tá fazendo da hora.
0: Abraço, bom dia.
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0: Na curva da igrejinha, o Cassio Benato, antenado com a gente também, um abraço. Bom dia, bom dia. Amanhã só os caras lá pro Rodney Burke também, lá em Mococa. Um abraço lá pro Luquinha também, já tá acordado por lá também. Um abraço, Luquinha. Vamos embora aqui, amanhã só os caras. Lá pro seu Laerte também, lá o Capataz, o Chiquinho da Califórnia. Já tá de pé também, vamos preparando um cafezão lá, velho. Fartura, riqueza de vida. Tchau, Mortar, lá em Matão, lá pro Fio. Um abraço lá pra Valquíria também. 5 horas e 24 minutos. Lá pro Velhazinho também, lá em Matão, só os caras. Se foi forgadilho ontem, hoje tá numa ressaca medonha, velho. Santa Madrugada, o Renato, o Adriano também lá, minha querida, Boa Esperança do Sul, Tozetão lá da São Lourenço Turvo, o Marcelo Garbim também. Ei, Marcelo, véio, já vai ajeitar os maquinários areia, terra pra Nage, um abraço pra você, Marcelo, já vai preparando aquele café, São Forte também por lá também, pai pro trecho, vambora. Seu Devair Pivita também, tá, Quaritinga, um abraço lá pro seu Devair Pivita, gosta demais dos modão aí. O José Eduardo Feitosa também, caminhoneiro, um abraço a todos os ninjas do volante, e amanhã só os caras vão acordando com a gente.
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0: sei. Sabe quem que escreveu essa moda aí, tio?
1: Sei não.
0: Não sabe? O Ricker, que faleceu agora aí, ó.
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0: Eletrona dele, João Bardanel cantou aí, ó. E quando...

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1: Agora assina do posto tropical, Miguelzinho, Bernardo, todas as frentistas por lá de rádio ligado, amanhã são bora.
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1: Poeta, né? O poeta é eterno, né? Amanhã são os caras como José Fortuna nessa aqui, ó. Esteio de Aruíra, minha gente. Cafezão tá pronto, em cima do fogão de lenha, o bolo de café. E você de rádio ligado com nós aqui. Sim.

0: Fecha a porteira, velho. Ô, Sanibone, é bezerrada, velho. Me ajuda aí. Lá pro Willio, capataz de seu Toninho Gilberto, também lá, seu Charvão. Um abraço pra ele. Galo índio, velho, canta em cima do pai, eu sou um velho, minha gente. 5h34, meu povo. Acordando da Taquaritinga e região, é o sertanejo bom demais.
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0: Quero ver, maestro, aqui é Dona Cida do Posto Tropical, vem pra prosear comigo, os meninos lá, os frentistas, bom dia.
2: Ah, o Gaúchão, bom dia, que é o Tiquinho, Dona Cida do Posto Tropical. Ô Gaúcho, gostaria de pedir uma música aí, A Volta do Filho. Quero oferecer até pro seu Jair e pra esposa dele também, pro Tiãozinho da Mandioca, pro Samuel Motorista e pra todos aí que estão ouvindo. Dona Cida falou um pouco com você.
3: Gaúcho, bom dia, meu filho, tudo bem? Tudo então bem. Tá, já fez o café, Gaúcho?
0: Tá saindo aí.
3: Então tá, Gaúcho, manda um abraço bem forte pro Geraldinho Benzedor, viu? Que pessoa especial.
0: Geraldinho,
3: fala pra ele ficar sempre lembrando de nós, viu, Gaúcho?
0: É verdade.
3: Seu Duda de Agulha, que é a Dona Lucinda, do Chapéu Preto, seu Barriga, o Sandro Santana, Gaúcho,
0: Santana,
3: pra nega de Fernandópolis e pro Miguelzinho, né? Que ele não esquece de você, Gaúcho.
0: Miguelzinho,
3: pra tua mãezinha e seus filhos queridos.
0: Certo.
3: Pra Dona Maria Tasso, seu Demir. Pra Dona Cida do Salgado. Pra Dona Josefina, pro Bernardo e pros frentistas. E pro povão, né?
0: O povão?
3: Povão de Taquaritinga. Nossa, que povo maravilhoso, viu, Gaúcho?
0: Nossa.
3: Povo da Vila São Sebastião, pros pedreiros. E pro povo do sítio. E pra você, viu? Que Deus te abençoa muito, muito, muito, viu, meu filho? Fica sempre do lado. Deus tá sempre do teu lado aí, te olhando você, tá?
0: Obrigado.
3: Fica com Deus, Gaúcho. Muito obrigada, tá? Tchau.
0: Tchau, tchau. Bom dia.
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0: Não. Bom dia também, amanhã só sai lá pro Furacão. O Furacão já tá acordado por lá. Ei, Furacão. O abacaxi não deu certo lá, Furacão, velho. Não conseguiu nada, velho. Agora tá mais doce, viu, Furacão? Passa lá. Tá na plantação de canelinha, seus carras, já coração. Deixa eu mandar um abraço também aqui de Oscar Organista pra nós aqui lá pra Dona Rosa, também pro Carrapicho, lá do Ponto do Tempiro, lá próximo ao AMI. Já estão por lá de rádio ligado, andando com a gente também. Um abraço, bom dia. Um bom dia também. Vai pra galera que vai pra Panha da Lira aí, seus caras do Limão aí também, lá pra turma lá do busão lá do Peitinho. Alô, Peitinho, abraço pra você. Vambora, acelera, parceiro, vai, vai. Aqui, tio Oscar, pega o café pra nós lá, tio Oscar, que eu vou atender o povo aqui, a Dona Creuza, bom dia.
4: Bom dia,
0: bom dia.
4: Gostaria de ouvir com o João Mineiro e Marciano, Caminhão é Assim.
0: Certo.
4: Ofereço pra todos vocês da rádio, todos os ouvintes, pra quem gostaram da música. Um ótimo, abençoado dia de quinta-feira, bom dia.
0: Manhã gostosa, na sua alvorada sertaneja, lá pro velho Matioli, também a Dona Rosa Matioli, Andrade com a gente. Um abraço lá pro Leandrinho do Carvão também, lá pro Marquinho França, sempre entrado com a gente. Vambora aqui, meu, prossiga comigo. Tá indo pra Panha já do azedo, velho? Bom dia.
5: Ô, Gaúcho.
0: Oi.
5: Bom dia, Gaúcho. Tudo bom, Gaúcho?
0: Eu acho que tá.
5: Bom dia, Soscar. Bom dia, Amarelinha.
0: Bom dia.
5: Gaúcho, aqui é o Bel da Vila Romana.
0: Oi.
5: Tem como tocar uma música pra gente ouvir, Gaúcho?
0: É lógico.
5: Gaúcho, toca, tivesse condições, toca o Menino Caçador, Gaúcho.
0: Não.
5: Com Lourenço Lorival.
0: Você não tiraram essa cigarra desse menino ainda, rapaz?
5: E, ó, aí eu ofereço pra minha esposa Fátima, né? Pros meus cunhados lá do Horto Guarani. Pro meu cunhado Bentão aqui do Jardim São Sebastião.
0: O Bentão?
5: Pro meu irmão Nelson da Secap. Pro meu amigo, sou Valmir, da Vila Buscarli. E pra minha irmã Maria, do Maria Luísa também, tá bom? E pra toda a turma do Meligo também, Gaúcho, tá bom? Pra todos eles, aqueles corredores de bolinha de azedo lá.
0: Nossa!
5: Sou Oscar, pelo amor de Deus, hein, Gaúcho?
0: O que foi?
5: Não faz nada na vida mesmo, hein?
0: Ah,
5: nem pra pegar um cafezinho da caxica da arça quebrada, hein, Gaúcho?
0: É,
5: só Amarelinha que faz alguma coisa, hein?
0: É, Amarelinha faz.
5: Faz alguma coisa, seu Oscar, seu mal acabado.
0: Olha isso, tá sem moral.
5: E pra você também, Gaúcho.
0: Tá sem
5: bom?
0: Moral,
5: é. Enfim, pra todo mundo que estiver ouvindo,
0: é.
5: Tá bom?
0: Tá bom.
5: Torta um modão pra gente ouvir, Gaúcho.
0: Gente do céu.
5: Isso aí, rapaz.
0: Tá sem moral, hein, seu Oscar.
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0: pelo... Não adianta, calma, seu...
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0: Calma, tio Oscar, calma.
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0: sabe quem perguntou do você, seus caras, aí?
7: Sei não.
0: Ninguém. O velho Bid lá no Guariroba, um abraço lá pro velho Bid, lá pro velho Twin também, um abração lá pro velho, Twin, velho Lebre, os menininhos lá de Guariroba, seus Oscar, Vanderlei, Fabia, família Martinelli lá, seus Oscar, homem da Goiabada lá, um abração pra ele lá também, pra toda a galera do Guariroba aí, tá sempre atenado com a gente, bom dia, 5h39 da Cachoeirinha também, um abração ao pessoal da Cachoeirinha lá, seus Oscar, lá na Barra Mansa, um abração, bom dia, minha gente. Pedido da Costa, antenado com a gente já também, sou os caras ajeitando a tua, e aí, um abraço, bom dia, galera que tá indo pro Pega. Mandar um abração também lá pro Carlão do Guincha, dona Leonice, lá em Araraquara, dona Nordestina, já vai preparando aquele cafezão forte, o Trinca lá em Aberco Brasilense. O Mineiro tá acordando depois das 8, seus caras, o Mineiro tá só depois das 8 horas agora.
8: Gente do céu!
0: Eu acho que ele ganhou aquela causa lá da música lá, seus caras. Eu acho que ajeitou o juiz lá. Bom dia, baixinho lá em Barrinha, também antenado com a gente, um abraço pro você, baixinho, um abraço também, vai lá pro velho burrão. Já ajeitou o paeirão aí, velho burrão? Então pode ajeitar aí, que tem modão pra você.
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0: O velhazinho também já vem pra prosear com nós aqui, o velho Cachoeira. Velhazinho, velho lá da Matão, São Oscar, meu Deus do céu, do lado de cá. Bom dia.
9: É, gaúcho, aqui é o velho Cachoeira. Ô, tchê.
0: Oi.
9: A música é o Puro Caboclo.
0: Puro Caboclo.
9: Tô oferecendo pro seu Wilson de Santa Ernestina.
0: Que é isso?
9: O Trinca, do nascido do Poço Tropical, Netinho Delo Miguel, a linha do Cid São Luís, a Marina, a Dona Alzira do Secap, o Pedrinho da Costa, Pedrinho. Santo Santana, seu Adão, Lorival Pedô, Chapéu Preto, o Bota de Cândido Rodrigues e o Zé Rosa de Pirangi. Obrigado, Gaúcho.
0: Um abraço, seu Benício e a Dona Josefina lá para as bandas de Havaí, sempre andando com a gente também, o Jair Castanheira em Taquaritinga. É, tio Oscar, o Careca lá do Viveiro de Muda São Sebastião. Alô, Careca, bom dia pra você também. Vamos ajeitando o teado aqui, seu Oscar. Ah, já coração aqui desse lado de cá. 5h40, não é a Igrejinha da Serra não, seu Oscar. Ah, lá pro Pedrinho Mira, alô, Pedrinho Mira, abraço pra você. Ei, vai ser lá na curva da igrejinha, viu, Pedrinho? Um abraço pra você. Pedrinho Mira falou ontem lá, seu Oscar, olha, a pancada tá seca, tá sendo só um corotinho por noite, escutando o programa.
8: Ia mesmo, né?
0: Rapaz do céu.
8: Gente do céu.
1: As graças.
0: Acho que levou a dona Tereza ontem lá pra tomar um remédio lá, anti-inflamatório, seu Oscar. Ele disse que ele fez uma massagem lá no carcanhar dela lá, seu Oscar. É, aquilo lá é asturco, velho, aquilo é puro asturco, que trem lá. Que trem lá é rama aquilo, né?
8: Gente do céu.
0: É igual do senhor tava esses tempos atrás aí, seus caras aí, velho.
8: Ia mesmo, né?
0: Do nosso amigo lá de Catanduva também, o Ventania. Ah, pá, o Gajino lá do bairro do Quadro, lá da curva da igrejinha, o Cassinho Benato. É um vento que dá medo, velho. E vem pra esse lado aí, viu, Pedrinho Mira? É desse lado aí que vem esse vento brabo aí. Um abraço pra você, firme na trás. Vambora, parceiro, velho. Capelinha Branca, toca gaitê. Lourenço e Lourival. Olha a hora certa, minha gente, 5h41.

0: Bola demais, minha gente. Tá ruim, mas tá bom. 5h48, ajeita de Oscar na tela pra nós. 93,7 do Bem com a Vida no seu rádio. Bom dia, do lado de cá, amanhã seus caras aqui ajeitando aqui. Põe na tela que eu vou trazer o recado aí. O café tá aí, já deixa aí em cima o bolão aí, seus caras, ajeita aí. Ô Marilinha, pega a xicrinha lá, vai. Pega, dá isso quebrada, Marilinha. Isso!
1: Pode!
0: Pode, pode. Alô, Xandão, lá em Jaú, abraço pra você, Xandão. Já melhorou as colunas aí, parceiro, velho. Os nervos ciáticos, tudo já colocou no lugar aí, já ajeitou o telhado aí. 5h48. 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
0: Meu Deus do céu.
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0: 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Dona Alcira Pereira, do bairro Checap. Bom dia.
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0: O Velho Bem TV antenado com a gente também, Velho Bem TV, bom dia.
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0: Radião ligado, raja coração. A galera do leite, seus caras, os balota. É 8.500, seus caras, uma barulhada que dá medo, rapaz, meu Deus do céu. Santa madrugada. Ô Benzão, você fechou a porteira lá embaixo, lá Benzão, o seu Oscar, liga pra ele lá. Tem o telefone do Benzão, hein, seus caras?
4: Sei não.
0: Dá uma olhada na agenda, seus caras, meu Deus.
4: Gente do céu.
0: Tá lento demais hoje, meu pai do céu. Bom dia.
5: Bom dia, Gaúcho.
0: Bom dia.
5: Gaúcho, a pelarinha aqui de Ariranha.
0: Tá bom, velho.
5: Gaúcho, toca o estilingue da saudade aí.
0: Vambora.
5: Manda lá pra frente, 81, preparo de solo, Zina Colombo.
0: Chique.
5: Todo mundo que estiver escutando aí. Manda esse modão pra nós aí, Gaúcho. Bom dia.
0: Um abraço, bom dia.
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0: Joga no terreirão, seus caras, aí no paiozão, vai aí no cantão, aí, perto do esteião de Arueiro, do lado de cá, bom dia!
6: Bom dia, Gaúcho, tudo beleza, hein?
0: Tudo em ordem.
6: Espero que esteja.
0: Com certeza.
6: Tudo bem. Gaúcho.
0: Oi.
6: Se puder tocar a música da filha com o Rig Rene, eu agradeço que tá aí.
0: Tá beleza.
6: 5 anos, minha filha fez 15 anos, eu coloquei essa música aí, pra... aí no dia do aniversário dela, tá bom?
0: Certo.
6: Fiz pros seus amigos e pra você, pra tua carisma aí, pra tudo tua grande audiência da parte da manhã, valeu? Então, bom dia pra você, valeu, Abinoel de Pirangi.
0: Beleza, Abinoel, um abraço pra você aqui, bom dia aqui.
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0: Aldecir do Busão, joelho dobrado, para abrir seu destino, parceiro, vai um abraço. Ainda capital, São Paulo, já antenado com a gente pelo aplicativo, curtindo a programação, um abraço, um zumber forte, quero ver mais, quero ver.
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0: Abraço lá pro Jair Coveiro, seus caras. Jair Coveiro lá na cidade de Pongaí também, um abraço. A Ivone também, maestro, seus caras. A Ibitinga, bom dia, Ivone, vamos por aqui. Põe ele aí, seus caras, que ele tá chegando a oração das 6 aí, senão ele comprou o horário, seus caras. Caramba, meu Deus.
7: Bom dia,
0: meu filho. Olha aqui, é, não, dá uma olhada, gente.
7: Bom dia, Marilinha.
0: Claro.
7: Tá chamando só pra ir tirando a agulha pra mais.
0: É que é tomar tanta pinga desse jeito.
7: Entrou, hein? Entrou.
0: Quinta.
4: E é
0: mesmo, né? Olha lá, seus caras, dá uma olhada.
7: Tá ventando aqui.
0: Tá ventando?
7: Ventando demais aqui no colega. Abacaxizinho que voa.
0: Só.
7: Carinho de doce como mel.
0: Oh, Jesus.
7: Toca o modão pra mandar aqui, manda pra todo mundo.
0: Meu amor de Deus. É difícil. É difícil.
7: Vou fazer uma cachoeira, beleza? Alô, meu amigo, tá ventando aí?
0: Tá
7: ventando, hein?
0: Jesus.
7: Uma oração na coleguinha.
0: Vai ter que fazer.
7: Alô, meu amigo, bom dia, tudo bem, tem Deus, hein?
0: Vou trazer o Geraldinho pra cá.
7: Tá aqui, não tem jeito, não. Meu, aí, não. Tem alface pra vender?
0: Tem também.
7: Bom dia, Oscar, mal acabado. Ah, dia, Marilinha. Tem café, Marilinha?
0: Sobrou até pro senhor, seu Oscar. Sobrou até pro senhor. Falo que é muito vento, velho. Muito vento. Eu trazer o Gerardinho Bezedor pra ir lá. É, liga lá pro Gerardinho, seu Oscar.
1: Eu vou.
0: Liga mesmo. Liga lá pro Gerardinho. Vou trazer na curva da igrejinha porque tá difícil. Meu Deus amado, velho. Ó, arrumadão, ó.
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0: Cafézão na chuca, Darça quebrado, mora dessa, minha gente.
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0: Os caminhoneiros já vai mandando martelo e borracha, vambora.
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0: Zé do Bolo já tá nos preparativos, pela Zé do Bolo já desceu a ladeira, parceiro.
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0: O Bentivi canta no galho do Jacarandá, 5h54.
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0: Bentivi.
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0: Pega lá, ô, madão, velho, ó.
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0: Ó, o menino caçador lá, seus caras. Cuidado com essa garruncha dele aí, seus caras. Esse menino tá, é perigoso, esse trem disparar, é muito antigo, velho.
4: Gente do céu.
0: Santa madrugada, isso aí é daquelas uma, velho. Nossa, rapaz, ó. Cano longo, hein, velho.
4: Ia mesmo, né?
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0: Deus do céu.
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0: Falcão lá em Bateia também tá meio atrasado. Fazer um café pra dona Adriana, hein, Falcão? Um abraço pra você, bom dia. 6 minutos eu tenho antes das 6 da manhã, meu povão. E o tapinha na vitrola é mais ou menos assim, ó. Mamãe, eu estou voltando. Tchão do carril de lã. Prestar atenção que nós toca mais os mortos que os vivos, seu Zé, vai?

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1: 6:02, hora santa, hora sagrada, da gente pararmos um instante nessa quinta-feira, 24 de setembro de 2026. Somente para te agradecer, arquiteto e dono do universo, senhor de nossas vidas, capataz, que nos comanda, que nos dirige nossos passos nesta longa jornada, nessa estrada da vida. E ao acordar em mais uma manhã, abrir os olhos e poder colocar os pés no chão, sabe, meu amigo, minha amiga dona de casa, meu patrão, chefe de família, somente agradeça a ele, porque o milagre de poder acordar já, minha gente, de estar aqui, é muito gostoso, sabe, minha gente, poder acordar e lutar em busca do ganha-pão. Então somente agradeça pela saúde que ele te entrega toda hora, todo instante. Dificuldades, problemas, iremos encontrar todos os dias, todas as horas, todo instante. Nós temos que olhar para a cruz do nosso Senhor Jesus Cristo, que é libertadora, sabe? Coloque todas as tuas ansiedades no altar do Senhor. E diga: Senhor, muito obrigado por este dia, por esta semana, pelo meu trabalho, pela minha empresa. Somente agradeça, sabe? Para-brisa é o destino, joelho dobrado, contagiro sempre no 3000. Vivo intensamente um dia após o outro, sabe? Sempre agradecendo a Deus pelo show da vida que Ele nos entrega. Pois todos os dias tem Deus. E não se esqueça, aquele que te guarda não dorme. Volto daqui a pouquinho no seu rádio.

0: É muito bom começar o dia falando com Deus na oração que fortalece a nossa fé.
1: Maria.
0: Em nome do Pai que me ama. Em nome do Filho que sofreu comigo e do Espírito Santo que me ilumina. Obrigado, Senhor, por mais um dia que me concedeis a graça de abrir os olhos e viver. Acompanhai-me com vossa luz, com vosso amor. Dai-me força e resignação para suportar minhas dores e minhas dificuldades. Que eu saiba ser, acima de tudo, bom e compreensivo com as pessoas que vivem comigo. Livrai-me do desânimo, da impaciência e de todo mal, e que eu chegue ao fim deste dia fortalecido na fé, com o coração agradecido e cheio de paz.

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5: Bom demais, minha gente, aí 6:16. Abraço, Falcão, lá na Ibaté, ajeita no café pra dona Adriana também do lado de cá, maestro. É o sertanejo bom demais na sua 93,7. Vai acordando o Taquaritinguito da nossa região. Tudo a ver, nós e vocês, bom dia.
6: Bom dia, Gaúcho. Bom dia, seu Oscar, tudo bem?
5: Bom dia.
6: Ô, Gaúcho, manda uma música aqui pra mim ouvido. Lourenço Lorival.
5: Lourenço Lorival.
6: Se você tiver aí, você manda pra mim ouvir.
5: Certo.
6: Eu ofereço para todos que gostaram, ofereço para meu esposo Luiz, ofereço para meus netos, né, o Enzo, o Eloá, o Arthur, e ofereço também para todos que gostarem da música, que todos tenham um bom dia e Deus conosco sempre, né?
5: Com certeza.
6: É Deus, né, Gaúcho, na nossa vida.
5: Primeiramente, o arquiteto dono do universo. 6:17 é um versículo na Bíblia que diz assim: buscar-me-eis e me achareis quando me buscardes de todo o vosso coração. E tem um outro também, um Salmos, que diz: aquele que habita no esconderijo do Altíssimo, à sombra do Onipotente descansará. Direi do Senhor, ele é o meu refúgio e o meu baluarte. Toca, gaiteiro. Família Fernandes em Taquaritinga de Rádio Ligado, um abraço, um bom dia. Um abração também, seus carvalho, pra dona Inês, também gosta demais da programação 6:18. Um abração lá também, lá pro doutor Mitsu, sempre enterado com a gente, gosta demais também, seus carvalho, da programação. Dona Alzira Pereira do bairro Checap, um abraço lá pro seu Zé Botec, o Maurão da Marmoraria. 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Taquaritinga, bom dia lá pro Evandro Sala também. Lá na minha querida Monteado, alô Vandão, um abraço pra você lá pro Tadeu Sala também, o Zé Carlos Sala, toda a galera por lá. Na minha querida Monteado, Titio Faria, lá pro Reginaldo Fino da Monteado, um abração lá pro. Aqui são os caras, o Nico já fez o café, Nico, um abraço pra você por lá também, Reginaldo Fini, abraço pra você também, lá pro Titio Faria também, seus caras, nossa, meu Deus do céu, ei, seus caras, Pititico lá em Catanduva, acordando, velho, o Pedrinho lá na Borborema, Pedrinho. Olha, presta atenção nesse recado que eu trago pra você, tá certo? 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Horas e 24 minutos, minha gente, que tá na estrada da vida, vai acelerando comigo, Edinho, vambora, joelho dobrado, parceiro, velho.
7: João, bom dia.
5: Bom dia.
7: Toca muito tá na agulha aí, nego, velho. Tá me soltando a rédea dos brutos.
5: Outra,
7: já tamo no pega.
5: Que beleza.
7: Lá pro japonês também, que já tá.
5: Japonês?
7: Correndo.
5: Já tá correndo também, já.
7: E pra todos os seus ouvintes, nego, velho.
5: Chique. Abraço, vambora. Bora, viajante, Deus te acorda hoje pra você vencer, parceiro, é isso mesmo. Ah, em busca dos teus sonhos, acelere, saia do automático, vambora, parceiro. Olá, diga, bom dia.
8: Bom dia, Gauchão. aqui é o Índio Palmares Paulista. Manda um modão aí pra...
5: Fala, Índio Guapo.
8: Pra nós aí, de turma aqui da Via Locações. Turno da noite, turno do dia. Tio Rubo, Ilha Pé de Atobá, Burrão do Ônibus. Por isso aí pra galera aí. O Palito Doce aí. Isso aí da rádio. Manda um modão do Tião Carreiro pra nós aí. Porque é um na ponta da agulha.
5: Um abraço, vambora. 6h25, começam os caras, a galera no sítio da Chácara Fazenda que vai acordando agora, preparando aquele café da manhã também na cidade, no campo e na cidade. Um bom dia, um super forte. O Pedrinho lá em Jurupema, o Chapéu Preto também. Alô, Chapéu Preto, 6h25. Abraçando lá pro Thiago Detrac também, lá da Dudu Carso, os caras, furlaria, pendura, borracharia, tudo num só lugar, viu, velho? A galera por lá sempre antenado com a gente aí, os maiores furileiros por lá também antenado com a gente. Obrigado de coração, vambora. Tem Macaúba de Oscar aí? Não, tem café, só que o senhor tá sabendo.
9: Ia, né?
5: Macaúba no estilingue aí, maestro.
9: Gente do céu.
5: Essa moda, seu Toninho Gibertoni gosta demais. Muita gente agora vai parar e prestar atenção, maestro Oscar aí, na letra deste madão pra vocês, amigos sertanejos. Enquanto descansa, a gente dá mais uma volta, mundo. É mais uma dando do nosso repertório para vocês desta manhã de quinta-feira, abençoada, 24 de setembro de 2026. Fogão de lenha aceso, paredão enfumaçado, carne de bicho bateiro pendurado, minha gente. Para o radião vai pendurado. Caboclo lá no sertão já enrolou o paeirão, parceiro, vai perna cruzada. E nesse dia tão lindo, maravilhoso. Alvorada sertaneja no seu radião na 93,7. Não toca modinha, só toca modão, parceiro. Estilingue da saudade. Faça uma viagem no tempo agora, parceiro, vai. Agora, quero ver, quero ver.

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3: Manhã de quinta-feira, 6h36, tá aí modão de primeiríssima qualidade no seu rádio de Bem com a Vida, canal UFM, tudo a ver, nós e vocês, 38 anos, maestro na tela. 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
2: 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Tem franguinho na panela.
3: 6h39, um abraço lá pra Rússia, lá pro Carrapicho, a galera por lá, maestro, bom dia aqui, maestro.
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3: Tudo a ver, nós e vocês.
2: Um doce dela.
3: 6h40, maestro, 6h40.
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3: é... Lá pro Foto também, lá na Vila Esperança, maestro Oscar, pega aquela lá, Oscar, do Lourenço Lorival, é, parceiro, velho, vou enrolar um paieiro, você vai prosseando aí, gaiteiro, velho.
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3: 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Pode mais, minha gente, tá aí, Ganga do Tempo, Lourenço Lerval, 6h45, minha gente, hora de eu trazer o recado da Prolar Móveis, no coração de Taguaritinga. 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Um bom dia a toda a equipe por lá. Sandra Lunardello, bom dia. Sim. 6h47, amanhã só Oscar fecham-se as cortinas e termina o espetáculo Torcida Brasileira. Nada. Maria Cis, bom dia, Lisete. Limarim, Novo Horizonte, bom dia.
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3: Mira, um abraço, Mira, lá pro Diego Lima também. Alô, Marina, bom dia. Bom dia, Reinaldo, um abraço, Luiz Adriano. Um abraço lá pro Reginaldo, lá em Santa Adélia também, fazendo aquela linguiçaiada por lá.
4: Saudade.
3: Aos baluartes, aos patrocinadores dessa programação, meu muito obrigado. Com a graça de Deus, a gente termina mais uma programação Sertanejo Bom Demais na sua 93,7, 38 anos, tudo a ver, nós e vocês.
4: Sim.
3: E não se esqueça, aquele que te guarda não dorme. Jesus Cristo, a ele toda a honra e toda a glória, porque ele é a estrela da manhã. Volto às 7 da noite no seu rádio. Para abrir seu nosso destino, joelho dobrado, minha gente, acelere, contagir no 3000. Deus te abençoe nesse dia abundantemente. Toca, gaiteiro.

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1: Agora 6:51, hora de informação.
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1: Muito bom dia, Taquaritinga. Bom dia, grande região. Bom dia para você em mais de 180 cidades onde chega o som forte da Canal. Manhã de quinta, 24 de setembro, dia do mototaxista. A esses profissionais, nosso abraço, nosso bom dia. Hoje, dia de Nossa Senhora das Mercês. Hora de você conferir os destaques dessa edição. Vamos até as ruas de Taquaritinga. Repórter José Lucente, bom dia.
3: Edson, um abraço a você, muito bom dia e bom dia a todos que estão acompanhando o jornalismo aqui na Casa da Canal. Mistério aqui em Taquaritinga. Mulher está desaparecida desde a última segunda-feira e o seu veículo foi encontrado incendiado. Procurado pela justiça, é capturado na Vila Romana. Homem sobe no telhado para fugir da polícia. Veículos furtados são localizados em Matão. Gastos municipais foi tema na tribuna da Câmara Municipal. Influenciadora grava vídeo após fala de vereadores. Esses são os destaques. O noticiário completo eu trago em seguida. Bom dia, Edson.
1: Bom dia, Zé. São 6:52, central de redação, repórter Alessandra Cazon, pois não?
4: Bom dia, Edson. Bom dia a todos os ouvintes do Canal É Notícia. Na manhã desta quinta-feira, criminosos furtam carro em menos de um minuto aqui na nossa região. O Sebrae abriu um novo curso profissionalizante para o atendimento do cliente. Roda de conversa entre jovens vai abordar saúde mental nesta quinta-feira. E também há vagas de emprego em empresas aqui da nossa cidade.
1: Esses são os destaques. O complemento e com a sua participação no canal 1 é Notícia, que está só começando.
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1: De acordo com o Instituto Climatempo, quinta-feira será de sol, aumento de nuvens agora pela manhã e com pancadas de chuvas à tarde e à noite. Pode ser que chova hoje, segundo o Instituto Climatempo. A temperatura, que atingiu 16 graus durante a madrugada, vai bater nos 27 de máxima. E o sol, que surgiu agora há pouquinho, 6:02, vai se pôr às 18:10.
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1: Zé Lucente, 6:54, pois não?
3: Continua um mistério aqui em Taquaritinga. A localização de um veículo completamente queimado no bairro Itagaçaba, zona rural da cidade. O automóvel estava no local em circunstâncias que ainda não foram esclarecidas. A Polícia Civil trabalha sem parar nas investigações para apurar como o automóvel foi parar naquele local. Há indícios de que o incêndio foi provocado de forma criminosa. Além disso, a família de Ivanilda Silva de Azevedo, 47 anos de idade, está desaparecida desde a última segunda-feira. Há a informação que o casal havia se desentendido. Segundo o boletim de ocorrência, Ivanilda Levi Borges dos Santos contou à polícia que essa é a primeira vez que a mãe fica sem mandar notícias. Levi disse que ela vive há 20 anos de união estável com esse homem, mas que o relacionamento é marcado por episódios de agressões e ameaças de morte. No entanto, a mãe nunca prestou queixa contra o companheiro. O veículo e o local onde foi achado passaram por perícia. Segundo o boletim de ocorrência, em um primeiro momento, não foram encontrados armas, vestígios biológicos ou indícios de crime nas imediações. Também tem a informação que o marido da mulher não sabe dirigir. O caso segue em investigação sob comando do Dr. Aleph Nogueira. Até o momento, a polícia trata o caso como desaparecimento de pessoa. E é claro que durante a edição de hoje, no Jornalismo da Canal, nós vamos estar falando direto da delegacia com todas as informações. Mistério. É você, Edson.
1: 6h56, então fique ligado, teremos mais informações. Alessandra, central de redação, pois não?
4: Dois criminosos furtaram um Volkswagen Gol branco que estava estacionado em frente à residência do proprietário na noite de ontem, na cidade de Matão. Câmeras de segurança registraram essa ação por volta das 9h45. As imagens mostram a dupla se aproximando do veículo e um dos envolvidos abrindo a porta do motorista em menos de 30 segundos. Utilizando uma chave Misha. Na sequência, esses criminosos conseguiram acessar o veículo e fugiram com o carro em funcionamento. Toda a ação, desde a chegada da dupla até a deixada ao local, durou menos de um minuto. A polícia militar emitiu um alerta para toda a região e a vítima foi orientada a registrar a ocorrência na delegacia de polícia. Até o momento, este automóvel não foi encontrado.
1: Agora são 6h57, o cantor Alexandre Pires é alvo de operação da Polícia Federal, Operação Disco de Ouro. Alan Barbosa conta pra gente.
8: Operação realizada pela Polícia Federal nesta quarta-feira teve como um dos alvos o cantor Alexandre Pires e a produtora musical dele, APN Serviços Limitada. A Operação Disco de Ouro faz parte das investigações que apuram um esquema de lavagem de dinheiro com a venda ilegal de cassiterita extraída da terra indígena Yanomami, Roraima. De acordo com a PF, Alexandre Pires e a produtora dele teriam recebido R$31 milhões de empresas apontadas como organizações criminosas. Não houve mandados de prisão, mas 12 mandados de busca e apreensão e 17 ordens judiciais para o sequestro de bens e valores, expedidos pela 4ª Vara da Justiça Federal em Boa Vista. Além de Alexandre Pires, também foram alvos os empresários do artista Diego Possebon e Matheus Possebon. Em nota, o cantor nega qualquer participação em atividade garimpeira ou de extração de minério, principalmente em terras indígenas, e que foi pego de surpresa com a operação. A cassiterita tem alto valor no mercado por ser o minério empregado na fabricação de diversos produtos, entre os quais peças automotivas, vidros, celulares e computadores. É a segunda vez que Alexandre Pires é alvo de operação policial pelo mesmo motivo. Em dezembro de 2023, a PF apurou o recebimento de R$1.400.000 de uma mineradora acusada de garimpo ilegal de cassiterita. Foi a primeira fase da Operação Disco de Ouro.
1: São 6h59, ainda nessa edição, você vai ter novas informações do setor policial, já já também atualizando as informações do seu time do coração, sempre em nome do Fiola Supermercado, que já está lá abrindo as portas para atender você e oferecer aquele pão quentinho delicioso, as delícias da padaria de hora em hora no Fiola. 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Abraçando aqui o Zé Antônio de Lima. Alô, Gilberto Paris, o Marcos Menezes, o Mauro Morelato, Luciano Oliveira, o Adelício Aguiar de Lima está aqui também. Alô, Luiz Adriano, continuem ligadinhos aqui na Casa da Canal. A gente agora dá um tempo para o horário eleitoral gratuito. Em 25 minutos, a gente está de volta.
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0: E estamos de volta. Um ótimo dia para você, ótima quinta-feira. Confirmando, hoje dia do mototaxista. Esses profissionais, nosso abraço, nosso bom dia. Os católicos celebram a festa de Nossa Senhora das Mercês. 7:25 aqui na Casa da Canal. A informação de que ontem nós tivemos sorteios da Loto Fácil, que acumulou, ninguém acertou. A Quina também acumulou. Você fez a sua fezinha? Lembrando que hoje tem sorteio da Mega Sena, 38 milhões acumulados. 38 milhões acumulados. Vamos conferir os números, as dezenas sorteadas com as lotéricas do povo e Café Taquaritinga, onde você também paga o seu boleto bancário, né? 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Cidadão que pensava estar quitando uma dívida, mas na verdade estava transferindo o dinheiro diretamente na conta dos golpistas. 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Então, bilhete na mão, conferindo os números sorteados ontem com as lotéricas do Carlão, começo aqui com a dupla Sena. Acumulou, ninguém acertou a faixa principal, 5, 11, 18, 22, 41, 48. Segundo sorteio, 9, 13, 21, 31, 34 e 46. Dupla Sena acumulada, 5,5 milhões de reais. Quina acumulada, ninguém acertou a faixa principal, 38, 39, 43, 51, 53. Prêmio para hoje de 8,2 milhões reais. Ontem, 30 apostadores fizeram a quadra, 12,300 para cada um. Loto Fácil também acumulada, ninguém acertou. 3, 4, 6, 8, 10, 11, 12, 13, 15, 17, 19, 20, 22, 23 e 24. Loto Fácil acumulou para 5 milhões sorteio hoje. Lembrando que hoje também nós temos aí o sorteio da Mega, acumulado em 38 milhões de reais. Vai fazer a sua fezinha, lotéricas do povo e Café Taquaritinga. 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Zé Lucente está nas ruas, tem informação. É polícia, Zé? O que está acontecendo por aí?
1: Edson, atualizando algumas informações aí, nós estamos aqui em frente à delegacia de polícia, aguardando, né, a chegada aí das autoridades, do delegado que está aí à frente dessa investigação da Ivanilda, que está desaparecida já há 4 dias, né? Por enquanto não temos novas informações do caso, Edson, porque tudo está ainda muito misterioso, né? O policial passou praticamente o dia todo no local onde o carro foi localizado, mas até o momento nada ainda foi esclarecido, né? A polícia trabalha com todas as hipóteses para tentar chegar à elucidação desse caso. Afinal, faz 4 dias que essa mulher está desaparecida. Nesse momento, nem mesmo familiares estão por aqui, né, em busca de respostas, e a polícia também, é claro, vai iniciar daqui a pouquinho novas investigações por toda a cidade para ouvir aí as pessoas, para tentar identificar o que é que está acontecendo. Agora, falando em desaparecimento, Edson, temos mais um aqui em Taquaritinga, viu? É de um rapaz, eu até tenho aí a foto desse rapaz, pedi para o Mateuzinho colocar no ar. Trata-se de Danilo, ele é conhecido como Magrelo. Segundo as informações, ele saiu de casa no final de semana e até agora não retornou. Se alguém tiver alguma informação, pode ligar para o telefone 16, que é o código 99249-2801. Vai falar com o Anderson. Então, o Danilo, conhecido por Magrelo, está desaparecido também aqui em Itacoaritinga. Ele saiu no final de semana e até agora não voltou e não deu novas em contatos aí com os familiares, né? Batendo telefone, não entra em contato. Se alguém tiver alguma informação, fale com o Anderson pelo 99249-2801. Ou então, o 90 Polícia Militar, Delegacia de Polícia, ou pode ser também na Casa da Canal. É você, Edson.
0: 7:31. Alô, Eliana das Dores, Donizete Moraes, Valdir Santana, a Luzia Santos, a Jéssica Fávero tá aqui, a Sabrina Gamas, a Leonice de Souza, Regislaine Linei Pozetti, o Neto Tapeceiro, tá todo mundo ligadinho na Canal. Alessandra, a informação pela tela.
2: O Sebrae vai realizar no dia 14 de outubro um curso presencial e gratuito sobre atendimento ao cliente. Com o tema Faça do Atendimento uma Ótima Experiência. 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Para participar, os interessados devem comparecer até a CIT para obter informações e realizar essa inscrição no curso. A iniciativa é parceria da associação com o Sebrae da nossa cidade.
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2: 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Zé Lucente.
3: Na última segunda-feira, os vereadores Raimundo do Rancho e Meire Mazini falaram aqui na Casa da Canal sobre um requerimento apresentado na sessão da Câmara Municipal de um suposto pagamento a uma influenciadora do município. E ontem, quarta-feira, a influenciadora divulgou um vídeo em suas redes sociais falando do caso.
4: O papo que rola na cidade é que uma influenciadora recebeu 20 mil reais da prefeitura para fazer uma campanha do Papa Nicolau. Será? É tão absurdo que até parece brincadeira, mas não é. E esse assunto é muito sério. Fake news não é brincadeira. Uma mentira compartilhada pode causar prejuízos, acabar com uma reputação e colocar vidas em risco. E por isso, eu venho a público para esclarecer. A nota fiscal que foi emitida pelo meu CNPJ não tem relação com o meu trabalho como influenciadora. Apesar de, ao longo dos anos, eu ter realizado diversas campanhas em benefício da população, inclusive para o município, eu sempre fiz esse tipo de divulgação gratuitamente. O meu CNPJ também inclui serviços elétricos, atividade exercida pelo meu marido Lucas, que é eletricista. Após o vendaval que atingiu a nossa cidade, ele prestou serviços emergenciais para a prefeitura. E como qualquer trabalhador, ele recebeu pelo serviço realizado. O serviço e o valor constam publicamente no portal da transparência, por meio da nota fiscal, podendo ser consultado por qualquer cidadão, inclusive pelos vereadores que são pagos com o nosso dinheiro para isso. Eu não vim aqui para atacar ou criticar ninguém. Afinal, a internet já foi muito dura comigo nos últimos dias e eu sei bem o que é isso. Foram inúmeras mensagens e comentários que atingiram a minha honra. Até na sala de aula do meu filho, esse assunto foi parar. Por isso, o meu recado neste vídeo, ele é muito maior do que essa situação. Antes de você compartilhar uma informação, fazer uma acusação ou tirar uma conclusão sobre uma pessoa, é preciso verificar. Porque por trás de um nome, existe uma pessoa, uma família, um trabalho, uma reputação que está em jogo. Uma informação pode ser compartilhada em segundos, mas o dano causado por essa informação equivocada pode durar anos na vida de uma pessoa. É por isso que tem que ter responsabilidade com a informação. Quero aproveitar esse vídeo para agradecer os meus parceiros e as pessoas que acreditaram em mim, no meu trabalho e não tiraram conclusões precipitadas. Obrigada a quem escolheu conhecer os fatos antes de julgar.
3: É você, Edson.
2: Olha, a Daiane, uma importante influenciadora conhecida aqui na cidade, faz um belo trabalho, né? E fez um belo trabalho por ocasião aí das campanhas de prevenção, né? Até da prefeitura, né? Mas como ela mesma disse no vídeo lá, né? Cabe consultar, fiscalizar, verificar, né? E se você vai lá no portal da transparência na prefeitura, né? Aparece de fato essa nota, esse empenho aí, né? No nome dela, Daiane Fernanda Saranço Afonso, né? E lá embaixo está escrito lá, serviço de manutenção elétrica devido ao vendaval, né? Está lá embaixo, né? Mas se você começa pelo empenho, você começa pelo empenho, vai lá em cima, vai lá pelo empenho. Empenho 5.930. Aí a data do empenho, 30 de junho de 2026. 30 de junho. Quando é que foi o vendaval, Alessandra?
5: Foi dia 24 de julho, Edson.
2: O vendaval,
5: hoje, 2 meses.
2: O vendaval foi dia 24 de julho.
5: Justamente.
2: Mas a nota empenhada é no dia 30 de junho. Quase um mês antes. Então, quem empenhou anteveu, previu o vendaval? Eu não sei. Eu não sei se foi digitado errado. Não sei se foi digitado errado. Mas a data do empenho está lá, ó. No portal da transparência, dia 30 de junho. 30/6/26, né? De 2020, 30/6/2026. O empenho, tudo certinho, 5.930, tá lá, né? 30 de junho, devido ao vendaval. O vendaval foi quase um mês depois, foi no dia 27, né?
5: 24.
2: 24, né? 24/7, né? Eu não sei se foi digitado errado ou se havia uma previsão, não sei. Então isso aí também eu acho que cabe aos vereadores darem uma investigada aí, tá? 7h43, dona Alessandra Cazon, Central de Redação, informação, põe na tela.
5: Nesta quinta-feira acontece um encontro, uma roda de conversa com a juventude sobre saúde mental. A roda de conversa que será realizada na loja maçônica Líbero Badaró, na rua Marechal Deodoro, número 1371, no centro, em Taquaritinga. Será uma roda de conversa sobre o Setembro Amarelo na campanha de conscientização e prevenção ao suicídio. O encontro contará com a participação da psicóloga Suzete Cristina Escalize. A iniciativa é uma parceria entre o capítulo Líbero Badaró, as Filhas de Jó, o Interact Clube e também o Léo Clube. Encontro gratuito e aberto para toda a população.
2: Alô, Ronivaldo Bezerra, alô, Romário Silva, a Denise, o Neno, quem mais aqui? Ulisses Rebuco, tá ligado? A Lourdes do Brechó, quem mais? O Robson Leonardo da Leste Fria, Sandro Bernardino, pessoal da Happy Day, Débora Gama, Benedita Batista, tá todo mundo ligadinho aqui na Casa da Canal. 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
2: Tamo todo mundo junto aqui, lembrando que neste sábado tem baile da primavera no Clube Náutico Taquaritinga. Baile da primavera com animação da banda Doce Veneno, né? Eita, vamos recordar grandes sucessos no baile da primavera com a banda Doce Veneno. Domingo tem o melhor do pagode para você com o grupo Identidade. Tá todo mundo convidado no Clube Náutico Taquaritinga. 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Domingo, melhor do pagode com o grupo Identidade. 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
3: Um homem de 55 anos de idade, ele foi preso em flagrante na tarde da última quarta-feira, na Vila Romana, aqui em Taquaritinga, durante cumprimento de um mandado de prisão expedido pelo Fórum da Comarca. Segundo as informações, ele possui 12 passagens policiais e era procurado após descumprir uma medida protetiva concedida à própria mãe, que teria sido agredida por ele. Após ser localizado, o homem foi conduzido à delegacia de polícia, permanecendo à disposição da justiça. É você, Edson.
2: 7h50, Alessandra Cazon, a informação aqui para Benedita Batista. Alô, Regiane Queiroz, a Neia Adriano, Marlene Parolese, Cirlei Souza, bom dia Márcia Santos, Denise Silva, Solange da Silva, a Maria Ivonice de Oliveira também tá ligadinha, quem deixou seu recadinho também foi a Neuza Bernardes, a Débora Garcia, aqui na casa da Canal Tacida Rômbula, Lourdes de Olino, Rosângela Ghiseline, é audiência qualificada da casa da Canal, Alessandra.
5: A Macmóveis aqui de Taquaritinga está contratando usando lixador. É necessário ter disponibilidade para trabalhar no período noturno, comprometimento com as normas de segurança e qualidade e conhecimento básico no manuseio de lixadeiras. Para se candidatar à vaga, basta que o interessado entre em contato pelo WhatsApp, o 3253-3448, ou então ele pode enviar o currículo através do e-mail rh@macimoveis.com.
2: A Maria Aparecida está lá em Franca, mas está ligadinha aqui na Casa da Canal, né? Acompanhando pelo Face. 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No mundo todo, através do aplicativo RádiosNet, né? 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Pode ser pelo Facebook, pelo Instagram, né? Aliás, você está no radinho, vai lá no Face. Vai lá no Instagram pra gente saber que você tá ligadinho aqui na Casa da Canal, tá? Alô, Antônio Bernardo, um abraço, bom dia, Davi Azevedo, Vanderlei, né? Vanderlei Sotilho, a Miriam Souza também tá ligadinha, um abraço aí, né? Tá abraçando todos os mototaxistas pelo excelente trabalho, né, Miriam? Um abraço. Fátima Sandrin, Benedita Galope também passou por aqui na Casa da Canal. E o número de autônomos com CNPJ, muitos meios, né? Batendo recorde no país. Carolina Prazeres e a informação.
8: O Instituto Brasileiro de Geografia e Estatística, o IBGE, divulgou nesta quarta que o total de trabalhadores por conta própria formalizados no Brasil com o CNPJ, o Cadastro Nacional de Pessoas Jurídicas, atingiu 27,1% em 2025. É o maior percentual da série histórica. Em 2012, quando iniciou, eram 15%. Os dados são da Pesquisa Nacional por Amostras de Domicílios, o PNAD Contínua, Características Adicionais do Mercado de Trabalho. O levantamento mostra variações de acordo com o segmento analisado. Pela primeira vez, mais da metade dos trabalhadores por conta própria com CNPJ possui ensino superior completo. O pesquisador do FGV IBRE, Rodolfo Tobler, diz que autônomos com ensino superior entendem os benefícios de ter uma formalização, mas que esse talvez não tenha sido o principal motivo do aumento.
9: Atualmente a gente tem, por exemplo, como a gente vê, a questão do MEI, que é uma formalização que permite que a pessoa possa se aposentar, que tenha algum tipo de direito, que tenha algum tipo de benefício. Ao mesmo tempo também as pessoas que têm algum tipo de registro, CNPJ, elas podem também ter acesso a algumas linhas de crédito, alguns tipos de apoio financeiro mesmo, também até os meios de pagamento, né, conseguir ter mais máquinas para poder usar cartão para vender ou usar Pix e tudo mais. Então a formalização acaba sendo um pouco mais enxergada como um benefício para essas pessoas que têm uma escolaridade mais elevada. Eu acho que é uma tendência natural, mas eu não consigo associar de uma maneira tão direta assim de que realmente o aumento da escolaridade foi responsável por esse aumento da formalização, mas acredito que há sim uma correlação entre os dois fenômenos.
8: A formalização entre empregadores e autônomos também atingiu recorde em 2025. 35% tinham empreendimento registrado no CNPJ. Tobler aponta que para pessoas com escolaridade menor, não é somente uma questão de falta de informação.
9: Muitas das vezes também a pessoa não tem ali a condição necessária, não é tão simples assim, apesar de ter facilitado muito essa questão da formalização nos últimos anos. Abrir um CNPJ hoje é muito mais fácil do que já foi no passado, mas não dá para dizer que é só uma questão de formação, mas com certeza pessoas com menos escolaridade acabam tendo pelo menos um pouco menos de ideia, um pouco menos de informação sobre os benefícios de se formalizar e o quanto isso pode acabar ajudando ali o negócio dela a crescer ainda mais.
8: As mulheres têm índice de formalização maior, 36,7% contra 34,2% dos homens. Dentre as regiões, a formalização atinge o maior patamar no Sul, com 46,7%, e o menor no Norte, com 15,6%.
2: Agora 7h55, Zé Lucente está chamando, tem mais informações, põe na tela, Zé.
3: Dois veículos furtados, um em Bariri, o outro em Araraquara, foram localizados pela Polícia Civil na última terça-feira em uma área canavieira, em Matão. Após receber informações sobre possível localização dos veículos, equipes de investigações realizaram diligências e conseguiram encontrar os dois automóveis. Os veículos estavam sem rodas, abandonados em meio a uma área de cana-de-açúcar. Um deles, Volkswagen Gol, de cor verde, de Bariri. O segundo, um Volkswagen Gol 96, de cor azul, de Araraquara. Os automóveis foram recuperados e as circunstâncias dos furtos, bem como a possível participação de outras pessoas no crime, seguem sob investigações pela polícia. Mas até agora ninguém foi preso. É você, Edson.
2: 7:56, 7:56 aqui na Casa da Canal. 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
2: 7:58, meu amigo Bozo, lá do táxi, taxista Bozo, encontrou 2 cartões em nome de Maria GP Passari. Alô, Maria GP Passari. Cartões do Santander, 2 cartões foram encontrados pelo Bozo, que é taxista, né? Só procurar por ele no ponto ali em frente à Santa Casa aqui de Taquaritinga. Alessandra, central de redação, a informação põe na tela.
5: O Detran está com as inscrições abertas para o concurso público com 145 vagas de cargo de agente estadual de trânsito. Oportunidade que exige nível superior com salário de mais de R$ 5.700 para uma jornada de 40 horas semanais. As inscrições devem ser realizadas pela internet, no site da banca organizadora, até o dia 7 de outubro. O valor da taxa de inscrição é de R$ 98. Este é o primeiro concurso público promovido pelo Detran desde 2019. A prova objetiva e a redação serão aplicadas no dia 1º de novembro em 17 cidades de São Paulo, aqui na região de Taquaritinga, Araraquara e também Ribeirão Preto.
2: Abraçando o Antônio Ataíde de Oliveira, tá sempre ligado aqui na Casa da Canal, mandou uma foto aqui antiga pra gente, né? Um abraço, né? Ele é pai do Paulo Henrique, que trabalha no Correio. Um abraço então ao Antônio Ataíde de Oliveira e também o filho, né? O Paulo Henrique, que trabalha no Correio. Obrigado aí, estão sempre ligadinhos aqui na Casa da Canal com informações. Tá chegando o Zé Lucente.
3: Daniela Aparecida, durante Maria e Mário Donizete Maria, idealizaram uma ação voltada para as crianças após a perda do filho João Paulo Jesus Maria, falecido em janeiro de 2011. Da dor vivida pela família, nasceu o propósito de transformar a saudade em solidariedade. Com o apoio de amigos e voluntários, ainda em 2011, foi realizada a primeira festa do Dia das Crianças, dando início a uma trajetória que cresceu e passou a alcançar inúmeras famílias no município. Ao longo dos anos, a Caravana do Amor ampliou a sua atuação em entrega de cestas básicas, campanhas solidárias, arrecadação e distribuição de donativos, além de outras ações voltadas principalmente às pessoas em situação de vulnerabilidade. E agora, em 2026, o projeto completa 15 anos de existência e chega à sua 16ª Festa do Dia das Crianças. A história da entidade mantém viva a memória de João Paulo. O próprio nome e o lema, Saudades é Amor que Fica, traduzem a origem de um trabalho que transformou uma perda familiar em uma corrente permanente de ajuda ao próximo. É você, Edson.
2: 8:02, estou recebendo aqui, né, quer manter no anonimato, né, mas está dizendo a respeito daquela nota lá que foi emitida lá para os serviços, né, de serviços aí do temporal e tal coisa, e da data que foi, né, que a gente colocou aqui, né, o cidadão está dizendo aqui, se o empenhador da nota da prefeitura tivesse avisado a gente do temporal que aconteceria um mês depois, a gente teria evitado muito prejuízo. Verdade, verdade, né, tá certo aqui o rapaz aqui. É, tá certo. E rapazinho, fica me arrumando problema pra mim, né? Não, isso aí é pra coisa, pra vereador, né? Eu não tenho que ficar, não é meu mistério ficar em, né? Ficar, como é que é? Fiscalizando gastos do executivo, né? Isso é função dos vereadores, na verdade. Mas acho que foi algum erro de digitação, alguma coisa, deve ter sido, né? Não sei porque o cara vai prever o temporal, nem o, como é que chama lá, nem a Defesa Civil conseguiu antever, né? Prever o temporal, nem a Defesa Civil, pegou todo mundo de surpresa, na verdade. Mas o empenhador sabia, você viu lá um mês antes. 8:03, dona Alessandra Cazon, aquela informação importante, põe pra gente aí.
5: Uma corrente de solidariedade formada por entidades da juventude aqui em Taquaritinga está mobilizando a comunidade em uma campanha unificada de arrecadação de alimentos não perecíveis e produtos de limpeza. A iniciativa é realizada pelo Interact Clube em parceria com Léo Clube, Parlamento Jovem e as Filhas de Jó. As doações podem ser feitas até o dia 5 de outubro. A campanha teve início no dia 17 de setembro e busca arrecadar produtos que serão destinados para pessoas e famílias que mais precisam de apoio. Para facilitar a participação da população, diversos estabelecimentos e empresas da cidade estão funcionando como pontos oficiais de coleta, inclusive a Rádio Canaum FM. A organização reforça que qualquer doação pode fazer a diferença e a população pode aproveitar a rotina de compras e deixar a sua contribuição no ponto de coleta mais próximo.
2: 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Por exemplo, meu amigo Augusto Sabatini está neste momento em Hong Kong. Está ligado aqui na Casa da Canal. Diz que semana que vem vai passar por aqui tomar um café com a gente. Um abraço para você, meu amigo Augusto Sabatini, em Hong Kong, ligado aqui na Casa da Canal. E o Igor Santana está abraçando muita gente, está aniversariando hoje, olha aqui, né? O pastor Walter Negri está aniversariando hoje, a vovó dele, a Maria da Cruz, está comemorando hoje 84 anos e também a irmã Giandra Nayara. Parabéns da família Santana, né? Os irmãos Sérgio Augusto, Luiz Fernando, Igor Santana e a mamãe preta, a Maria Santana. Parabéns aí aos aniversariantes. Quem está aniversariando hoje também é a Marta, a esposa do meu irmão Paulinho, né? A Marta que recebe parabéns do pai José Carlos, do irmão Careca, das netas Manu e Sofia e de toda a família. 8 da manhã, 6 minutinhos. 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
2: Agora são 8 horas e 9 minutinhos, 8 e 9 aqui na Casa da Canal. Tô recebendo aqui um convite para eleição da diretoria executiva do Cátio, né? Que vai ser dia 1º de outubro na Casa do Advogado aqui em Taquaritinga. Agradeço ao presidente Fabrício, presidente do conselho, né? O Fabrício José Zaniboni, e ao secretário Leandro Antônio Furlaneto Rodrigues aqui pelo convite, para que estejamos lá acompanhar, né, a eleição da nova diretoria executiva do CAT, agora dia 1º de outubro. E o Gaion vai atualizar ou não as informações do seu time do coração? Põe na tela.
12: Alô, amigos da Casa da Canal, bom dia, Edson, bom dia a todos. Chegando com as últimas informações dos 4 grandes clubes de São Paulo e também da Seleção Nacional do Brasil. 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Em nome da Casa do Norte Ferreira, já começo falando da seleção brasileira. Joga amanhã, 7 da manhã, contra a seleção da Austrália. O técnico Carlo Ancelotti definiu o time titular: Hugo Souza, Mateuzinho, Marquinhos, Vitor Reis e Douglas Santos, Bruno Guimarães e Danilo. Aí o meio para frente com Estevão,

0: sempre na audiência. Manda um abraço pra Rose, pra Julinha, pra Nicole, que vai fazer aniversário, toda a família aí. Fim de semana estaremos juntos, se Deus quiser. Falando do Santos, manda um abraço pro João. João, saudade de você, viu, João? João, que é o sogro do Binho. Saudade de você aí. No fim de semana a gente se encontra. Mas falando do Santos, o JP Sherman está indo jogar aí no Emirados Árabes. O Santos precisando de dinheiro. Ontem nós trouxemos a informação que o Marcelo Teixeira falou das dificuldades que está tendo. Então o Santos está vendendo aí o JP Sherman, que estava emprestado ao Coritiba, 18 milhões de reais. 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Alô Daniel, alô Arlene, grande abraço para vocês também. 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O Corinthians, o menino Nicolas, titular do time da Copa São Paulo do ano passado, tem algumas propostas de clubes da Europa e o Corinthians está buscando a renovação. Muita gente fala, como que o Corinthians caiu tanto de produção? Primeiro, sem Yuri Alberto. Segundo, com salários atrasados. E terceiro, a fase dos jogadores considerados estrelas, como Garro e Memphis Depay, com o futebol bem abaixo. Já a equipe do Palmeiras, Lucas Evangelista, será que é o novo titular? Ele tem jogado aí, foi titular nos últimos 6 jogos. E essa data FIFA, o Palmeiras é o clube que mais colocou jogadores nas seleções. São 8 jogadores que vão desfalcar o Palmeiras nos treinos. E o Abel Ferreira recebeu sim uma proposta do Sporting, mas deve cumprir o seu contrato com o Verdão. 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E o São Paulo? Jogadores estão de folga até sexta-feira e o São Paulo com 2 desfalques para o restante da temporada. Buta, lateral direito, fez uma artroscopia no joelho e o zagueiro Domingos Duarte, esse fora da temporada, uma lesão, 8 meses afastado, inclusive perde praticamente todo o Paulistão. As informações dos 4 grandes clubes de São Paulo, da Seleção Nacional do Brasil, comigo, José Roberto Gayon. Abraço a todos, excelente quinta-feira e cuidem-se bem.
1: Obrigado, Gayon, atualizando as informações do seu time do coração. E eu atualizo para você os campeonatos do Náutico também, né? Nós teremos jogos no sábado do Amador, hein? Sábado, categoria Amador, vamos ter Cachaceiros e o Turvo, às 16h, Resenha e Real Madruga, às 5h, Barra Mansa e Casa das Ações, Deportivo e Real Expresso. Jogos do Amador, sábado no Náutico. Domingo, jogos do Veteranos, Master e depois Amador. 7h45, Galo pega o Turvo. Às 9h, Prodata enfrentando o Galo. Às 9h, Oficina do Paçoca e Estica Nevo. Às 10h da manhã, o Turvo enfrenta Inter de Milhão. E o Alto Posto Animal pega Real Madruga. São jogos que foram transferidos, né? De uma rodada anterior, quando tivemos aí, acho que foi isso, né? Eu creio que foi isso, porque são muitos jogos, né? No sábado e domingo, né? No sábado e domingo no Náutico. Nós tivemos as chuvas, né? Chuvas fortes aí, que adiaram uma rodada dos campeonatos do Náutico. Então, sábado tem Amador, a partir das 18h, 4 jogos, e domingo, às 19h45, tem Veteranos, Master e depois Amador. São as informações do Clube Náutico Taquaritinga.

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1: Uma motociclista, 22 anos de idade, ficou ferida após um acidente envolvendo a sua moto em um automóvel na rua Otávio Cavalentino Martinelli, no Jardim São Sebastião, aqui em Taquaritinga. A colisão aconteceu nas proximidades do posto de Coqueiral e mobilizou a Polícia Militar, o SAMU e a perícia. Segundo o boletim de ocorrência, o acidente envolveu essa moto Fan, conduzida pela jovem, e um veículo Monza, dirigido por um homem de 49 anos de idade. Quando a polícia chegou no local, a motociclista já estava recebendo atendimento da equipe de serviço de atendimento móvel de urgência, o SAMU. A vítima relatava dores na perna esquerda e na região da face. Após os primeiros atendimentos, ela foi encaminhada à Santa Casa de Taquaritinga, onde recebeu assistência médica e permaneceu sob avaliação clínica. O motorista do Monza não apresentava lesões aparentes. A dinâmica exata da colisão não pôde ser estabelecida no registro inicial. Conforme a Polícia Militar, populares haviam alterado o local antes da chegada da equipe, modificando a posição original dos veículos e prejudicando a análise das circunstâncias do acidente. Ao motorista foi oferecido o teste do bafômetro e, segundo o boletim de ocorrência, ele declarou não ter consumido bebida alcoólica, mas se recusou a realizar o teste. Em razão da recusa, foi lavrado auto de infração de trânsito. O registro não atribui embriaguez ao condutor. É você, Edson.
0: São 8h19. Alessandra tem mais informações aqui. Antes, a Edna está me informando que o João Jacinto Pereira faturou o Marmitex da Rosseri Ipiranga. Alô, João Jacinto Pereira. Quem está aqui na casa da canal, José Delvaz. Está ligado todo dia na escuta, né, Zé Delvaz? O Zé Antônio de Lima também passou por aqui, um abraço. O Diego Lima tá ligado aqui na casa da canal, né? O Diego Lima tá mandando um abraço aqui. Um abraço, gostaria de mandar um abraço, aniversário do avô, o Bem-TV, né? Será domingo, aniversário do Bem-TV. Ele tá mandando aqui um abraço para ele, né? Ele tá acamado, né? Mas tá por conta do diabetes, mas tá firme, né, Bem-TV? Um abraço para você, ligadinho aqui na casa da canal, é o vovô do Diego Lima, Bem-TV, que faz aniversário no próximo domingo, né? Tá lá com diabetes, mas tá acamado por causa disso, né? Mas tá firme ainda, um abração para você, viu? Alessandra, pois não.
2: A Associação Protetora dos Animais aqui de Taquaritinga, a APA, emitiu uma nota agradecendo a todos que fizeram parte do último Cantinho da Sobremesa, realizado no sábado, dia 19 de setembro. Com toda a união, a APA conseguiu arrecadar R$ 3.042,00 e esse valor representa muito para a associação e será destinado aos cuidados e necessidades dos cãezinhos abrigados.
0: Tem mais informações, o Zé Lucente, Ruas e Taquaritinga. Antes, a Tonha tá aqui abraçando todos nós aqui da Casa da Canal. Um abraço para você, viu, Tonha? Zé Lucente, 8h21 agora.
1: Edson, meu destaque final é a nota de falecimento aqui em Taquaritinga. Faleceu aos 69 anos de idade o senhor José Moacir Sotile. Deixa as filhas Poliana, Uliana, Juliana e Laine. O corpo está sendo velado no velório municipal e será sepultado no cemitério local. Eu trouxe Edson falecimento como destaque final, aos 69 anos de idade, de José Moacir Sotile. Até a segunda edição. Bom dia.
0: Bom dia, Zé. Obrigado pelas informações e aos familiares a família Sottile, os sentimentos de todos nós aqui da Casa da Canal e também da Funerária Cristo Rei, uma empresa em que todos confiam.
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0: Quem subirá ao monte do Senhor? Quem há de permanecer no seu santo lugar? É o Salmo 24, versículo 3. Esse salmo era cantado enquanto a arca era levada pelo povo de Deus para Jerusalém. Os sacerdotes perguntavam cantando: quem subirá ao monte do Senhor? E o povo em coro respondia: o que é limpo de mãos e puro de coração. Embora um monte santo naquele tempo fosse Sião, ele simboliza sem dúvida alguma o céu. Nesse sentido, a pergunta hoje seria: quem subirá ao céu com Jesus para permanecer eternamente na presença do Pai? A resposta é um requisito impossível de ser cumprido da perspectiva humana, o puro de coração. Eu e você podemos limpar o corpo, lavar as vestes, desinfetar a pele, mas e o coração? Ninguém neste mundo pode purificar o coração e as intenções íntimas. Quando Jesus falou aos seus discípulos acerca das mansões celestiais que ele iria preparar, Tomé perguntou ansioso: como saber o caminho? E a resposta do mestre foi: eu sou o caminho. Ninguém vem ao Pai senão por mim. Só Deus nos qualifica para entrar na presença do Pai. Tudo que você e eu precisamos fazer é ir a Jesus e permanecer em comunhão com ele. Por isso, diante da pergunta: quem subirá ao monte do Senhor? Quem há de permanecer no seu santo lugar? Responda: pela graça de Jesus e em seu nome, espero estar lá. Essa é a mensagem de sabedoria, mensagem de confiança, mensagem de esperança para mim, para você, para os filhos e filhas amorosos do Deus Amor. Que ele te abençoe e te guarde e faça resplandecer seu rosto sobre ti e te conceda a graça. Que o Deus amoroso volte para ti o seu rosto e te dê a paz. Que esse mesmo Deus abençoe a minha e a tua família. Amém. Que o Deus amoroso abençoe grandemente a Marta, que está aniversariando hoje. Parabéns. O marido Paulinho Cândido, a filha Jennifer, papai José Carlos, o irmão Careca, as netas Manu e Sofia. Hoje também, parabéns ao pastor Walter Negre pelo aniversário hoje. Parabéns, felicidade. Aniversariando hoje a Maria da Cruz, 84 anos. Alô, Maria. Alô, Geandra Nayara. Parabéns da família Santana, dos irmãos o Sérgio Augusto, Luiz Fernando, o Igor Santana, a mamãe, a Preta, a Maria Santana. Aniversário também da Ana Cláudia Rodrigues. Parabéns dos amigos Michele, Júlia e Ana Júlia. Ana Cláudia, parabéns. Parabéns aí para todos os aniversariantes do dia. Muita paz. Deus os abençoe sempre, sempre e cada vez mais. Agora com ele, Delcimar Guissone, manhã em Super Alto Astral. Na segunda edição, a gente se fala. Até lá.
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8: Aí, primavera de bem com a vida, 8h28.
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8: A quinta-feira amanhece com sol por aqui, aumento de nuvens durante o período com mínima de 17 e máxima de 28 graus.
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1: Tô esperando você aqui no nosso WhatsApp para que você possa deixar o seu bom dia. Pode deixar a sua mensagem de áudio, da sua mensagem de voz aí, deixar o seu bom dia, a sua participação até às 11h30 da manhã. Ó, já é quinta-feira, 24 de setembro. Já é quinta-feira, 24 de setembro. Você já acompanhou, já esteve com as informações desde as 7h25, né? Porque às 7 tivemos o horário eleitoral. Desde as 7h25, na primeira edição do canal Uma Notícia. Já 8 da manhã, 30 minutos. 8 da manhã, 30 minutos pontualmente. Vamos te fazer companhia.

0: Paula Fernandes, Simone Mendes e Circo, 8h43, o Danilo e Davi, eu não sou terapia, perdas e danos do sorriso maroto. Olha, muito bom dia, 8h44, olha, foram perdidos os documentos que estavam em uma carteira em nome do Reginaldo Donizete Ribeiro, hein? Foram perdidos aí próximo ao posto do Rally. Se você encontrou, você pode deixar aí no, com o pessoal do posto do Rally, ou então entrar em contato com 992-11-0861, tá ok? 992-11-0861. Então foram perdidos os documentos que estavam em uma carteira, documentos que estavam em nome de Reginaldo Donizete Ribeiro. Foram perdidos próximo ao posto do Rally, nessa região aí, tá? Você pode deixar lá no, com o pessoal do Rally, se você encontrou, ou então ligar no 992-11-0861, tá ok? Olha, gente, amigos e familiares agora se despedem do cantor Rick, da dupla Rick Render. Nesta quinta-feira, o velório do cantor sertanejo acontece no Jardim Cemitério Pax, na cidade de Sorocaba, em São Paulo. Começou agora há pouco, às 8 horas da manhã, somente para pessoas próximas ao artista. Sepultamento do cantor Rick está marcado para acontecer a partir das 17 horas, a partir das 5 horas da tarde, em cerimônia fechada. Vale a gente lembrar aqui que o empresário Marcos Nascimento foi se despedir do cantor e batizado de Geraldo Antônio de Carvalho. O artista construiu não apenas uma carreira de sucesso na música sertaneja, mas também uma família que frequentemente aparecia em momentos especiais da sua vida, né? Então daí ele teve 2 filhos, Mônica e Vitor, fruto do casamento de mais de 3 décadas com Geraldo Helena Carvalho, ok? De acordo com informações da assessoria, né, o helicóptero decolou de Porto Belo, no litoral norte, com destino a São Joaquim da Serra, e não chegou ao local previsto. A aeronave transportava 5 pessoas, mas não houve sobreviventes. 8h46, no nosso WhatsApp. Você pode deixar o seu bom dia, você pode deixar o seu alô, a sua mensagem de voz também aqui. E daqui a pouquinho, conferir a previsão para você do signo de Áries, de Touro e também de Gêmeos.
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2: Previsão para os nascidos entre 21 de março a 20 de abril. Ah,
0: Muito bom dia, o primeiro do zodíaco nesta manhã. Manhã de tempo bom, né? Pelo menos nas primeiras horas do dia. Uma conversa importante ajudará a definir os rumos de uma parceria. Diga o que espera, escute a outra parte, estabeleça condições claras antes de assumir os compromissos. Amigos ou colegas poderão facilitar um contato e abrir uma oportunidade. Será um bom dia também para negociar valores e organizar a divisão das responsabilidades financeiras.
2: Previsão para os nascidos entre 21 de abril a 20 de maio.
0: O trabalho fluirá melhor com diálogo e disposição para rever procedimentos. Aproveite para esclarecer uma pendência, apresentar resultados, conversar com quem poderá apoiar os seus planos. Nas relações, o clima ficará mais leve e também carinhoso. Organize os horários, divida as tarefas, preserve energia para curtir a companhia de quem você ama, Touro.
2: Previsão para os nascidos entre 21 de maio a 20 de junho. Gêmeos.
0: Novos contatos darão visibilidade ao seu trabalho e poderão trazer uma proposta estimulante. Mostre seus talentos, compartilhe ideias, aproveite a facilidade de comunicação para conquistar espaço. Mudanças na rotina abrirão caminho para maior autonomia e melhores resultados financeiros. Escolha as oportunidades que combinam com crescimento e também liberdade. Geminiano, 8 da manhã, já 50 minutos aqui na programação da sua manhã de quinta-feira.

Alô, Ana Cláudia Rodrigues, ela tá recebendo os parabéns dos amigos Michele, Juliano e Ana Júlia. Então tá aí, é a Michele que tá mandando aqui pra gente, né? Aniversário da amiga Ana Cláudia Rodrigues. É a Michele do Michele Moraes, não é, Michele? Especialmente aqui pra amiga que está aniversariando, tá legal? Estamos cumprimentando aqui especialmente pra sua amiga, viu? Ô, Michele, parabéns e muitos anos de vida, tá bom? Valeu aí pela companhia, valeu aí pela sua sintonia, tá bom? A Antônia, né, também está na sintonia, ela está procurando serviço como passadeira de roupas, né? A Antônia está procurando serviço como passadeira de roupas, né, Antônia? Deixa eu mandar bom dia também, especialmente aqui para Rose, né? Um abração aí a Roseli Henrique, né? Especialmente aí o marido, o Eber de Oliveira, tá também na sintonia. Boa quinta-feira para vocês. A Cidinha Rocha de Agulha já está aí nesta manhã de sol por aqui, hein, ô Cidinha Rocha. Aliás, ontem o dia ficou nublado, ontem a tarde toda, né? Até parecia que viria chuva, acabou não chovendo, mas manhã ensolarada, as primeiras horas da manhã de sol. Podemos ter aumento de nuvens no decorrer aí do período, viu, gente? Minha amiga Cidinha Rocha de Agulha, sempre na escuta. O Carlos Augusto Metzi também está ouvindo a gente. Mandando aqui um abração para o Binho, mandando um bom dia aqui também. Sempre na sintonia, sempre na nossa companhia, a Shirley. 8:53.

0: aí a roça vence do Michel Teló.
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0: 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Lá pra minha amiga Vilma Dong, pra Shirley, né, Shirley? Bom dia pra você, bom dia pra Gislaine Basílio também.
3: Previsão para os nascidos entre 21 de junho a 22 de julho. Câncer.
0: Ah, um assunto da casa ou da família poderá ser resolvido com uma conversa franca e algumas mudanças práticas. Você perceberá com mais clareza o que precisa deixar para trás para viver uma maneira diferente. O amor, os filhos, os projetos criativos darão leveza ao dia. Reserve tempo para prazer, carinho e as atividades que renovam o ânimo. Viagens à vista, cancerianos.
3: Previsão para os nascidos entre 23 de julho a 22 de agosto.
0: Leão. Ó, conversas objetivas trarão a informação necessária para você tomar uma decisão. Uma parceria pedirá definições. Aproveite para esclarecer intenções, alinhar os próximos passos, divulgar o seu trabalho e falar com segurança sobre suas competências. Abrindo as portas aí, ó. Mais tarde, um encontro em família deixará o ambiente acolhedor e ajudará você a ficar mais tranquilo, leonino.
3: Previsão para os nascidos entre 23 de agosto a 22 de setembro. Virgem.
0: Os assuntos financeiros poderão avançar com uma boa negociação. Reveja preços, condições, despesas antes de firmar um acordo. Haverá espaço para conseguir condições mais vantajosas, hein? Uma informação recebida durante o dia ajudará a ajustar os planos. Organize os horários, adote uma rotina que favoreça o trabalho sem prejudicar a saúde e o bem-estar, virginiano.
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0: Querida, a nossa querida ouvinte aqui, que é a Maria Rosa, né? Ô Maria Rosa, que tá na escuta, Maria Rosa?
1: Bom dia, Delcimar. Ô Delcimar, toca pra mim Amor de Trem, o de Paulo e Paulino. Eu mando a programação pra Vilma Dong e pra Rosemary. Pra todos aí da Canal 1. Maria Rosa, da Estância Verde Flor.
0: E mandando bom dia pra minha amiga Marininha Barros. Ô Marina Barros!

0: Olha, 9h17, enquanto o sol brilhar, estamos tocando hoje na programação da manhã do Mato Grosso e Matias, minha amiga Marininha Barros mandando, deixando o seu bom dia.
1: Bom dia, Delcimar de Sônia, Marina do Santo Antônio, manda bom dia para todos da minha família, para todos os ouvintes, para você, então bom dia.
0: Aí, Jardim Santo Antônio, né? A Josefa também já chegou para deixar o seu bom dia. Bom dia também para o Zé Antônio de Lima, a Vilminha Dong e olha, a Rosana Souza tá recebendo os parabéns do nosso amigo, nosso colega aqui, o Mateuzinho, da dona Catarina, da Juliana e dos amigos e das amigas, né? Alô, Rosana Souza. 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É da Vila Romana que tá chegando o bom dia.
2: Bom dia, Delcimar. Um dia maravilhoso para todos nós, né? Hoje eu tenho todos os motivos da vida para estar feliz. A Rosimeire faz aniversário hoje. Eu peço a Deus que dê saúde, força, sabedoria, porque é uma pessoa maravilhosa e que Deus há de abençoar todos os dias da vida dela.
0: Ah, parabéns pra Rosimeira então, Maria. Maria, o Vavá da Vila Romana.
3: Previsão para os nascidos entre 23 de setembro a 22 de outubro. Libra.
0: As pessoas buscarão sua opinião para tomar decisões. Marque presença em um evento de trabalho. Aproveite também para apresentar um projeto, defender suas ideias, assumir o comando do que depende de você. Uma iniciativa sua atrairá oportunidades de negócio ou de melhoria financeira. Mostre sua competência com naturalidade. Novo ciclo pela frente.
3: Previsão para os nascidos entre 23 de outubro a 21 de novembro.
0: Escorpião. Ah, novos vínculos e experiências afetivas renovarão sua maneira de se relacionar. Uma conversa sobre o futuro ajudará a transformar antigas dinâmicas no amor ou na relação com os filhos. À noite, diminua o ritmo e se fortaleça interiormente com momentos de silêncio. Faça um balanço dos últimos tempos e finalize processos do passado. Amor em alta, Escorpião.
3: Previsão para os nascidos entre 22 de novembro a 21 de dezembro. Sagitário.
0: Uma novidade trazida por amigos poderá impulsionar um projeto ou indicar um caminho diferente. Conversas, mensagens e deslocamentos serão produtivos. Aproveite para trocar informações e ampliar contatos. Nem tudo precisará ser resolvido publicamente. Preserve seus planos, trabalhe nos bastidores e evite gastar energia com discussões desnecessárias.
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3: Alô, minha amiga Martinha, que tá ligada na programação desta manhã de quinta. Pedindo Zezé de Camargo e Luciano. 9:24.

0: cadê eu? Cleiton e Romário.
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0: Olha, 9:30.
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3: Catanduva e Rio Preto.
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5: Previsão para os nascidos entre 23 de dezembro a 20 de janeiro. Capricórnio.
0: Olha, capricorniano, uma proposta profissional poderá aumentar a sua visibilidade e também as responsabilidades. Avalie as condições financeiras, negocie com firmeza, evite aceitar menos do que seu trabalho vale. O dia trará proximidade com pessoas influentes. Some competências, fortaleça alianças. Escolha projetos que ofereçam crescimento consistente. Sucesso pela frente, capricorniano!
5: Previsão para os nascidos entre 21 de janeiro a 18 de fevereiro. Aquário.
0: É uma oportunidade de trabalho ou renda extra poderá surgir por meio de uma parceria. Um projeto autoral ganhará repercussão e exigirá mais presença, comprometimento e poder de decisão. Amplie contatos, converse com pessoas de áreas diferentes antes de definir novos rumos. Novidades no amor e nos negócios animarão o clima. Prestígio está em alta para você do signo de Aquário.
5: Previsão para os nascidos entre 19 de fevereiro a 20 de março.
0: É uma decisão financeira ou negociação de dívidas não deverá ser adiada. Jogue a autoestima para cima, foque em soluções. Será um ótimo momento para encurtar distâncias nos relacionamentos. Aceitar um convite de viagem ou de participação em um evento de prestígio e fortalecer o seu prestígio e reputação. Desfaça confusões nas contas. Mudanças estão à vista para você que nasceu em peixes.
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0: Já 8 da manhã, 35 minutos. 8:35. Alô, cidade de Pirangi, né, que tá... que vai participar agora, que vai mandar um bom dia. É ou não é?
9: Bom dia, Delcimar. Toca uma música aí pro meu irmão, Bastião, que tá aturando, que tá no caminhãozinho da prefeitura. Ele gosta do Chapeludo.
0: Opa!
9: Toca a música Chapeludo aí pra ele, oferecer pra ele, pra todos os ouvintes. Obrigado, Delcimar.
0: Muito bem, a nossa ouvinte lá, a Neuza Branco, da cidade de Pirangi. Olha, uma informação aqui, de que um avião, né, uma aeronave da Gol, motor de avião da Gol, pega fogo durante decolagem e em aeroporto de Goiânia é fechado, hein, gente? É o seguinte, a pista de pousos e decolagens do Aeroporto Internacional de Goiânia ficou temporariamente interditada na noite de ontem. Porque a paralisação das operações ocorreu após uma aeronave da Gol apresentar um problema técnico em um dos motores durante o procedimento de decolagem, né? Vídeo gravado por passageiros mostra chamas perto das asas da aeronave. Avião iria realizar o voo com destino ao Aeroporto Internacional de Brasília. Segundo informações da própria companhia aérea, a decolagem foi interrompida para garantir, claro, a segurança dos passageiros e também da tripulação, né? De acordo com a administração do aeroporto, a pista precisou ser fechada para que a equipe de solo realizasse os procedimentos de segurança, incluindo a inspeção e a limpeza do asfalto. As operações do terminal foram normalizadas, né, depois das 8:00 PM, ok? 8:37 agora. Daqui a pouquinho tem um pedido aí da Neuza Branco, viu, Neuza? Já eu vou atender você. Aqui agradecendo a companhia do Arthur Souza Reis, da Martinha também, que tá ligada na programação da canal, não é, minha amiga Martinha? Do nosso ouvinte aqui que está participando, né? Mandando especialmente aqui para aniversariante, que é a Rosana Souza. Alô, Rosana Souza, parabéns aqui do nosso colega aqui, o Mateuzinho, parabéns da dona Catarina, parabéns da Juliana, parabéns dos amigos e também parabéns das amigas, pessoal curtindo aí o Natanzinho Lima na programação da manhã. 9:38.

Eduardo Batista com Kelly Smith, Separação 949. 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Ancelotti confirma Vini, Rafinha, Endrick e Estevão contra a Austrália. Carlos Ancelotti confirmou nesta quinta-feira em coletiva de imprensa na Austrália o primeiro time titular da seleção brasileira sob seu comando para o amistoso contra a Austrália amanhã. O treinador escalou Vini Júnior, Endrick, Estevão e Rafinha juntos no ataque. A equipe terá Hugo Souza no gol, Mateuzinho, Marquinhos, Vitor Reis e Douglas Santos formando a defesa, Danilo e Bruno aparecem no meio campo, enquanto Estevão, Rafinha, Endrick e Vini Júnior completam o setor ofensivo. 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
3: Muito bem, 9h52, eu tô chamando aqui o nosso repórter José Lucente.
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3: É isso aí, com o pique da Clarinha, direto do Ipiranga, José Lucente, 9h54. É Gustavo Lima.

0: Gustavo Lima, bala alojada, 2 minutinhos para as 10 da manhã. É a região de Santa Adélia aqui.
1: Oh, manda um modão aqui para nós aqui do confinamento paraíso aqui, ó. Tá o sertanejo aqui, catando o gadão aqui, ó. Manda uma mensagem aqui, sou Bedeque de Santa Adélia. Manda um modão para nós.
0: Um abração, hein?
1: É o Sidney Ferreira aqui, o sertanejo. Eu sou aqui de Santa Adélia, viu? Eu sou um Bedeco aqui.
0: Aí, José Roberto de Santa Adélia. E na escuta da nossa programação, bom dia pra vocês aí. É, pessoal, tratando do gado, hein? Comida boa. Comida boa. Hã? Vamos seguir aqui, daqui a pouquinho tem o nosso Café das 10, atenção Taquaritinga e região, vamos falar de Nihon Centro Automotivo, mecânica em geral, alinhamento, balanceamento, revisão de freios, suspensão e troca de óleo. 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Nihon Centro Automotivo, seu carro seguro, revisado e pronto para rodar. 9:59.
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0: Cheirinho de café.
1: Cheirinho de café nesta manhã ensolarada de quinta-feira para Lúcia, que tá ligada aqui na programação. Bom dia, Lúcia.
2: Bom dia, eu gostaria de oferecer o programa para Maria Tarso, o esposo dela, aqui da Luzinete da Vila São Sebastião.
1: Opa! A Luzinete do Jardim São Sebastião. E a Maria, a Rosa Maria Piovesan, hein, Rosa Maria Piovesan, bom dia.
3: Bom dia, Zé Lucente, tudo bem? Aqui Rosa Maria Piovesan, gostaria de ouvir uma música com Rick Renne, nosso saudoso Rick, né, que foi embora, né? Que pena, uma voz tão bonita, né, e foi embora. Preço pra todo mundo. E para vocês todos aí da rádio.
1: Aí, Rosa.
3: Obrigada.
1: Rosa Maria Piovesan. Agora, 10 horas da manhã, 3 minutos. Alessandra já está aqui nesta manhã de quinta-feira, 24 de setembro, para a hora do nosso café das 10. Ô, Alessandra, bom dia.
4: Bom dia, Delcimar, aos ouvintes, a Rosa Maria, o Sérgio Porçani, Luzia Ferreira, Johnny Santos também, que já estão chegando conosco no café.
1: Minha amiga Andréa Nogueira, que vai fazer aniversário mês que vem, lá de Santa Ernestina, diz que o cacho de banana está madurando para a senhora, viu? Já mandou um recado aqui.
4: Tô achando que essa banana... É inteligência artificial.
1: Nada
4: ela
1: disso.
4: Pegou alguma foto
1: nada
4: da internet
1: disso, nada disso. Ela vai ver
4: e
1: só.
4: Nos prometeu a fruta.
1: Ela vai ver que chegar um caixa de banana aqui. Tá? Pra senhora calar sua boquinha. Calar sua língua. Queimar sua língua.
4: Precisa tanta paciência assim pra banana?
1: É, precisa. Porque é uma banana especial, sem agrotóxico. 10 horas e 4 minutos.
4: Captei.
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1: Olha, mandar um abração lá pra Matão, hein? Um abração pra Matão, pessoal que tá ouvindo a gente, trabalhando, é o Adriano Leal, obrigado pela companhia, viu, Adriano? Aí de Matão, né? Ouvindo a gente aqui. E nós temos aí os convites para o Premier, né, Alessandra?
4: Tem mais dois convites, nome na lista para você não ficar de fora. 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Manda o seu bom dia.
1: Eu tô ficando.
4: Manda o seu nome para a lista.
1: Eu vou, olha, essa minha amiga, essa Cléo, ela tá deixando a gente aqui, ô Alessandra. O que que tá acontecendo, hein? Porque todo dia na hora do programa, ela manda fotos deixando a senhora aguada.
4: A Cléo talentosíssima na cozinha. Hoje é a quinta da canjica.
1: Mas o que, que é isso, Cléo?
4: Tá animada, Cléo.
1: Não, tá animada, Cléo.
4: Bolo de cenoura com cobertura de chocolate.
1: Todo dia você manda um prato diferente. Só na foto.
4: Só a foto.
1: Só a foto.
4: Tô achando,
1: né,
4: que é do Google também.
1: Olha,
4: hein?
1: Tô achando que você tá inventando isso aí, viu, dona Cléo? Tá? Não vem que não tem, hein?
4: Será, Cléo? Ó,
1: não vem que não tem aqui no programa.
4: Olha que jogo emocional.
1: 10 horas e 6 minutos.
4: Se ele não provar, ele não acredita.
1: Não fique inventando fotos aqui e mandando. Tá, a colega tá de desejo, Cléo.
4: Eu?
1: 10 horas e 6 minutos.
4: Maria Cis, bom dia. O Adriano, lá de Matão, como você disse, só nos pimentões.
1: Olha aí, só nos pimentões a plantação de pimentão, hein? É isso aí, bom trabalho
4: hoje,
1: pra você, viu, pessoal de Matão.
4: Produzindo o nosso alimento. Arthur Souza Reis, a Lúcia também. Bom dia, quem mais aqui? Quem mandou aqui o seu recado? A Terezinha. Ô, Terezinha, um abraço no seu coração. José Roberto Antônio, José Antônio de Lima. Olha, participando também o Morto das Batidinhas nas melhores festas aqui da cidade e da região. Luzia Ferreira já deixou o seu abraço querendo ingresso pro flashback de sábado.
1: É isso aí, nós temos aí dois convites para o final do café com a Nova Pérola Calçados.
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1: Olha, 10 e 8, a Naturalis é da doutora Maria Luísa, lá para o Sérgio Porçani, que está na sintonia, para Luzia Ferreira também, não é, Luzia? E aqui, quem quer convite também é a Andresa Souza. Tá legal, Andresa? É, mais gente aqui querendo participar da programação. Tem a Gislaine Basílio também, a Elza, Silva. Tá ouvindo a gente aqui, a Elza deixou um bom dia. Vamos ouvir aqui, ô Alessandra.
0: Bom dia, eu sou ouvinte de todo dia. Eu queria ouvir uma música de Rick Renner. Deixa o microfone aberto que o Rick vai cantar. Ofereço para todos vocês. Muito obrigado.
1: Elza Silva também participando, deixando bom dia. Jéssica de Guariroba. Mandando especialmente para Mônica Perucci pelo aniversário. Alô, Jéssica de Guariroba. Em nome aqui da Naturalis, da doutora Maria Luísa, olha aqui, a Jardim Escalize, requeijão caseiro. Hoje que a senhora tá aguada, hein?
4: Alô, Michele.
1: Ô, Michele, tá aguada aqui.
4: Requeijão caseiro lá no Jardim Escalize.
1: Nós já mandaram canjica agora, requeijão.
4: Só falta o pão lá do Zé Padeiro e da padaria, né? São Sebastião, pra gente passar o requeijão.
1: Só não abandona, né, o programa, né? Só não abandona.
4: Hoje não, tem que valer alguma coisa, né?
1: Já falou quantos minutos no jornal hoje? 30 segundos? 10 horas e 10 minutos.
4: Bastante, se você não ouviu.
1: 30 segundos.
4: Tinha bastante informação.
1: 30 segundos, 10 horas e aqui a senhora fala quase 2 horas. De manhã eu falo 30 segundos. 10 horas e 10 minutos.
4: Ângela,
1: fala mais um
4: de anúncio.
1: Aí. Fala, Ângela, vai.
4: Guilherme Francisco Gomes de Moraes.
1: 5 mil reais por mês, como que vai mandar um falar um 5 tchau?
4: 5 mil?
1: 5 pau por mês, né? A concorrência está oferecendo 6 e a senhora recusou. 10 horas e 10 minutos.
4: Isso. A concorrência tá aumentando?
1: Tá aumentando.
4: Não tô sabendo. Você tá cortando
1: não
4: as tá minhas sabendo. Negociações,
1: não
4: então.
1: Não tá sabendo? 10 horas e 6 minutos.
4: Você
1: só
4: tá
1: eu
4: cortando antes de eu ser informada.
1: Também quem
4: que
1: come
4: situação.
1: Quem come requeijão, canjica, banana, sonho, que mais? Bolo. Meu Deus do céu.
4: Alô, Antônio Carlos Luque, o Henrique também participando, Guilherme mandando alô, Fabrício Rico, quem tá participando, a Cléo também, Guilherme Francisco mandando seu alô, Fábio Perpétuo ligou aqui na canal, Roberto Antunes também, o Renato Carvalho, que ama a Festa Retrovisor, não perde uma edição, Maria Marta de Souza Gama, quem mais aqui? Fabiana de Matão, tá sempre ligadinha, sempre na nossa companhia.
1: Isso.
4: Beijo pra você, querida Maria Rosa Pires Ordine, também participando conosco.
1: Chama o nosso convidado lá, enquanto eu quero falar da Naturalis, da doutora Maria Luísa. Você vai falar da Naturalis já tem Naturalis, mas eu quero dar aquele alô especial da Literarte, que é a papelaria número 1 da cidade. 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

0: 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O padre Munhoz está aqui. O padre, daqui a pouquinho a gente vai tomar um vinho, tá? Calma. 10 horas e 13 minutos. Daqui a pouquinho a gente toma um vinho. Vamos falar da Naturalis,
1: hoje parabenizando a Karen, que está fazendo aniversário.
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0: É isso aí. E agora a visita do nosso querido padre Munhoz. Eu tomei um vinho outro dia com ele lá no aniversário da Ginca, não é, padre?
2: Verdade. Bom dia, Diocimar. Bom dia, Alessandra. Todos os ouvintes da Canal 1 FM. E fomos almoçar no aniversário da Ginca, né?
0: É isso aí.
2: E tomamos um delicioso vinho.
0: Aguado. Tava com vontade.
1: Tá sim, com o padre, então.
2: Com
1: tá
2: certeza. Amigo. Com certeza.
0: Tomou um vinho.
2: Vinho. Comida japonesa.
0: Sobrou de fora.
2: Você não foi convidado, Alessandro.
1: Que situação.
0: Não foi convidado. Tá, aguarda, padre.
2: Mas não vai faltar oportunidade.
0: Fala daquele salmão.
1: Eu até fui, mas...
2: Fica quieto. Não,
0: fala do salmão.
1: Tinha compromisso no
0: salmão
1: dia.
0: Salmão grelhado, não tinha?
2: Tinha, padrão. Perfeito, maravilhoso.
0: É isso aí, bem feito pra você. 10 horas e 15 minutos. Alô, Padre Munhoz, tá chegando. Ih, tava lá o nosso, o Padre João também.
2: Padre João,
0: né?
2: Francisco, Padre Rodrigo, estávamos todos lá.
0: Abençoado,
2: Alessandro.
0: Tá? Vamos falar da programação religiosa da quermesse de Nossa Senhora Aparecida, nosso querido Padre Munhoz, por aqui, não é, padre?
2: Bom dia, Delcimar, novamente, Alessandra, queridos ouvintes da Canal 1 FM. Estamos aqui para convidar a todos, né, para a festa quermesse, que começa amanhã, dia 25, a festa quermesse da tradicional padroeira Nossa Senhora Aparecida, né? Padroeira do Brasil, padroeira do nosso santuário. Então amanhã nós começamos com a festa quermesse, com início às 19 horas. E amanhã nós temos o show com Ulisses Moisés, né? E também as deliciosas batatas do Rotary Club, que é famosa aqui em Taquaritinga, né? Na nossa região.
1: O pessoal espera pela noite da batata na quermesse.
2: Noite da batata. Amanhã iniciará a nossa festa com a batata do Rotary, e também depois tem frango assado, assado forno a lenha, né?
0: Espera aí. A forno a lenha? Vai de frango assado!
1: Que delícia, padre.
2: Maravilhoso.
0: Ela quer comer a farofa do frango.
2: Frangos, perfeito. O Totó vai preparar lá com a equipe dele os deliciosos frangos, né? Leitoas,
1: carneiro. A barraca
2: carneiro.
1: Tá ficando bonita.
2: Tá ficando bonita. Passei a Zidinha Palomino tá caprichando lá. Ela que é a nossa coordenadora, junto com a sua equipe, né? Quero deixar um abraço pra ela também.
0: Depois na...
2: Aí depois no... Isso é amanhã, né? Sexta-feira. No sábado nós temos a festa quermesse também, show com a Paula Luísa. E no domingo nós temos às 8h30 a missa.
0: Isso.
2: E logo em seguida a tradicional festa quermesse com a bênção dos motoqueiros, né? Dos motociclistas.
0: Alô, motoqueiros!
2: Justamente.
0: É isso aí.
2: É vocês que têm motos, bicicletas, né? Os ciclistas.
0: Tem que benzer a moto e o motoqueiro.
2: Moto e motoqueiro, justamente, né? Então todos estão convidados aí. Nós temos a programação que está aí nas redes sociais. Mas nós estamos divulgando também. Eu não falar tudo aqui agora que vai ficar meio.
0: É,
2: né?
0: Isso aí.
1: E no
2: sábado, dia 3, nós iniciamos a novena de Nossa Senhora.

0: vida.
1: E quem que vai estar na comunicando? O leiloeiro da festa.
2: O leiloeiro é o tradicional Adão Costa.
3: Adão Costa. Que tá nos ouvindo. Pessoal, lá já mandou o seu alô. Adão Costa, Juliano, não perdem o Café das 10.
2: Bonita que trabalha na festa, né? Que faz a festa acontecer. Então todos estão convidados para amanhã iniciarmos a festa e no dia 3 de outubro a gente volta para falar da novena.
0: Amanhã tem a batata do Rotary e além disso vai ter no cardápio, né, o Padre Moraes?
2: Justamente.
0: Ó, espeto de carne, cafta.
2: Frango a passarinho.
0: Pastéis. Frango assado no forno a lenha.
2: Frango assado no forno a lenha. Leitoa. Quarto de carneiro.
0: Tá bom demais,
2: hein? Tá bom demais. Vai ser uma festança gostosa.
3: Todos os dias com frango assado?
2: Todos os dias.
3: E também
0: a gente exceto os espetos. Claro que todo dia vai ter frango assado. E que frangão assado, jornalista?
3: Exceto os dias 5, 6 e 7. Conversando com o padre.
0: Claro que vai ter frango assado. Um frangão com aquela com azeitona. Ela quer azeitona. Azeitona na farofa, padre.
2: Se você achar azeitona, ganha um carro zero.
3: Ah, não, padre. Fala pro pessoal colocar bastante azeitona pra não economizar.
0: Isso. Manda colocar bastante azeitona, porque a colega aqui é azeitona na farofa
2: gosta
0: do frango.
2: Azeitona do frango assado.
0: Isso é exigente, a moça aqui.
2: Com certeza.
0: É amiga da Ginca, né?
2: É.
0: 2:19. Ei, padre Munhoz.
2: Obrigado, Decimar. Obrigado, Alessandra, pela oportunidade, pela rádio, né? Cada um que tá sempre também nos ajudando a divulgar os nossos eventos.
3: Tá bom. E
2: a programação.
3: O padre
2: está nas redes sociais,
3: estará conosco.
2: Estarei conosco, vocês novamente.
3: Isso, falando da programação religiosa, serão quatro finais de semana de
2: três
3: festa?
2: Finais de
3: são
2: semana,
3: três? Né?
2: Isso.
3: São três, né,
2: isso.
3: Padre Munhoz?
2: 25, já... 26, 27, depois 2, 3, né? Uhum. Depois lá no dia 10, 11, 12. Nos dias 5, 6 e 7, apenas vendas de pastéis.
3: Perfeito. Maravilha.
2: E shows maravilhosos todas as noites.
3: E vai ser um sucesso.
0: Bom início de festa, então.
2: Obrigado, Simário. Obrigado, Alessandro. Deus abençoe a todos.
0: Obrigado pela visita. 10 horas e 20 minutos. Obrigado, padre. Vamos seguir agora, Alessandra. Você vai falar do quê, Jorginho?
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0: Alô, meu amigo Adão Costa! Alô, meu amigo Adão Costa! O leiloeiro mais cobiçado do Brasil, Alessandra!
3: Tá chegando! Se preparando!
0: Repouso vocal total! 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Alô, meu amigo Adão Costa, 10 horas e 20 minutos. 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
1: O âncora disse que vai exigir por o ano que vem que a senhora venha maquiada para o jornal. 10 horas e 23 minutos. Vamos falar do Sicoob Cooperac. Alô, cooperativa de crédito Sicoob Cooperac. Passou a ter mais participação, João. Você participa 30 segundos, vai participar 1h30. Vem ter que vir maquiada logo, acordar às 5 da manhã para fazer maquiagem para vir para o jornal. Alô, Sicoob Cooperac, cooperativa de crédito Sicoob. Não, a senhora não vai apresentar mais o jornal. Alô, cooperativa de crédito Sicoob Cooperac. Venha para o Sicoob Cooperac. E qual a informação que você tem, Alessandra? Às 10 horas e 23 minutos.
3: Muitas informações aqui em Taquaritinga nesta quinta-feira, mantendo a educação e a postura no jornalismo, porque as buscas pela mulher de 47 anos, que está desaparecida desde a noite de segunda-feira, as buscas continuam nesta manhã de quinta-feira, as autoridades engajadas para localizar essa mulher desaparecida, que não entra em contato com a família, perdeu totalmente o contato desde a noite da última segunda-feira aqui em Taquaritinga. Lembrando que na terça-feira pela manhã, o carro dela foi encontrado totalmente incendiado em uma estrada rural próxima ao bairro rural de Itagaçaba. Então, a polícia continua nas investigações, qualquer informação ajudará as autoridades na localização desta moradora.
1: Olha, os amigos e familiares se despedem do cantor Rick, da dupla Rick Renner. Hoje, o velório do cantor acontece no Jardim Cemitério Pax, na cidade de Sorocaba, em São Paulo, desde as 8 da manhã, somente para pessoas próximas do artista, e o sepultamento será às 5 da tarde, também em cerimônia fechada, ok? 10h24, o que mais que você tem?
3: A turma do Interact Club está informando que a palestra, uma roda de conversa com a juventude, que seria realizada na noite desta quinta-feira, este evento agora foi remarcado para segunda-feira, 19h, com a psicóloga Suzete Escalize. Então, o evento que estava previsto para hoje foi modificado para segunda-feira, 19h, totalmente gratuito.
1: 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Que mais que você tem?
3: O Sebrae vai realizar no dia 14 de outubro um curso presencial e gratuito sobre atendimento ao cliente, com o tema Faça do Atendimento uma Ótima Experiência. Inscrições abertas lá na City, na Rua General Osório, 829, no centro. Lembrando que é uma parceria do Sebrae com a Associação Comercial.
1: Tudo isso em nome da Deborou?
3: Deborou também, a última informação, a APA está agradecendo a todos que colaboraram com o Cantinho da Sobremesa, realizado no último sábado. Foi conquistada a quantia de R$3.045. Renda totalmente revertida ao trabalho em prol da causa animal e aos cuidados dos cãezinhos abrigados pela APA aqui da nossa cidade. Então, parabéns, deixando a gratidão e o agradecimento da APA a todos que colaboraram, que estiveram doando as sobremesas ou então fazendo a compra no Cantinho no último sábado.
1: Parabéns, parabéns ao pessoal aí da APA, que aconteceu lá na Casa das Rações, não foi, Alessandra? 10 horas e 26 minutos. Vou falar, daqui a pouquinho eu vou falar da Uniodonto. Vou falar da Uniodonto e agora a senhora vai falar da Deborou?
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3: 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Vanderlei, do Jardim Micali, a Tati também. Bom dia. Alessandra Palmeirense, sou eu, Vanderlei. Bom dia. Quem mais? A Jéssica Rodrigues.
1: O pai é corintiano, viu? O pai é corintiano, tá?
3: E o marido é São Paulino.
1: Sogro
3: é santista.
1: O sogro é santista, tá? Bem feito. 10 horas e 31 minutos. Segue.
3: Tem pra todos os gostos. Isso. Todos os times.
1: Ora, bolas.
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1: Capricha, capricha, capricha. Eu sei que você tá mal-humorada. Eu sei qual é a razão do seu mal-humor. É pra falar da... Você não quer falar da Virgínia.
3: Não, biquíni modelo Virgínia.
1: Capricha nesse biquíni.
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0: 10h33, agora é hora do DJ Boris Love.
1: DJ Boris Love que estará no Premiere, sabadão, em mais uma festa retrovisor. Você não pode ficar de fora. São os sucessos dos anos 70, 80 e 90 nessa verdadeira viagem ao tempo. Retrovisor no Premiere, sabadão. Temos mais dois ingressos. É nome na lista para os nossos ouvintes.
0: É verdade, é nome na lista. Mande aí! Não.

0: Olha, antes de falar do doutor Nelson Pala, que atendeu o nosso colega Mateuzinho, né? Atendendo pela urologia e pela cirurgia, ó, reuniões em café, Grande Rio, ô, minha amiga Filomena de Itajubi morrendo de dor de cotovelo da bombom. Reuniões em café, Grande Rio e exigências aos bastidores de Paola Oliveira na Imperatriz. É isso aí.
1: De escola nova, de volta ao carnaval.
0: De volta ao carnaval, viu, dona Filomena?
1: Vamos combinar.
0: Morrendo de dor de cotovelo.
1: Uma mulher dessa não pode ficar de fora do carnaval brasileiro. A Paola Oliveira? Claro. Essa sim, é uma mulher bonita, não as suas outras musas lá que você admira.
0: Não é a Paola Oliveira.
1: Agora, né?
0: É pra agitar o programa. 10 horas e...
1: É intriga da oposição.
0: Intriga da oposição, pra deixar a senhora irritada. 10 horas e 34...
1: Vou passar a lista aqui.
0: 10 horas e 34 minutos, tá? E vamos falar do doutor Nelson Pala. 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Vale ou não vale o inteligência artificial?
1: Claro que vale, caro
0: Pronto,
1: colega.
0: Obrigado.
1: 10 horas seu esforço.
0: E 37 minutos. Vamos lá. Agora vai falar do quê?
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0: Agora melhorou o seu humor. Até agora a senhora estava mal-humorada, porque a senhora falou da Virgínia. Agora melhorou o humor. Vai.
1: Mal-humorada sem motivo algum, isso, né? Porque o programa hoje tá assim.
0: Tá no pique. Hoje eu já tomei vinho com o padre.
1: Já.
0: O que mais?
1: Já ganhou canjica.
0: Já ganhei canjica.
1: Requeijão caseiro.
0: Pimentão de matão. Tem recado.
1: A banana que nunca chega.
0: A banana da Andréia de Santa Ernestina que nunca chega. Vai chegar no aniversário dela.
1: Sim.
0: A senhora que tem que...
1: Quando é o aniversário da Andréia?
0: No mês de outubro.
1: Que dia?
0: Tá madurando. Tá madurando a banana, querido.
1: Não acredito.
0: A senhora que tem que vir maquiada no fazer o jornal de manhã, né?
1: Você no inferno astral.
0: Lá com o pessoal da Vetasse. E agora vai falar do quê? Porque eu tenho que falar da quermesse também lá de Nova América, vai.
1: Eu vou falar do Jaú Serve. 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
0: É isso aí. E lá para Tati e pro Vanderlei do Micali, ó, a quermesse de Nossa Senhora Aparecida lá em Nova América prossegue agora domingo, Alessandra, dia 27, com leilão do gado. Antes tem a missa às 10 da manhã, tem leilão do gado, tem leilão de prendas e assados, tem leilão de prendas e assados. Fome só não vai passar, viu? Não vai passar fome no fim de semana. Tem quermesse aqui e tem quermesse lá em Nova América. Olha, é comida boa, é gente bonita. Tem a animação de Maílson e Rafael, né? É muita gente boa. Nova América toda convidando você para participar. Tem as batidinhas do Morto, abriu o apetite, lá na barraca de festas, em frente à igreja lá de Nova América. Alô, Nova América, convidando toda a região para participar desta grandiosa quermesse que tem sequência neste fim de semana, neste domingo, na hora do almoço, hein? Coisa boa.
1: Dá para organizar e estar nas duas.
0: É verdade.
1: Sabadão. Na quermesse de Nossa Senhora e domingo partiu Nova América.
0: Partiu Nova América. Daqui a pouquinho tem os nomes dos contemplados com o Premier, não é isso?
1: Daqui a pouquinho tem o sorteio de mais dois nomes para a festa retrovisor. Para você, tchau. Para os ouvintes, é até amanhã. A gente se encontra para mais um Café das 10 na última sexta-feira do mês.
0: E a música do Roberto de hoje, sempre no finalzinho do café.

0: a música do Roberto na programação da manhã de hoje. Você matou saudades com Abandono.
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0: 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Olha, o Guilherme Francisco e o Renato Carvalho faturaram os convites do Premier para o fim de semana.

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2: 10:47.
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2: Dez minutinhos para as 11.

0: Ah, você curtindo Enquanto o Sol Brilhar do Mato Grosso e Matias na programação desta quinta-feira, são 11 horas. 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
3: 11 horas e 4 minutos, o nosso repórter é o José Lucente.
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0: mil adjetivos do Kleber e Cauã, 11 horas e 15 minutos, hein? E Paola Oliveira está de volta a Sapucaí depois de anunciar sua saída da Grande Rio no ano de 2025. E ficar de fora do carnaval deste ano, a atriz foi anunciada ontem como a nova rainha de bateria da Imperatriz Leopoldinense para o carnaval do ano que vem. A volta marca uma nova etapa da relação de Paola Oliveira com o carnaval, mas também permite relembrar uma trajetória marcada por diferentes personagens e fantasias na avenida. Ao todo, ela desfilou 7 vezes como rainha de bateria da Grande Rio. Em 2009, 10, 2020, 22, 23, 24 e 25. Entre os momentos mais relembrados estão a estreia com uma fantasia inspirada nas obras de arte, né? A transformação em gari, a caracterização como uma Cleópatra, né? A fantasia que fez a atriz virar uma onça pintada, gente, durante o desfile de 24, hein? Agora, Paola Oliveira estará de volta no carnaval de 2027 como rainha de bateria da Imperatriz Leopoldinense.
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Alô, produtos da ADG! 11 da manhã, 19 minutos.

Agradecendo você pela companhia, pela sintonia nesta manhã de quinta-feira, 24 de setembro. Em instantes, a segunda edição do canal Um é Notícia, depois o horário eleitoral. Nos encontramos amanhã. Olha, final de programa com o sol. Quinta-feira ensolarada. Vai pra NASA, vai pra NASA. Patrícia e Manuela. Amanhã tem mais na programação da Manhã Astral.

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9: Olha, uma ótima quinta-feira para você. Estamos chegando para a segunda edição do Canal 1 é Notícia, nesse 24 de setembro, dia do mototaxista, dia de Nossa Senhora das Mercês. Falando em mototaxista, trânsito de Taquaritinga. Mais uma vez, um acidente aí no centro de Taquaritinga. O repórter José Lucente está ali no cruzamento da Câmara Municipal de Taquaritinga, né? Em frente à Câmara Municipal, para trazer a informação. Pois não, Zé?
10: Pois é, Edson, um abraço para você, bom dia. A gente fala ao vivo aqui da General Glicério, esquina aqui com a Boulevard em Taquaritinga, bem em frente à Câmara Municipal, né? Envolvendo aí uma caminhonete, também uma moto, Edson. A gente sabe que realmente quando envolve motociclista, as coisas ficam mais complicadas, né? Porque a moto é que é o para-choque, né? É o próprio motociclista. A pancada foi bem forte, viu, Edson? A gente tá aguardando, inclusive, o trânsito aqui, pra gente se movimentar um pouquinho, mas foi bem aqui no cruzamento. Existe, inclusive, um semáforo por aqui e o motociclista acabou atingindo essa caminhonete que estava transitando nesse sentido aqui, né? No sentido descendo, passando em frente à Câmara Municipal. A gente está mostrando aqui, Edson, olha como é que ficou a lateral da caminhonete, né? Ficou muito bem amassada e, segundo as informações, seria o próprio corpo do motociclista, né? Que acabou acertando aí essa caminhonete. Olha só ficou bem avaliada mesmo, né? Ainda segundo informações que a gente recebeu, é o próprio motorista, né? Está aqui ainda, ele admite que teria avançado um pouco nesse sinal e teria então provocado esse acidente, né? A motocicleta está do outro lado, a gente vai tentar localizar também para mostrar exatamente como é que ficou, né, a moto. Porque já os veículos foram retirados do local, não sei se seria a melhor informação, né, a retirada do local da moto e também dessa caminhonete, para que pudesse depois a perícia fazer todo o seu trabalho, né? Então a gente vê aí, Edson, cruzamento na cidade, realmente a moto está aqui, ó, a gente vai mostrar ela. Vou evitar mostrar a placa também, Edson, porque ela foi colocada aqui do lado. Olha só como é que ficou a moto, né? E se envolveu nesse acidente. Fica tranquilo, pessoal. Fica calmo, viu, gente? Tá aqui a moto. Infelizmente se acidentou por aqui. E bateu nessa caminhonete, né? O motorista da caminhonete tá passando bem, tá tranquilo. Mas o rapaz que é da moto, ele precisou ser levado pra UPA 24 horas, porque, olha, imagina só. Você vem descendo a General Glicério, chega nesse cruzamento, tem um veículo na sua frente. Olha como é que ficou amassado. E esse amassado aqui é com a moto e também com o corpo desse motociclista que está na UPA 24 horas. A gente vai sair daqui e ir lá na UPA para conferir de perto como é que está o seu estado de saúde. Os veículos já foram retirados do local, Edson.
9: Obrigado, Zé, pelas informações. Que coisa, né, você vê. Então, a gente imagina que a caminhonete está na Rui Barbosa, né? Vai cruzar e a moto está descendo a General Glicério. O próprio condutor da caminhonete disse que teria avançado, sei lá, o sinal. E causou esse acidente aí gravíssimo com relação ao mototaxista, né? Porque você viu, amassou aí a lateral da caminhonete com a batida forte, batida que aconteceu aí nesse cruzamento da Câmara Municipal de Taquaritinga. Tem semáforo ali, né? O Zé Lucente já vai trazer as informações aí da situação, né? Do mototaxista, ou do motorista, do condutor da moto, né? Hoje é dia do mototaxista. Alessandra Cazon, central de redação, pois não?
11: A liderança do Interact Club aqui em Taquaritinga está informando que nesta quinta-feira haveria uma roda de conversa pelo mês de setembro amarelo, uma campanha de conscientização e prevenção ao suicídio. Acontece que esse encontro, previsto para hoje, foi remarcado para a próxima segunda-feira, 19h, lá na loja maçônica Líbero Badaró, localizada na rua Marechal Deodoro. Essa iniciativa, entre uma parceria das Filhas de Jó, o Interact e o Léo Clube, agora com nova data para acontecer na próxima segunda-feira.
9: São 11h36, já o Zé Lucente traz informações, aí o complemento dessas informações aí desse acidente que aconteceu agora há pouco ali no cruzamento da Câmara Municipal de Taquaritinga, em nome da Quinta Arrasadora Bela Vista. 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
2: 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Olha, antes de cobrir esse acidente que aconteceu agora há pouco ali no cruzamento frente à Câmara Municipal, e já o Zé Lucente tem informações ao vivo, direto ali do da UPA aqui em Taquaritinga. Antes, ele passou ali na delegacia de polícia e tem outras informações. Põe na tela.
3: Edson, a gente volta a falar aqui da delegacia de polícia, bem em frente onde as viaturas do SIG ficam, né? E nesse momento nenhuma viatura está por aqui. Todas elas estão pelas ruas de Taquaritinga em busca de mais informações para esclarecer esse fato que aconteceu desde segunda-feira. Uma mulher, 47 anos de idade, está desaparecida. Foi feito o boletim de ocorrência de desaparecimento e também, agora é claro, de um veículo queimado. O veículo da família foi queimado ali no bairro Itagaçaba. Isso, essa novela vem se arrastando desde segunda-feira. Esse é o quarto dia já que a família, preocupada em encontrar a Ivanilda da Silva Azevedo, que está desaparecida, ainda não tem nenhuma informação concreta. Já falamos com os delegados que estavam todos aqui, doutor Renato, doutor Giareta, que também é o nosso seccional, estava aqui na delegacia. Falamos com o doutor Alaf e também com a doutora Isabela. Mas, nesse momento, os delegados preferem não se manifestar para não prejudicar o andamento das investigações. Então, como dá para ver na imagem aqui, olha, nenhuma viatura da Polícia Civil está por aqui. O SIG está na rua com todos os seus investigadores em busca de solução desse crime que está realmente, né, desde segunda-feira se arrastando nas investigações aqui na cidade. Algumas pessoas já foram ouvidas, outras deverão também ser ouvidas, mas não há uma informação concreta e nem da forma que está sendo desenrolada aí as investigações. O que a gente sabe é de que todas as hipóteses estão sendo levantadas pela polícia para tentar localizar exatamente, né, se houve algum culpado e principalmente encontrar a Ivanilda da Silva de Azevedo, que está desaparecida, 47 anos de idade, desde a última segunda-feira. É você, Edson.
2: Bom, e se você tiver qualquer informação, pode ligar também aqui na Casa da Canal, nosso departamento de jornalismo, ou mesmo na polícia aqui da cidade. 11:44, Alessandra, pois não?
4: A Associação Protetora dos Animais, a APA, aqui de Taquaritinga, está agradecendo a todos que colaboraram com o Cantinho da Sobremesa, realizado no último sábado, dia 19, na Casa das Rações. Em nota, a APA disse que cada pessoa que comprou, doou ou ajudou a divulgar, cada gesto de carinho fez toda a diferença para os animaizinhos abrigados. O resultado desse Cantinho da Sobremesa foi a renda de R$ 3.042, valor que representa muito para a Associação Protetora e será destinado aos cuidados e necessidades dos cãezinhos abrigados.
2: Agora são 11:45, 11:45, abraçando aqui a fantástica audiência da canal, a Zilda Silva, Valdir Santana, Eliane Santana, a Elza Madalena, tá aqui o Silas Oliveira, a Lúcia Somanelli, Dulcinea Belarmino, Marlene Santos, tá aqui, Viviane Aparecida, tá aqui também Taine Gonçalves, Fábio Alessandro Valêncio e o Luciano Silva. Um abraço para todos que estão ligados na casa da canal. Zé Lucente volta com outras informações, ruas de Itaquaritinga, pois não?
3: Edson, todas as manhãs aqui na casa da canal, 6 horas da manhã, a gente exibe e executa uma oração lida pelo saudoso Nhomiro. Nhomiro hoje, Edson, faz 3 anos que ele nos deixou, né? Fora do combinado. Ele se apressou um pouco e nos deixou. Mas deixou saudade também, viu? Saudade das suas piadas, saudade da sua locução forte, com aquela voz que a gente tem na lembrança até hoje do seu trabalho. Saudade para todo mundo aqui em Itaquaritinga, porque Nhomiro foi um verdadeiro artista do rádio, né? Trabalhou em circo, fez peças teatrais, fez tanta coisa bacana, programa de auditório. Nhomiro acabava alegrando as tardes e manhãs aqui de Itaquaritinga, por onde ele trabalhou, né? Aqui em todas as emissoras que ele passou pela cidade. Foi reconhecido, né? Inclusive fora de Itaquaritinga, como um grande comunicador. Até um livro foi feito aí em homenagem a Nhomiro. No futebol, então, ele era um catiano, mas doente, de coração de verdade. E dizia sempre, né? Quem gosta de nós, é nós mesmo. Então, meu amigo, vamos chutar a bola para cima das madres, umas frases que ele tinha na cabeça que soltava a todo momento com muita alegria, né? Era um homem, um comunicador feito, muito bom, e dizia sempre, né? Eu tô aqui na vida para alegrar as pessoas, né? Quem sou eu para levar desavença para alguém? E aqui nessa praça, a Praça Narciso Nuevo, Nhomiro passou boa parte da sua vida, ele morava aqui numa residência, né? Quando ele nos deixou, ele estava morando no bairro Talavaço. Então, a família do Nhomiro, Edson, o nosso abraço eterno, a nossa, né, saudade imensa desse homem, dessa voz e dessa comunicação, que todas as manhãs eu digo, tem a oração do Nhomiro no ar, porque quando ele nos deixou, o Vanderlei, o Ricardo e a Patrícia, não, aqui vai ter a voz de Nhomiro todos os dias às 6 horas da manhã, numa oração muito especial. Então, Edson, é um dia para a gente recordar desse nosso grande amigo, sentir mais saudades ainda dele, mas é claro que a gente tem que se conformar. Nhomiro nos pregou uma peça, foi embora antes do combinado, e a gente está aqui hoje reverenciando esse homem. A família do Nhomiro, os nossos profundos sentimentos e, é claro, né, a nossa saudade eterna. É você, Edson.
2: É o desejo de todos nós aqui, né? São os votos de todos nós aqui, né? A família, mais uma vez, o nosso abraço, familiares do saudoso Valdomiro Núncio. 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
2: 11:52, o Clube Náutico Taquaritinga convida você para o baile da primavera com a banda Doce Veneno. Vai ser neste sábado. Domingo tem o melhor do pagode com o grupo Identidade. Com certeza, o associado do clube não vai perder esta oportunidade, né? Maravilhosa. Baile da primavera com a banda Doce Veneno, sabadão. E domingo, o grupo Identidade, melhor do pagode para você. O Luiz Gessolo, a esposa, toda a direção do Náutico estão convidando os associados do clube. 11:53, um acidente agora há pouco ali no cruzamento da Câmara Municipal de Taquaritinga. Uma moto atingiu, bateu numa caminhonete que cruzava ali, né? Vindo pela Rui Barbosa, no cruzamento com a General Glicério. Zé Lucente tem informações agora direto da UPA. Pois não, Zé?
3: Edson, aqui, UPA 24 horas, onde a gente está acompanhando aí o atendimento nesse momento de um jovem, 24 anos de idade, ele que sofreu um acidente grave ali no centro, bem no cruzamento da Câmara Municipal, General Glicério, naquele local ali onde tem também um cruzamento com um semáforo, né? Envolvendo uma caminhonete e a moto dele. Nós mostramos a imagem da caminhonete bem amassada do seu lado, né? E a motocicleta também bem destruída. Esse jovem está agora na emergência, deverá passar aí por raio-x, mas deve ser encaminhado para a Santa Casa para um exame de tomografia. Porque a gente sabe, né, Edson? Quando a gente tem envolvimento com motociclista, o ferimento na cabeça, ele causa preocupação, por isso ele deve ser então levado aí para Santa Casa de Taquaritinga. Familiares estão chegando por aqui, é claro, a gente vai acompanhar de perto como é que isso está se desenrolando, Edson. É você.
2: São 11:55. Alessandra Cazon, Central de Redação, tem outras informações, pois não?
4: A Casa de Carnes Mais Sabor está contratando açougueiro na modalidade freelancer para trabalhar aos fins de semana. Para fazer parte da equipe, basta enviar o currículo através do WhatsApp 996344348 ou então deixar na loja que fica na rua Felipe Abude, 240. 44, no Jardim São Sebastião.
2: Hoje o Zé Lucente pela manhã, falando em Casa de Carnes Mais Sabor, já eu volto ao assunto, né? 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São 11:56. Hoje pela manhã, o Zé Lucente trouxe a nota de falecimento do senhor José Moacir Sotile, aos 69 anos, deixando as filhas Poliana, Uliana, Juliana e Elaine. Nossos sentimentos aí à família. O senhor José Sotile é o Zezé Carpinteiro, né? Então, conhecido Zezé Carpinteiro, conhecido também como Zezé ou Sapão, né? Zezé Carpinteiro, Zezé ou Sapão. Obrigado ao Sérgio Rebeck, que ele é avô do Serginho, inclusive, né? E a gente lamenta profundamente, enviando os nossos sentimentos aí à família do Zezé Carpinteiro, conhecido como Zezé ou Sapão. O corpo está sendo velado aqui em Taquaritinga. São 11:57. Zé Lucente tem mais informações, põe na tela.
3: A Polícia Civil de Iacanga esclareceu a autoria de um roubo ocorrido na semana passada naquela cidade e recuperou o aparelho celular levado da vítima. Na ocasião, conforme informações que a gente recebia, três criminosos ameaçaram atear fogo em um idoso de 82 anos de idade durante o crime. As diligências levaram à identificação dos suspeitos: dois adolescentes, um de 16, outro de 17 anos de idade e um maior de idade. O celular roubado da vítima foi encontrado com um deles e apreendido, assim como roupas usadas na ação, e as investigações ainda prosseguem para que o crime seja completamente esclarecido. O idoso foi surpreendido pelos suspeitos na sala de sua residência, no Jardim Vitória, após chegar e estacionar o carro na garagem. Segundo o boletim de ocorrência, os três assaltantes estavam encapuzados e vestiam roupas pretas. Com faca, ameaçaram a vítima, dizendo que iam atear fogo no seu corpo caso não entregasse dinheiro. Após constatarem que o idoso não tinha valores em seu poder, eles fugiram levando apenas o seu celular. Mas agora já estão identificados. É você, Edson.
2: Agora são 11:58. Os padres João, Rodrigo e Munhoz, da paróquia de São Sebastião, convidam para a festa de Nossa Senhora Aparecida, que terá início agora amanhã, dia 25, com shows de Ulisses e Moisés. Vai ter venda da batata do Rotary, inclusive, né? Tá todo mundo convidado aí para a grande festa em louvor a Nossa Senhora Aparecida a partir de amanhã, né? A programação religiosa será de 3 a 12 de outubro. Alessandra, informação, põe na tela.
4: Já a Associação Reviva convida crianças de 7 anos a adolescentes de 15 anos para o projeto recreativo de futebol, que tem as aulas todos os sábados às 15h no campo da Associação Reviva. As inscrições estão abertas e, para maiores informações, os interessados devem entrar em contato pelo 988324156.
2: Abraçando a Marta, que está aniversariando hoje, meu irmão Paulinho está mandando um beijo para ela, né? A esposa, o filho, a filha Jennifer, o pai José Carlos, irmão Careca, as netas Manu e Sofia. Abraços ao pastor Walter Negri pelo aniversário hoje. Aniversário também Maria da Cruz, 84 anos. A Giandra Nayara, cumprimentada aí pela família Santana. Alô, Giandra. Ana Cláudia Rodrigues, recebendo abraços aí das amigas Michele, Juliana e Ana. Você também está aniversariando, muita paz, felicidade para você. Agora o horário eleitoral gratuito, em 25 minutinhos a gente está de volta.
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0: Estamos de volta aqui na Casa da Canal, em nome da InfoWork Energia Solar. 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O Zé Lucente está chegando também com sua informação final aqui na Casa da Canal, em nome do Benja, Benja Elétrica, Hidráulica, Iluminação e Lajes. 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
1: Olha, Edson, como destaque final, então, quero trazer informação do falecimento aos 69 anos de idade de José Moacir Sottile. Deixa as filhas Poliana, Uliana, Juliana e Elaine. O corpo está sendo velado no velório municipal e será sepultado hoje, 14 horas, no cemitério local. Eu trouxe, Edson, o falecimento aos 69 anos de idade de José Moacir Sottile. A gente vai voltar amanhã. Até lá. Boa tarde.
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0: Um abraço, Zé, obrigado pelas informações. E na sequência, quem traz as novidades do seu time do coração é ele, José Roberto Gayon.
3: Alô, amigos da Casa da Canal, muito boa tarde. Chegando com as últimas informações dos quatro grandes clubes de São Paulo e também da Seleção Nacional do Brasil. Falando de seleção brasileira, na CBF a grande cartada da semana foi a diminuição de estrangeiros em nossos clubes gradativamente a partir do próximo ano, e o técnico Carlo Ancelotti gostou da ideia e defendeu a decisão. A CBF tem um estudo no qual mostra que nos últimos anos tem uma queda de 40% dos minutos jogados por atletas sub-23. O treinador também confirmou a seleção titular, que vai enfrentar a Austrália nesta sexta-feira às 7 da manhã. Duas serão as novidades: Mateuzinho na direita e Vitor Reis na zaga fazem as suas estreias com a amarelinha. O Brasil vai ter Hugo Souza, Mateuzinho, Marquinhos, Vitor Reis e Douglas Santos, Bruno Guimarães, Danilo, Vini Júnior, Rafinha, Estevão e Endrick. O treinador pediu para não nos acostumarmos com as escalações antes dos dias dos jogos. O técnico também afirmou que tem uma base pronta e deve seguir daqui para frente. As mexidas serão principalmente do meio-campo. A tendência é dar minutagem para a defesa. E o trabalho não começa, ele está tendo uma sequência. E sobre os jogadores que não estão atuando em seus clubes, em especial Estevão, o treinador garantiu que ele sempre será chamado, pois é uma peça importante para a seleção. 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A negociação está em fase final. O Coritiba, equipe no qual o atleta está emprestado, está ciente do negócio. O Santos busca uma forma de melhorar seu caixa e a transação deve seguir em torno de 18 milhões de reais. Pela taxa de vitrine, o Coritiba vai receber cerca de 2 milhões de reais. Nesta semana, o presidente Marcelo Teixeira falou sobre as dificuldades financeiras que o clube atravessa. Inclusive, os direitos de imagem devem seguir atrasados. Com essa grana, ao menos algumas dívidas já devem ser liquidadas. E já pensando em 2027, o diretor de futebol Alexandre Matos disse que as conversas sobre a permanência do querido Gabigol, o melhor jogador do Santos na temporada, ainda envolvem alguns cenários, como a questão eleitoral e o interesse do atleta em permanecer. Já o Corinthians, informações sempre para a Pousada D&D. 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O Corinthians, o menino Nicolas, do Sub-20, desperta interesse de clubes da Europa. O Corinthians está de olho em sua renovação contratual. O jogador tem treinado com os profissionais, inclusive foi relacionado para um jogo do Campeonato Brasileiro. Ele foi titular da Copa São Paulo na temporada passada, onde o Corinthians perdeu para o São Paulo e foi vice-campeão. Agora, pensando em time profissional, a equipe não venceu os últimos 7 jogos e, com isso, as estrelas também estão devendo o futebol. Depay e Garro, por exemplo, atuaram nos últimos 6 jogos e os dois juntos somam apenas uma assistência a cada. Lógico que Yuri Alberto faz muita falta, mas ele não joga desde o dia 30 de julho. Então o Corinthians tem sofrido também pela a fase dos seus jogadores, que contribui com o momento fora todo o extracampo. E o Palmeiras, Lucas Evangelista, será o novo titular do Palmeiras? Ele chegou ao clube em março, vindo do Red Bull Bragantino em março do ano passado, foi campeão paulista esse ano, superou uma delicada lesão que tirou ele dos jogos finais do ano passado, ele que foi o substituto do Richard Rios após o Mundial de Clubes. Agora está 6 jogos entre os titulares nesse momento final da temporada. A Superdata FIFA, que começou na segunda, vai até o dia 6 de outubro. O Palmeiras é o time do Brasil que mais cedeu jogador. São 8 atletas que desfalcarão os treinos do Palmeiras. E como tem algumas peças importantes, a logística e a minutagem dos atletas estão sendo acompanhados de perto. Emiliano, Martínez, Piquerez, Arias, Gomes, Maurício, Sousa, Giai e Flaco Lopes são jogadores que estão na convocatória das respectivas seleções. Quem recebeu uma proposta para deixar o Palmeiras foi Abel Ferreira, porém o treinador foi cogitado no Sport, mas tem contrato até o fim de 27 e dificilmente sairá do clube. 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E o São Paulo, o tricolor do Morumbi. O tricolor do Morumbi segue a preparação, os jogadores estão de folga, mas segue de olho em uma melhora. Depois da vitória contra o Internacional de Porto Alegre, São Paulo deu uma melhorada na tabela, não está mais lá embaixo respirando por aparelhos e está muito próximo de atingir a marca de 45 pontos, que fará com que o time não seja rebaixado. As notícias ruins da semana, principalmente a operação do zagueiro Domingos Duarte, jogador que teve uma lesão no joelho e só volta a atuar no ano que vem. Essas foram as informações dos quatro grandes clubes de São Paulo, da Seleção Nacional do Brasil. Amanhã eu volto com mais informações, principalmente para falar da seleção brasileira que estará jogando. Abraço a todos, excelente tarde e cuidem-se bem.
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0: Obrigado, Zé, trazendo as informações aqui na Casa da Canal. E agora eles estão chegando, Delcimar Guissoni e o Mateuzinho, pro Fuxico do Dia, na melhor, aqui na Casa da Canal.
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1: Notícia boa para começar o programa hoje, vou falar do bombom, Mateuzinho.
2: Ah, tem que falar dela, hein, Decimar?
1: É, do bombom, tá? De volta a Sapucaí, as transformações de Paola Oliveira para o carnaval, Mateuzinho. Acontece o seguinte, ó, ela está de volta, hein, depois de anunciar sua saída da Grande Rio. No ano de 2025 e ficar de fora do carnaval deste ano, a atriz foi anunciada ontem como a nova rainha de bateria da Imperatriz Leopoldinense pro carnaval do ano que vem. A volta marca uma nova etapa da relação de Paola com o carnaval, mas também permite relembrar uma trajetória marcada por diferentes personagens e fantasias na avenida. Ao todo, ela desfilou 7 vezes como rainha de bateria da Grande Rio. Agora o bombom tá de volta, Mateuzinho.
2: Tá de volta, hein, Delcimar?
1: É isso aí. Esse bombom é demais, hein, Mateuzinho?
2: Adoro esse bombom. E você?
1: Você adora, Mateuzinho?
2: Com certeza.
1: Muito bem. Esse bombom tá causando inveja lá pra Filomena de Itajubi. Alô, Filomena de Itajubi. O bombom vai estar de volta no carnaval do ano que vem, hein? Quem vai falar no programa? Quem tá só? O pó tá acabada, Mateuzinho. Tá igual aquela outra aí, Mateuzinho.
2: Tá igualzinho aquela outra lá, ó.
1: Isso, aquela outra aí. Não fala mais o nome dela não, viu, Mateuzinho?
2: Ah, então tá bom, então.
1: Isso, não vamos falar, não vamos dar mais ibope pra ela não, viu? É aquela lá, Mateuzinho. Aquela outra aqui que trabalha aqui na rádio, Mateuzinho.
2: Ah, então tá bom, então.
1: Isso, aquela sua amiga aí.
2: Isso, deixa ela pra lá, vai, Delcimar.
1: Deixa ela pra lá, Mateuzinho, deixa ela pra lá. Quem que tá o pó, Mateuzinho, no programa?
2: A Virgínia, Delcimar, olha só, tá só o pó da rabiola, tive insônia essa noite, acordei 4 da manhã, vou tentar dar uma recuperada no sono, tá no avião, Delcimar, no jatinho, ó.
1: Ah, tá só o pó no jatinho, a Virgínia, Mateuzinho?
2: Tá indo pra Goiânia.
1: Ah, tem celebridade chegando no Brasil, viu, Mateuzinho? É o cantor Rick Martin. Ele chega ao Brasil com cabelo descolorido pra show. O cantor porto-riquenho desembarcou sorridente no aeroporto do Rio de Janeiro, viu? É o Rick Martin, ele tem 54 anos, cantor e compositor porto-riquenho, desembarcou no Galeão no Rio. Hoje... o artista está com cabelo e barba descoloridos. Ele vem se apresentar aqui no Brasil, Rick Martin, ô Mateuzito.
2: Que legal, hein?
1: Bom, atualizando também a notícia, ô Mateuzinho, infelizmente, nós contamos ontem, né? A família e amigos chegam para o velório fechado do cantor Rick lá em Sorocaba, viu? O cantor morreu no acidente do helicóptero, que também vitimou o empresário Bruno Avelar e todos os outros integrantes, né? Amigos e familiares se despedem do cantor Rick, da dupla Rick Renner. Hoje o velório do cantor acontece no Jardim Cemitério Pax, na cidade de Sorocaba, em São Paulo. Começou às 8 horas da manhã, somente para pessoas próximas do artista. O sepultamento será às 5 da tarde, também com cerimônia fechada, ok? Sabe de quem que a gente vai falar no programa, Mateuzinho?
2: De quem que é, Delcimar?
1: A gente nunca fala dela aqui, quase nunca, viu? Vou falar da Xuxa.
2: Ah, da Xuxa, Delcimar, conta aí o que tá acontecendo.
1: Ela faz pilates ao lado de cachorrinha e mostra a elasticidade. A rainha dos baixinhos mostrou momento fitness, Mateuzinho. No dia de ontem, acompanhada da fofíssima Doralice, que é a sua cachorrinha, com a dona Cacilda Conká, que vai no pilates.
2: É isso aí, Delcimar.
1: Dona Cacilda com K Fitness também, Mateuzinho.
2: Tá todo mundo fitness aqui, Delcimar, só aquela lá que não.
1: Aquela lá tá só o pó, Mateuzinho, dá uma olhada.
2: Meu Deus do céu, hein?
1: Ah, tem uma sobremesa no programa de hoje, Mateuzinho.
2: Que é, Delcimar?
1: Sorvete de alface.
2: Meu Deus do céu, que é isso aí?
1: É leve e refrescante. Sorvete de alface surgiu após desafio a chefe no interior de São Paulo. Proprietário de uma sorveteria em São Carlos e região, ele aposta em combinações diferentes e já desenvolveu versões de brócolis, picles e batata frita. E agora de alface, Mateuzinho.
2: É a nova moda.
1: Não, fala baixinho, porque senão aquela lá vai querer ir pra São Carlos tomar o sorvete, Mateuzinho. Esconde.
2: Meu Deus, aí vai sobrar pra eu e você levar ela.
1: Não, eu tô cascando fora, Mateuzinho. Novidades para 2027 de uma dupla, Mateuzinho.
2: E quem que é?
1: Sandy Júnior.
2: Olha só, conta essa novidade aí deles.
1: Ah, por essa você não esperava, né?
2: Não mesmo.
1: O Júnior publicou nas redes sociais um anúncio misterioso pro ano que vem, ao lado da Sandy. Na manhã de hoje, a cantora repercutiu a novidade e aumentou a expectativa. E aí, vamos conversar de novo? Em novembro deste ano a gente conta tudo, Mateuzinho.
2: Então tá bom, então.
1: É só em novembro, tem que aguardar o mês de novembro, Mateuzinho.
2: Mês de novembro, então vai ter novidade, hein?
1: Não, agora é polêmica no programa, Mateuzinho. Conta aí, porque essa tá demais. Eu gostei, Mateuzinho.
2: Tá demais essa daqui, é só barraco, viu? A polêmica ganhou mais um capítulo, Delcimar. Após Zé Felipe responder ao comentário de Milka, ex de Felipe Amorim, tá, Delcimar? Sobre não querer se envolver com ele por ser pai de 3 filhos. Ela voltou às redes sociais para se pronunciar. Ela quer cancelar o Zé Felipe, tá? E o Zé Felipe, ó, falou sabe o quê? Não estou atrás de madrasta. Mas ela ficou revoltada, viu, Delcimar? Ela vai falar por aqui.
1: Não, vamos ouvir o que ela vai contar no programa, Mateuzinho.
3: Ninguém comenta nada. Aí eu falo uma opinião pessoal minha, que foi questionado pra mim. Milka, você ficaria com um cara que tem 3 filhos? Gente, eu não ficaria, vocês sabem quem é de quem eu tô falando. Eu não ficaria atualmente, eu, Milka, com 22 anos, com uma pessoa que já tem uma bagagem de 3 filhos. É uma opinião pessoal minha, uma preferência minha. Se pra você tá tudo bem, você pode se relacionar, assim como eu tenho amigas que se relacionam com caras que têm filhos. E é uma preferência dela. Só que eu, Milka, minha opinião é que eu não quero. Qual o problema disso? Não tô entendendo. Só pra vocês entenderem, quando você assume um compromisso com uma pessoa que já tem filhos, você tem responsabilidade sim por aquelas crianças. E eu não quero assumir uma responsabilidade desse tipo. Outra coisa, as pessoas da internet começaram a supor isso sobre mim. Eu nunca vim a público falar sobre nada. E tipo assim, comentaram na live, me questionaram sobre isso, eu dei até risada e levei na esportiva. Se as pessoas não interpretaram dessa forma, não é minha culpa. Eu não vou entrar dentro de um relacionamento com qualquer pessoa que seja, que fique bem claro, onde eu não vou estar 100% focada e dedicada a direcionar a minha energia e minha responsabilidade, porque sim, quando você começa a se relacionar com alguém, a família da pessoa vira sua família também. Então você tem que ter cuidado, não só com o filho, mas com mãe, irmão, avô, tio, tia, daquela pessoa. E no momento, eu não quero isso, é só isso.
1: Ela tá certíssima, Mateuzinho. Esse Zé Felipe é um xarope. Vamos falar de uma apresentadora famosa, Mateuzinho.
2: Mas quem que é, Delcimar?
1: Não é aquela lá não, viu, Mateuzinho?
2: Então quem que é, se não é aquela lá?
1: É a Angélica, Mateuzinho.
2: Ah, sim, essa daí é muito famosa.
1: A Dona Cobra gosta dela?
2: A Dona Cobra adora ela, Delcimar.
1: A Dona Cobrinha também?
2: Também, olha, a Dona Cobra fez um lanche pra mim ontem que tava uma delícia.
1: Puxa saco da Dona Cobra você, hein, Mateuzinho?
2: Ah, com certeza, Delcimar.
1: Só você ela trata bem, né, Mateuzinho?
2: Só eu ela trata bem.
1: Isso mesmo, hein? Angélica volta ao vivo com o programa Maior e convidado surpresa, hein? Segunda temporada terá 70 minutos. Ivete Sangalo e Lázaro Ramos abrem a nova temporada, mas terceiro nome só vai ser revelado no ar, viu, Mateuzinho? Ó, Angélica está pronta para voltar às noites do GNT. A segunda temporada do Angélica ao Vivo estreia hoje às 22h30, Mateuzinho. Então a Cobra
2: legal,
1: não vai perder,
2: hein?
1: Né?
2: Não, vamos acompanhar, hein, Delcimar?
1: É.
2: Ela vai voltar, então.
1: Chega uma novidade importante, o programa ganhou mais espaço na grade e passa agora a ter 70 minutos de duração, viu?
2: Que legal, hein, Delcimar? Vamos acompanhar.
1: Ó, tem gente vendendo carro esportivo no programa, Mateuzinho.
2: Quem que tá vendendo, Delcimar?
1: Ó, o Fiuk anunciou a venda de um carro esportivo no valor de R$800 mil. Você vai comprar, Mateuzinho?
2: Ah, tô achando que esse cara aí tá acabado, hein?
1: Tá muito caro esse carro, Mateuzinho.
2: Tá muito caro, hein?
1: É um veículo ano 1993, Mateuzinho.
2: Meu Deus do céu.
1: Será que alguém vai comprar, Mateuzinho?
2: Ah, só se for aquela lá, ó.
1: É, pode ser. O artista que recentemente anunciou que está em meio a uma crise financeira quer vender o carro, Mateuzinho.
2: Meu Deus do céu.
1: Compra o carro, ô Dona Cobra, passa o cartão aí.
2: Compra o carro aí pro Mateuzinho, então.

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1: Quermesse de Nova América, Mateuzinho, em louvor a Nossa Senhora Aparecida, prossegue neste domingo, Mateuzinho. Neste domingo tá imperdível, viu?
2: Tá imperdível, hein, Delcimar? Tá muito bom, hein? Vamos lá, hein, Domingão?
1: Olha, neste domingo tem Santa Missa pela manhã, às 10 da manhã, 10h30. Depois tem leilão do gado, Mateuzinho, né? Tem leilão do gado. Tem as batidinhas do morto, Mateuzinho, né? Na quermesse. E tem também aquela quermesse sensacional, leilão de prendas e assados, Mateuzinho. Tem Maílson e Rafael nesse domingo na hora do almoço, lá em Nova América. Quermesse de Nossa Senhora Aparecida tá o maior sucesso, viu, Mateuzinho?
2: Que legal, vamos lá domingão, hein, Delcimar?
1: Tá todo mundo convidado, é festa grande, é festa bonita, ô Mateuzinho.
2: Ah, vamos levar a família toda.
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2: Vamos lá então almoçar domingo.
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1: É isso aí. E acabou o programa já, hein?
2: Já, Decimar.
1: A gente volta amanhã depois do horário eleitoral, Mateuzinho.
2: É isso aí, um abraço pra você, até amanhã. Amanhã já é sexta-feira, hein, Decimar?
1: Não, sextou, Mateuzinho. Amanhã sextou, tem muito mais por aqui.

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0: você, Malu Monteiro.
1: Quinta-feira é a Canal, junto com você há 38 anos, é isso, meu diretor? Olha que eu sou boa de matemática, hein? Eu sou fã de matemática, eu gosto de matemática, eu sempre estudei muito matemática. Ah, Malu, não, eu gosto das exatas e das humanas, eu sou um bicho meio fora da casinha nesse ponto. Meus amores, quinta-feira, 24 de setembro de 2026, juntinhos até... próximo das quatro, né? Juntinhos, coladinhos. Boa tarde pra você.

Moita, Ana Carolina, de bem com a vida, 38 anos com a gente, aqui na Melhor. 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Não é Zé Paris, Fernandão? Tudo bem, Zé Paris? Zé Paris, seu novo time não paga conta, meu amigo.

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0: Beto Cristiano. Cadeira cativa, de bem com a vida essa cadeira, né? Né, Conceição? Cadeira cativa. 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
0: 2:05.
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0: Abraços. A minha queridíssima Cidinha Rocha. Você tá boa, dona Cidinha?
1: Oi, Maluzinha. Boa tarde. Tudo bem com você? Comigo tudo bem, graças a Deus. Joia. Pois tem rocha de agulha. Eu tô colocando a roupa no varal, que a máquina lavou. Maluzinha, eu gostaria de ouvir a música com Kid de Abelha, Fixação. Adoro essas músicas. Falei isso pra você, pra toda a família Rocha de Cândido Rodrigues. E pra todos que estão curtindo o canal. Tá no canal, tá super de bem com a vida. Beijos, lindona, te adoro. Tô ligadinha aqui no seu programa, tá?
0: Olha, o que eu mais gosto dos áudios da Cidinha é ela admitir que quem lava roupas na casa dela é a máquina. Entendeu, meu diretor? Não é que nem a Maluzinha, que é da idade da pedra e lava roupinha. Na mão ainda, pá, pá. Só não é na beira do rio ainda, né? Cidinha, beijo, meu amor. Bom trabalho. 2:08.

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0: 2:21. 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

37 minutinhos. 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Entendeste-me? Meus amores, quem acertou o endereço da Canal que eu tô vendo aqui nos estúdios da Canal? Meu querido Luciano de Catanduva. Eu fiz o papel de GPS, entendeu, seu Luciano da Luz? Que não sabe usar GPS. Eu sei.

mais ao seu Valença. Coração novo. Bom, as redes sociais estão aí pra não me deixar mentir. O Alceu Valença é um cara muito dado, né? Muito povão. Encontra você cantando na praça, chega junto, já troca uma ideia, já troca uma canção, ou duas, ou três, ou mais. Eu adoro artista desse jeito, enrolado com as pessoas. Parecido um certo time que eu torço. Desculpa aí, meu diretor, pra não falar o nome, pra não entristecer a minha querida nação. 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Vai que você acabou de almoçar, né? E tá passando por aquela maré alcalina pós-prandial. Estou falando difícil? Sou médica pesquisadora, né?

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0: 3:04.
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0: 3:06, tá na Canal, tá de bem com a vida. Há 38 anos, idade da Canal este ano, show de bola, né, seu Luciano Oliveira? Um abraço, obrigada por sua visita, apareça sempre. O seu xará, Luciano da Luz, tá ouvindo a Canal neste momento. Onde você tá, Lu? Ele me mandou um videozinho aqui, mas eu sou carreteiro, sou das estradas, meu amigo. Não dentro da cidade, né, Lu? Aí você mata o velho, mata o velho, mata o velho. Reginaldo, abraços! Abraços, né, de Bitinga. Conceição Costa, um beijo pra você. Fabi, que tá passando roupas neste momento. Vem, Malu, de jeito nenhum. Aliás, o endereço que você estiver, minha querida Fabi, eu estarei no lado oposto do seu. Né, passar roupa? Não, se for pra lavar, tô junto. Lavar na mão, hein? Ela mandando beijinhos pra todos os netinhos. Helena, Maria Cecília, Antônio, carinha de sapeca maravilhoso, Maria Clara e o Rafinha, que já tem, apesar de piquititico, carinha de sapequinha também. Eu amo isso. Tem gente que fala pra mim, Fabi, é porque não é você que cuida, Malu. Pois é. Mas se eu cuidasse, se eu tivesse filho, biologicamente falando, eu gostaria que ele fosse espoleta. É, os mais quietinhos, eu fico tão desconfiadinha assim. Meu querido Salvador de Piscinas, toca Hungria, Malu. Hungria show, né? Eu também gosto, Anselmo Morto, do Hungria. Eu vou rolar uma pra gente.

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5: Ela está comigo. Ela veio, meu diretor. Ah, meu diretor tá perguntando, não era quarta e sexta que você fica fazendo festa quando ela vem? É, mas eu determinei que é quarta, quinta e sexta que ela tem que vir agora. Exatamente. Boa tarde, Eliana.
6: Boa tarde. É assim, tá bom? É uma semana terça, é uma semana quarta e sexta e outra semana eu venho na quinta.
5: Só?
6: Só.
5: Tá pouco, eu preciso rever isso com o Reginaldo, rever, né?
6: Preciso começar a vir no sábado, né?
5: Ainda é Reginaldo
6: que manda? É Reginaldo. Acabei de falar com ele agora à tarde lá, ele falou assim, ah, não vai dar, eu tenho umas entrevistas pra fazer.
5: Nossa,
6: e foi aniversário do Regis essa semana.
5: Que dia foi?
6: Foi dia 20. Dia 23?
5: Ah, então já é Libra.
6: É.
5: Libriano.
6: Foi ontem, ontem.
5: É, ontem, se foi 23.
6: É.
5: Parabéns, Reginaldo. É. Precisamos recalcular a rota pra figurinha aqui.
6: Ah, pra mim, tá? Você tem que recalcular a rota pra ele, que só promete aqui e não vem.
5: É verdade, ele a gente puxa a orelha,
6: então,
5: né? As duas.
6: As duas, de preferência, as
5: e
6: duas.
5: E a senhorita aumenta de serviço.
6: Ah, não, não quero, não.
5: É, mas a senhorita só aceita, pega a escala e tem que cumprir, figura.
6: Meu pai eterno, você me quebra,
5: nós maluco. Somos bonzinhos com você.
6: Deus me livre. Como amigos com vocês, eu não preciso de inimigos.
5: Não, de jeito nenhum.
6: De jeito nenhum.
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5: né?
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6: 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E ó, manda um beijo da Ritinha.
5: Eu e Reginaldo defendemos essa nova escala pra senhorita. E a senhorita não tem que gostar ou deixar de gostar.
6: Ah, tudo bem,
5: é
6: fazer
5: só
6: o quê?
5: Cumprir.
6: Detalhe, tá? Se aumentar meu roteiro de cidades, eu diminuo a minha visita aqui na rádio. Então
5: não,
6: você
5: não,
6: sabe.
5: Não, a senhorita não sabe a nossa novidade, né?
6: Ah.
5: Esse novo contrato com a senhorita, né?
6: Meu Deus.
5: A senhora só entra com a sua assinatura no contrato e nada mais.
6: E uma gotinha de sangue.
5: É. E suor. Olívia, meu amor, um beijo.
6: Beijo pra Ritinha.
5: No seu coração. Beijo pra Ritinha. Ritinha,
6: e
5: um beijo.
6: Pra Tati, né? Do pesqueiro lá do Mato Grosso, né? Do Tênis Parque. Com certeza ela tá ouvindo
5: você
6: a gente.
5: Foi lá?
6: Eu fui domingo.
5: Tava bom demais.
6: No show do Chapadão.
5: Você sabe que eu falo sempre pro Mato Grosso que eu gosto muito daquele ambiente.
6: É muito gostoso lá, muito família.
5: No meio do mato, assim, eu gosto do ambiente.
6: É muito família.
5: Eu gosto da localização. Eu acho show de bola lá.
6: Isso,
5: também.
6: E na hora que eu cheguei lá, ela falou assim, ah, eu te escuto lá na Malu. Eu falei, não, vou
5: bonitinho.
6: Te mandar um beijinho. Pode deixar.
5: Beijo.
6: Pra Neia, pro Mato Grosso, pra Tati, pro Elto.
5: Beijo pra todos eles.
6: Beijo pra todos eles.
5: Esse aparece, hein, Mato Grosso?
6: Faz favor, Mato Grosso.
5: Mato Grosso, sabe qual é o time dele?
6: Eu não.
5: Eu informo a senhorita com todo o carinho do mundo.
6: Corinthians.
5: É lógico.
6: Ah, caiu no meu conceito 100%, viu, Mato Grosso?
5: Beijo pra você.
6: Beijo.

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9: Galera, super beijo! Beijo no coração da Angélica Mattioli, que mandou um recadinho super carinhoso e lindo pra dona Eliana do Ikegami. Maluzinha, fala pra essa maravilhosa que a capa de filé é pra panela, churrasco, bife grosso ou inteira. Eu fui açougueira. Olha, eu acho que eu nunca vi mulher no açougue. Interessante, Angélica Mattioli, parabéns. 12 anos de experiência ela tem, que show, hein? Eu vejo o boi inteiro ou fatiado do mesmo jeito. São carnes, né, meu diretor? Você entende? Tá aprendendo com o italiano, que também entende? É, o Paninho entende bastante também, meu companheiro. Mas eu, assim, sou... Não é um zero à esquerda, é uma coisa inexistente, assim, né? Amores, fiquem com Deus, até amanhã, tchau.

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0: seja no longo.
1: Hoje é quinta-feira, meu amor.
2: Hoje eu vou beber.
1: É, que agora a Malu tava no pedaço, agora eu e o Italianinho te faço companhia até às 7. Vamos começar com essa música bonita do Mato Grosso e Matias, Enquanto o Sol Brilhar, ó.

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0: Aí a roça vence, Michel Teló.

0: Aí a roça vence, Michel Teló. É, agora são 4h29, a hora passa, hein? 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
0: 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Oh!

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1: Elis Justi, cowgirl, ô trem que só tempo de rodeia que tem. 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
1: 4h58, boa tarde pra você.
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0: Você não cuidou, Fred e Fabrício.

0: E eu decidi amar curando.
1: É, Fred, você não cuidou. Fred e Fabrício, 5 e 6, seu Andrés. 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

0: todos os apaixonados.
1: Enquanto o sol brilhar, Mato Grosso e Matias, daqui a pouco começa a atender meu povo, oração 5:20.

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3: Vou começar a atender meu povo, que já são 5:30, meu filho.
4: Oi, Italianinho. Boa tarde, Italianinho. Aqui quem fala é a Cida do Jardim Palmeiras. A mãe do Paulinho. Isso. Roberto Múrcia.
3: Isso.
4: Ô, Italianinho, eu gostaria de ouvir essa música aqui, ó, Casa de Caboclo. Tá, tô ligado aqui, viu? Tô triste, mas tô escutando.
3: Tá bom.
4: Quero ouvir, viu, Italianinho?
3: Tá legal.
4: Favor, tá? Toca aí, vai.
3: Pode deixar.
4: É. Mas o que eu falo mais, né?
3: Mais nada. Mais nada. Ouve o João. Fala, seu João.
5: Italianinho, meu nome é João Alves de Melo, tô falando de Monte Azul Paulista. Manda a música pro Nico Tinoco, saudade vai.
3: Não tem essa música.
5: Quero oferecer pro Nilson, pro Zoinho, pro Nardinho aqui do Monte Azul e pra vocês da rádio.
3: Falou, vê, mas nós não tem essa moda. Aquele dia o coisa corrigiu tudo, mas não achamos essa música aí. Vamos ver aqui.
6: Italianinha, que é a Nena de Piranji. Quero pedir uma música de Paulo e Paulinho. O que que eu sou sem você? Eu ofereço a Helena de Santa Adélia, ofereço a Regina Padilha, ofereço a Jovenita, a Johnny, a Tuta, minha mãe, o Kel, e ofereço também a Nininha, a Cleonice, todos vocês aí.
3: Falou, bem, o que eu sou sem você? Ivo, qual do Zé Rico, Ivo?
7: Oi, Italianinho, tudo bem?
3: Tudo.
7: É o Ivo de Matão.
3: Liga.
7: Oi, Italianinho. Tá com o do Zé Rico aí pra mim.
3: Hã?
7: Mensagem do além.
3: Nossa, é muito sobração.
7: Aí eu quero agradecer pro Trico, pro Thiago, pro Meninão, pro Cavalo.
3: O Meninão, o Meninão, é verdade.
7: Pro Careta e para todos os ouvintes.
3: Tchau, tá bom, obrigado. Tchau. Vamos ver o outro aqui. Fala, meu compadinho.
8: Oi, Italianinho, boa tarde.
3: Tarde.
8: Zé Pedreiro, Monte Alto.
3: Grande Zé.
8: Oi, Italianinho. Toca pra nós aí com Mato Grosso e Matias, Enquanto o Sol Brilhar.
3: Tocou, já tocou essa bola
8: aí, Italianinho. Eu vou oferecer essa música aí pro nosso grande amigo Chapéu Preto, aí Itaquaritinga.
3: Chapéu
8: lá
3: Preto.
8: Lá pro seu Wilson, da cidade de Santa Ernestina. E pra todo mundo lá de Fernandes Prestes. E pra quem gostar da música.
3: Valeu.
8: Tá na cada um, tá de bem com a vida. Um forte abraço, Zé Pedro Monte.
3: Outro, a Regina tá doida pra falar. Ela mandou o zap, era 4:06 da tarde, né, Regina?
9: Oi, Italianinho, boa tarde.
3: Boa
9: aqui
3: tarde.
9: É a Regina, queria ouvir Fui Homem Demais.
3: Fui
9: ofereço
3: homem demais.
9: Pro Felipe Maiane, que está fazendo aniversário hoje, recebe os parabéns da sua esposa Giovana, dos pais Demir e Rose, que Deus ilumine com muita luz a sua jornada e que
3: Beleza.
9: Você tenha uma santa tarde abençoada.
3: Você também, meu amor. E o Matoso fala ou não fala, cabeça de bagre?
10: Boa tarde, Italianinha, que matou de catando.
3: Fala, Matoso.
10: Toca aí pra nós, entre o Parada Dura, Blusa Vermelha, vai pra todos os caminhões que estão na estrada aí, pra minha mãe Ana Maria, que mandou um abração pra você, tá bom?
3: Tá bom.
10: Pra minha filha Luiz Rosa Garcia, pra galera do Bar do Roberto, aqui na Vila Rodrigo, sempre na sintonia na Canal 1, em Bar do Roberto, lá Vila Rodrigues.
3: Falou, meu filho. Vamos ver o outro aqui. Fala, Cavalo.
11: Oi, Italianinho, boa tarde. Aqui é o Adriano, mais conhecido por Cavalo. Chique, Italianinho. Oi, Italianinho. Clonaram meu telefone, agora nós tá entrando em contato com vocês de novo aí. Oi, Italianinho, se for possível, manda pra nós aí. Pago dobrado, Chitãozinho Chororó. Vai lá pro Lucas Xavier de Pradópolis, ao pai dele, ao Tiagão Tomador de Café, ao Rodolfão. A galera do grupo Só Por Deus, lá seu Cachoeira, seu Adão. E a todos que estão antenados na Canal 1 todo dia. Vão pra cima e chama.
3: Chamo, chamo. Maria!
12: Boa tarde, Italianinho. Tudo bem?
3: Maria Tassi.
12: Maria Tassi de Vila Negre. Oi, Italianinho, vou pedir uma música. Suline Marroeiro, não me importa. Se você não tiver, você põe a Quatro Caminhos. Peço essa música pro meu marido de Mirtaço. Dona Cida do Poço Tropical, Miguelzinho Esperantista, Dona Josefina Lá do Havaí, o Luiz Gilbertoni, a Luzineta Vila São Sebastião, todos da rádio, todos ouvintes. Alô, Telaninho.
3: Alô.
12: Uma boa tarde, uma boa noite, fica com Deus.
3: Você tchau, também. Obrigado. Tchau, obrigado, Reginaldo Aranha.
13: Boa tarde, Italianinho. Você tá bom? Reginaldo Aranha, Santa Adélia. Estamos aqui já tomando aquela cervejinha gelada, tá aí o André Marquezine aqui, só alegria.
3: Só alegria.
13: Manda um modão pra nós aí, menina da aldeia, Lourenço Lorival. oferecer para todos os nossos amigos aqui do Bar do Giz, Marquinhos do Brito, Ricardo. A galera tá em peso aqui. Um abraço, fica com Deus. Tudo de bom.
3: Tá bem, compadre. Alô, Luísa de Jabuticabal. Obrigado pela audiência. Um beijo no seu coração. Vamos ver o Nicola.
0: É delícia, seu ego.
3: Os dois Nicola tá juntos aqui, ó, o outro logo em seguida.
0: É o Nicola, ah. Moridó. Toca o modão pra nós hoje, fazendo favor.
3: Diga.
0: É. Rainha do meu destino.
3: Diga, filho.
0: Oferecer lá pro Ventania, o Tampinha, o Thiago lá, comedor de bolo, tá engraçadinho agora também. Ele e o Laurito.
14: Pega, pinga!
0: O Sandro Santana e Cantador, Pingaiada, Pingaiada de Jabuticabal.
3: Ai, meu Deus do céu.
0: Bernardo Ondo, Rogério da Araucaia e. Pra todo mundo, Tata do Queijo, Maria Campanha.
14: Ei, da pinga!
0: E pra todo mundo que tá sintonizado aí, quem gostar da música. Nós tá tomando velho barreiro. Tchau, obrigado! Cuidado aí com seus
3: caras. Prostituto! Ai, Nicola, outro dia você não fez o Vai Venha Seco na Cobra na Federal lá e deu, hein? Aí acabou dando na cabeça, filho. Você deu na cabeça. Você não quis fazer. Eu falei, te passo o Pix. Você não quis saber. Você não fez o Vai Ver a Seco na Cobra pra mim, mas fez pro outro lá. O outro lá, fiquei sabendo que acertou.
15: Ai, Tayaninho.
3: Olha o outro.
15: Mas ele melhorou.
3: Ai, meu Deus.
15: Tá lendo pra nós hoje. Mato Grosso Matias, de igual pra igual. Mano, aqui Carceira de Monte Azul. Giba Sorocaba. Nicole Novo Horizonte. Tata do Queiro Santa Adélia. Sissão de Santa Adélia. Pra você, Tadacão, tá de bem com a vida. Tchau, obrigado.
3: Tchau, obrigado. E o Luquinha Cachaceiro? Vamos ver como ele tá hoje.
16: Boa tarde, Tanani, companheiro.
3: Tá bom, rapaz,
16: de Monte Azul,
3: tá
16: como
3: bom.
16: Como é que você tá, Tanani?
3: Ah, Tanani. Tá, vamos ver até mais tarde.
16: Só um modão aí. Vida de caminhoneiro. Preço Tampinha, Nicola, Tiaraquara, Santo Santana, Bacerocal, pro Cezinha, pro Balado. Tata do Queiro, pro Nicola 2.
3: Vamos ver como ele vai. Tá,
16: você, mais companheiro. Tarde. É a moda tua aí, Tanani. Essa eu moda sei, é boa.
3: É,
16: Tanani. Tá molhado pra mim. A mulher tá brava aí.
3: Tá, tá bem, né,
16: Vinho? Ah, vou tomar uma, fazer o quê?
3: Vai.
16: De boa, né?
3: É, vai. Daqui uns tempos você tá lastimando, bebendo porque a mulher largou. Né, Maria? Fala, Maria!
17: Oi, Tarelinho. Boa tarde,
3: Maria.
17: Tudo bem?
3: Tudo.
17: Ô, Tarelinho, hoje eu vou na programação.
3: Vai.
17: Eu vou mandar. Vou mandar a programação aí pra Nicola Novo Horizonte, Dona Negra, Renanópolis, Leandrinho, Paquinha.
3: Certo.
17: E Ana Rosa. Tchau.
3: Tchau. Hoje é dia das Marias, agora é Maria Domingos. Qual dos dois eu vou pôr dela aqui?
18: Oi, Italianinho, boa, oi, tarde. Boa tarde, Maria Domingos, Santa Adélia.
3: Diga.
18: Eu queria ouvir a música Santa Luzia. Eu vou oferecer pro meu esposo João Domingos, vai para todos da minha família. Vai para Helene Embo, para Tata do Queijo, para Ana Rosa.
3: Certo.
18: Vai para Creuza, vai para Marina, vai pro Laia de Pirassoli, a sua esposa Ione. É, então muito obrigada, fica com Deus, tenha uma ótima sexta-feira, final de sexta-feira, né?
3: Hoje é quinta. Hoje é quinta.
18: Salianinho, eu tô meio a... Hoje é quinta-feira, né? Então tenha uma boa tarde, uma boa noite, tá bom, Italianinho?
3: Falou.
18: Muito obrigada, fica com Deus.
3: Ah, tá adiantando a semana, quer ficar mais velha, mulher? Né, seu João?
5: Italianinho, meu, eu sou o João Alves de Melo, de Monte Azul Paulista. Se você não tiver essa música, você manda o Tião Carreiro, filho de Araçatuba.
3: Filho de Araçatuba, pronto. Pôr pra dentro da gaveta. Ah, vamos ver aqui. Nicola, do que é, Nicola? Você é bravo. Não vem ficar bravo comigo, não, Nicola. Ele vem ficar bravo, porque outro dia eu mandei. Ele faz joguinho de bicho, ele faz o Nicola, né? E eu falei pra ele: fala, vai vir a seco na cobra que vai dar hoje na cabeça, na federal. Ele não fez e deu.
16: Nunca vi encostar de cobra igual você, hein, rapaz?
3: Então, e você não fez e era pra ter ganho. Aí eu rachava com você. Você é guloso, não quis fazer pro outro lá, ou vai vem só porque o outro deu uns trocos a mais.
16: Mas você falou, foi cobra!
3: Ah, então. E você não fez o Vai Vem Seco na Cobra.
16: Eu vou jogar 30 no jacaré, você joga 60 na cobra, então.
3: Ah, então vamos fazer o seguinte. Você tem um pedaço do cavalo aí? Se tiver um pedaço do cavalo, pode mandar pra mim que eu passo o pix.
16: Ok?
3: Ok. Manda o pedaço do cavalo.
16: Ei, amigão, você não gosta de...
3: Vanderlei.
19: Boa tarde, Italianinho. Aqui é o Vanderlei de Guarapu que tá falando. Eu quero ouvir a música, Eu e a Lua.
3: Eu?
19: Oferecer pra minha esposa Ivone, pra minhas filhas, pro Bide de Goiaba.
3: Certo.
19: E pra vocês da rádio aí. Falou,
3: falou,
19: menino?
3: Falou.
19: Fique com Deus.
3: Você também. Ô, Luquinha, o que foi, Luquinha? O que foi?
16: Então, Leninho, você dá risada de mim, então, Leninho?
3: Ah, mas você vai...
16: Ajuda eu.
3: Ajuda você? Coisa nenhuma. Você é cachaceiro sem vergonha, vi. Ah. Ó, coração quebrado, Chitão e Chororó.

0: Mega, são 5h47, Dorizete. 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
0: Minha amiga Cléo do Jardim São Luís, um beijo no seu coração, meu amorzão. Alô, Celso Zanotti, um abraço pra você. O que eu sou sem você, de Paulo e Paulino.

0: homem de voz, João Mineiro e Márcia, né, a Marina? A Marina.
1: Boa tarde, Italianinho.
0: Não, não é a Marina,
1: aqui não. É a Bete do Pôr do Sol.
0: A Bete.
1: Ô, Italianinho.
0: Oi.
1: Eu ofereço pro Santana.
0: É o meu
1: ofereço
0: amigo.
1: Pro Gustavo. Certo. Pro Diego.
0: O Dieguinho.
1: Pro Ale... Pro...
0: Pro...
1: Pro Diego.
0: Certo.
1: Pro Gu.
0: O Gu, mas
1: quem? Ofereço pra minhas noras, pros meus netos. Tá bem, como chama esse que morreu, bem?
0: O Rick, bem. Rick que morreu.
1: Como chama esse que morreu? Ô, Italianinho, põe o Rick Renner, uma bonita aí.
0: Tocamos
1: pra mim.
0: Agora há pouco. Falou, Arlindo Parmeirense, boa noite pra você. A Bete, boa noite. Vamos rezar um pouquinho, gente. Agradecer a Deus por mais um dia que tá se findando, pedir paz e proteção. Volta o Jazinho, não me sai daí não.

0: obrigado a todos. O Negrão, Zé do Prato, apaixonado, do desejo também.
1: Uma boa.

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2: É, Bira, são 6h15. Fala, Faustão, cabeção.
3: Ô, cavalo, velho, pus tarde no seu hoje.
2: Sai fora,
3: não pode colocar tarde, vou colocar mais cedo no seu.
2: Sai pra lá, capivara.
3: Cavalo, não gostei daquela brincadeira tua de botão de rosa ontem lá não, hein? Tá louco, rapaz? Um botão pra lá.
2: É, você falou que tinha sonhado comigo, eu também sonhei com você, vi.
3: Ô, cavalo.
2: Rui.
3: Toca aí o mineiro do Pequente, se der tempo. Um abraço por trás.
2: Mineiro, ai meu Deus do céu, deixa eu ver onde que tá essa moda. É o Tião Carreiro e Pardinho canta. Vamos ver o Tiago, tomador de café. O Tiago está contando amanhã. Tiago, amanhã, Tiago.
4: Teleninho, boa noite.
2: Boa
4: você
2: noite.
4: Tá bom? Ótima quinta-feira, hein? Teleninho, amanhã já pode, hein?
2: É,
4: amanhã sextou, amanhã Priscila deixa, amanhã tá liberado.
2: Você me trinca a cara. Manda
4: um abraço pro Giba Sorocaba.
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4: Luquinha Cachaceiro, Nicola Pudim de Pinga. Será que o Nicola não faz um aceco na cobra aí? Não vai e vem na cobra?
2: Ele não quer saber.
4: Pergunta pra ele aí pra não jogar no bicho lá.
2: Ele não quer saber. Eu falei pra ele que qualquer coisa pra ele pegar o pedal do cavalo, então. O pedal do cavalo, ele não quer também. Mas fazer o quê? Ô, Tiago, mas voltando ao assunto, a mulher manda não ser mesmo, cara. Você não tem vergonha de falar amanhã Priscila deixa.
5: Isso é uma vergonha.
2: Ai, Jesus. O que você fazia, Oscar?
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2: Então, rapaz, só quebra galho. Ai, senhor, larga de mão, compadre. Mas que coisa, né, Nicásio? O Nicásio é antenado com nós, né, Nicásio? Ei, Nicásio. Tá na Lapa, no Paraná. Essa senhora. Luquinha Cachaceiro já deve ter travado a língua, hein? Vamos ver.

0: dobrado, Chitão e o Chororó. Ana Rosa casou com Chicuta, mas vamos ver primeiro o Cezinha, né, Ana? Vamos ver o Cezinha.
1: Pai.
0: O pai.
1: A mãe.
0: O Quinca.
1: O Trica.
0: O Uca.
1: O Luca.
0: O Neném.
1: Uca.
0: Tá bom. Falou, Cezinha. E a Ana Rosa? Respira, hein, Ana Rosa?
2: Boa noite, italianinha.
0: Boa noite.
2: Aqui é nossa Chico, mano. Eu queria mandar um abraço pra minha filha Alessandra, meu filho Alec, menor da Cris, minha prima de
0: Maria. E a colega, Irene Enfermeira.
2: De Maria, pra minha mãe, Maria de Jesus.
0: A minha colega Irene Enfermeira.
2: Irmã Cícia Verônica, meu cunhado Bastião, minha colega, né?
0: Aí.
2: A Irene, que é firme em Santa Casa, a Tata do Queijo, o Araújo, a Tatá, a Dona Cida, o Paquinha, a esposa dela. A Maria
0: do respira, Domingo, que você vai desmaiar,
2: a Marina. E pra todo mundo que estiver ouvindo e pra vocês aí da... Tchau, obrigado, fica comigo.
0: Tá bom, o Nicasso, que foi, Nicasso, ó. É, 1 metro com macarrão, 2 metros sem macarrão. Ah, Zezinha, pouco arroz, macarrão e feijão. É a mistura, o que tem de afogado. Ai, ah, Nicasso, só sei mesmo, vai. Vamos nessa, ó.
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0: Aí quatro caminhos, Suline Marrueiro.

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8: Bom, meu filho, vamos ver o recadinho.
9: Boa tarde, italianinho. Quem fala aqui é o Sebastião Forte.
8: Grande Sebastião.
9: Eu tô pedindo uma música do Solino Marrueiro.
8: Não dá mais tempo.
9: A música chama-se Já Não Sou Mais Teu Amor. É o nome da música.
8: Não dá mais tempo. Alô, Santo Santana, um abraço pra você, Sandro. Vamos aqui, ó. Fio da Motosserra, um abraço, Fio da Motosserra. Rainha do meu destino, Ronaldão.

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Daí a Santa Luzia, Bel e Caim, mas acabou, gente, o italianinho vai ficando por aqui. Agradeço a você de perto, a você de longe, os amigos patrocinadores, obrigado pela credibilidade. O gaúcho já tá no pedaço e eu prometo voltar amanhã, se Deus quiser. Vamos lembrando que se eu amanhecer amanhã, Deus estará comigo, se eu não amanhecer, eu estarei com ele. Um forte abraço, uma boa noite. Até amanhã, se Deus quiser, e Nossa Senhora Aparecida me ajudar.

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0: 19h04, prepare seu coração. Bem, amigos da 93,7, venha para o mundo da comitiva, canal 1 FM de Bem com a Vida. Tchau! Olá, olá, amigos amantes do rodeio, está começando tudo de novo, comitiva, canal FM aqui 93,7. Para mais de 180 cidades antenadas com a gente, 6 milhões de ouvintes, aos internautas, um forte abraço. Noite de quinta-feira, 24 de setembro de 2026, já estamos chegando por cá, meu filho. Sou o Coreia Catinga e o Pó da Rabiola, velho. Proceda de perto, proceda de longe. Uma boa noite, Gaúcho Taquaritinga, pra todo mundo, meu filho. Você vai mandando o seu recado pra cá no WhatsApp da canal. Hora 16 é o 32527293. Eu te encaro, você de lá no Aranzé. E definitivamente eu te faço companhia no seu rádio até às 21 horas. Em nome dos Baluarte, os maiores patrocinadores, vamos chegando para os quatro cantos de Taquaritinga e toda a nossa imensa região. Com muito amor, com muito carinho, com a graça de Deus, o arquiteto, dono do universo, para mais uma noite de trabalho, sabe, meu povo? 19h05, maestro Oscar Ajeito, teatro, vambora de moda, velho. Sulera, vamos trotear aí, dá boa noite pro povo. Oi, tio Oscar, você tá só o pó da gaita, velho.
1: Boa noite, Gaúcho.
0: Nossa, ai do céu. Aí tá o bichão, hein, velho, vambora.
1: Eu vou.
0: Não, não é pra ir embora não, seu Oscar, é pra tocar moda. Dá um tapinha na vitrola aí, vambora, zoom. Prossego nós.
2: É com carinho que nós estamos chegando. Um abraço carinhoso, um zoom.
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2: E um abraço do Zé Rico para todos vocês.

0: Volte mais, mexe aí, 19 horas 9 minutos. Haja coração sozinho na estrada. Badão do nosso repertório para todas as famílias de rádio ligado. Os amigos caminhoneiros estão na estrada da vida, sempre entrado com a gente, um super forte.
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0: Ó, maestros, quero ver. Noite de quinta-feira, minha gente, é o fim de semana, já chegando, Titi Oscar. Um abraço lá pra dona Tereza, lá no bairro Canto Sertanejo, Chave de Cabal, por lá. E os demais que vai engolindo uma por lá também, né? Só já que tá propício hoje, hein?
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0: Dá pro senhor prosear também com o povo?
2: Ia mesmo, né?
0: Fala alguma coisa, rapaz.
2: Gente do céu.
0: Me ajuda aí.
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0: O parte do seu Valentim lá no Horizonte também. Um abraço lá pro velho Tim, também lá a dona Ju. Um abraço lá pro Urubuzinho por lá, Marcão Furilheiro. Um abraço pra toda a galera por lá, o Dioguinho Sanfoneiro por lá também. Vambora.
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0: 19 horas e 10 minutos. E a galera que acelera de joelho dobrado atrás de um para-brisa, um super forte a vocês. Cardão do Guincho, Araraquara, dona Leonice preparando a merenda por lá. Oscar aí. E vou do lado de cá, tio Oscar abrindo a porteira pra aproxar com o povão. A linha do sítio da Monte Alto. Vambora.
3: Gaúcho, boa noite. Tudo bem? Aqui no sítio São Luís Monte Alto. Gostaria de ouvir com Jorge Moisés, Tordilho Negro.
0: Tordilho.
3: Ofereço pra você, em especial, seu Oscar. A Tereza do Barracão do Sertanejo, Pissu de Família, sou Comercini Família em Boa Esperança, Pedrinho da Costa, Pissu de Dano Quialpa, Dona Lourdes de Tirama, pra Marino Fernando de Arroz, pra Ninho Parecido, pra Minha Manhana, pro Japonês Japixabal, sou Cachoeira de Taquaritinha, Chapéu Preto e todos os ouvintes.
0: Tá, beleza.
3: Tenha uma boa noite.
0: Boa noite, Aninha, boa noite. Pega lá o Tordilho, seus caras. Karma, rapaz.
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0: Segura aí, tio Oscar. Vambora, vamos pra estrada da vida. O povão tinha errado ligado. Ah, já coração. Aí acabou que aqui tava lá na Minas Gerais ontem, antes de ontem, uma coisa assim. Já voltou, Gardeiro? Você tá longe?
4: Como é que tá, Gaúcho, meu querido?
0: Beleza?
4: Eu, Adilson Pavolin, por aqui. Hoje em companhia do Arthur Boschini, do Empório da Beleza, né? Ali. Perfumaria em geral. Certinho, meu querido?
0: Chique.
4: Um abraço pra você e partiu tomar uma. Quintou.
0: Vambora, parceiro, vai. Já deve estar de volta pra cá, seus caras. Mas tava aí na estrada já. Pavolin, velho. Um abraço pra você, pra toda a galera aí que tá aí com você. Obrigado de coração, meu cara. E vambora. Em cima da pinta, mas vambora aqui. Especial daqui, só os caras que disseram pra nós aqui. Vambora, vai lá.
5: Boa noite, Gaúcho.
0: Oi.
5: Tudo bom?
0: Tudo bem.
5: Firme na traia,
0: Gaúcho. Com certeza. Esse
5: tá o teiado aí. Aqui é o Teixeirinha de Reginópolis, Gaúcho.
0: Como é que tá, Teixeirinha?
5: Eu peço a música do João Mulato e Douradinho.
0: Quero ver.
5: Se for possível aí tocar. Pagode da hora.
0: Vambora.
5: Ofereço pra minha esposa Solange, pro meu irmão Bento lá na querida cidade de Lins e meu irmão Dirceu lá no município de Uru.
0: Certo.
5: Bairro Cabo Verde lá. E pra todo mundo que está antenado na Canaum, Gaúcho. Um abraço, fique com Deus. Deus abençoe sempre.
0: Muito obrigado, um abraço. Obrigado de coração pelo carinho, Teixeirinha. Vambora, velho. Manda um abraço lá pra Iacanga também. Só se olhar pro restaurante do Peixão lá, Iacanga também. Faz tempo que eu não passo por lá, hein, velho. Um abração pra toda a galera por lá. Amanhã são os caras cheios do teatro. Vambora aqui, deixa de pão desse jeitão aqui. O Wilson na Santa Anestina, mas só dona Marli também por lá, entrado com a gente. O Quick e família também por lá, também. O Falcão e família, o copo cheio também. Copo cheio, quero ver, copo cheio.
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0: Tá ajeitando o teatro, sou os caras. O Dinda Troiano também, entrado com a gente. Alô, Dinda, abraço pra você, obrigado de coração pelo cara. E vambora amanhã, só os caras. O Marcelo Garbim também lá, só os caras da Retro Escavadeira também lá, terra pra nós, velho. Já tá com uma intenção diferenciada na quinta-feira, rapaz. Isso aí é algum convite, será que tá mandando pra nós, seus caras? Senhor, vê aí, o Marcelo Garbim lá da Terra pra nós, lá em Cândido Rodrigues, Santenado com a gente. Vambora, parceiro. Cê sabe, convite, seus caras?
2: Ia mesmo, né?
0: Rapaz, Deus do céu.
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0: Aí, convidar nós numa quinta-feira, o que que nós fala, seus caras?
6: Eu vou.
0: Olha! Esse tipão desse jeito, nós pega o Tordilho Negro e chega aí, parceiro. Vai, Jorge Marcelo. Alô, Regina, na Americana.

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bom demais pra gente, a rádio que toca você, cara, o FM de bem com a vida. Um abraço lá pro seu Expedita, dona Diva, lá na Boa Sorte, também entrado com a gente por lá. Lá pro Xixa, lá Itajubi, alô Xixa, abraço pra você também, lá pro doutor Fábio Betarel, também o homem que não tem alvará lá por lá, só os carrais, agora seu, a dona Alzira Pereira do bairro Secap, também entrado com a gente por lá, também abraço lá pro velho cachoeiro, passou lá por lá hoje pra comprar abacaxi também, abraço lá pro velho cachoeiro, seu Toninho Gibertoni, rapaz, uma porção de gente hoje passou por lá, um super forte pra toda a galera aí, obrigado de coração, quero ver maestro. 19 horas e 22 minutos, não vai aparecendo aí, seus carcais, devagarzinho aí, vamos embora aqui lá 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

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Um abração lá pra dona Rosa também, o outro lá pro tio Mortar também, alô tchão, fartura, acabou com riqueza de vida, um super forte pra você, parceiro. 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Um abraço pra toda a galera.

0: Pega de novo, Maestro Oscar, pega de novo, que eu quero ver. Deixe bom desse jeito, minha gente.
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0: Pra vocês.
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0: Em cima da pinta azul.
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0: Quero ver, quero ver.
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0: Agora azul, vai. Jair Castanhari entrado com a gente, um abraço, meu amigo Adeus Pavoli. Esse espada na americana. Eu queria
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0: Acordar,
1: 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Neste quarto,
0: cima da pinta e a comitiva, cara, o FM de bem com a vida.
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0: Seu Toninho Gibertoni gosta demais dos modão, vambora.
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0: Quero ver, maestro.
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0: Dona Josefina, seu Benício, lá em Havaí, antenado com a gente, vambora.
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0: Trinca lá da marca concessionária Lotrinca na América Brasileira.
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0: Segurou, parou, maestro Oscar, vamos lá pra Mirassol do Oeste, no estado do Mato Grosso. Marquinho, vai, prossiga comigo.
2: É, boa noite, é o avião caído, eu sou de Mato Grosso.
0: Avião?
2: É, Mirassol do Oeste. Ê, cowboy, você tinha que vir pra cá pra você conhecer nós. Aqui a nossa casa é aberta pra todos. Não e vai. Pra você também. Eu gostaria de conversar com você, beleza? Vem aqui pra Mirassol, valeu? Câmbio na escuta, câmbio de livro, tchau, obrigado.
3: Escolta devagarinho.
2: É. Falei e falo, câmbio é na escota? Falei, o câmbio de livro, tchau, obrigado.
3: Escota de vagalume, sim, escota de vagalume, gaúcho, manda pra nós aí. É o avião caído aqui do Mirassol da Oeste, Mato Grosso.
0: Um abraço,
3: mano. O pedreiro mais cowboy derramado aqui. O
0: pedreiro cowboy lá em Mirassol do Oeste. Quero ver mais. Quantas na cabeça já tinha, Oscar, o avião caído lá?
4: Eu tinha que estar com as mil canas na cabeça pra fazer isso. É agora, sabe?
0: E vai fazer o rancho do senhor lá, seu Oscar, mas o senhor tem que trabalhar de servente pedindo pra ele, velho.
4: Não vou.
0: Deixa quieta. Vambora do lado de cá. Ajeitando a tuia. Vamos pra curva da igrejinha, mas Cassio Menato por lá também. Vai lá, Luquinha.
5: Boa noite, Galuchão, companheiro. Aqui é o Lucas de Monte Azul. Como é que você tá, Galuchão?
0: Ô, Galuchão.
5: Oi. Toca o modão aí, fazendo um favor, companheiro.
0: Modão.
5: Menino encantado. Prestampinha, Nicola, Tiaraquara, Santo Santana, Bassorocaba, Cezinha, Pó Balada, Tato do Queijo, o Nicola 2, o Luciano Vidraceiro aqui de Monte Azul. Pra você, companheiro. Ei, Galuchão, parece aqui em Monte Azul pra tomar uma, companheiro. Vamos. Tchau,
0: obrigado. Não vai agendar. Não é tá no corre-corre, mas não vai agendar. Da cama nessa hora, pititinho, Brasil comigo.
6: Ô, nota mil, o locutor diferenciado da canal, o rei do abacaxi.
0: Vambora.
6: Boa noite, seu chão, tudo bem com você? Boa o pititinho.
0: Só o curiacatinho.
6: Toca pra nós aí com Sonho de Caboclo.
0: Sonho de Caboclo?
6: Vamos oferecer para todos os ouvintes que ouvem a canal de Bem com a Vida.
0: Certo.
6: O Sandro Santana, a Regiane Cardoso, o João Costa e o Sarrafo. Para todo mundo. Uma ótima noite, já partindo para um final de semana. Para você também, meu amigo. Fique com Deus, um abraço.
0: Outro
6: Oscar, dia. Pode chamar o Bruno aí, mas só que nós vamos limpar a cana, hein?
0: Ai, que sério.
6: Oscar, tem abacaxi aí, Oscar? Eu quero abacaxi de Minas Gerais. Abacaxi mineiro, é o pérola, é doce, é um pingo de mel, dona Maria. É muito, muito doce. Aproveita, seu João, traz o caldeirão. É o abacaxi lá das Minas Gerais.
0: Olha, de
6: Calchão, um abraço aí, tudo bom pra você, meu amigo?
0: Outro pra você, Mititico, obrigado. O rei da Guarapa, na minha querida cidade de Feitios, qualquer hora dessa, eu vou parar por aí, viu, Mititico? A voltada lá da Minas Gerais, vou dar uma encostada aí. O rei, Mititico, cantando um abraço pra você. Vambora aí, Matosão, velho. Rio na trás, do lado de cá, ajeitando o teatro. Da pinta amanhã, vai, o velho Cachoeira passou por lá hoje, velho Cachoeira, um abraço, vambora, quero ver, eu quero mandar um zoomer forte, mandar essa moda também aqui na sequência lá pro Miguelzinho também, só os caiu bem, Miguelzinho, o Bernardo também, dona Cida do Posto Tropical, que passaram por lá hoje também lá pra pegar o doce lá, só os caiu, chique demais, um zoomer forte, obrigado de coração pelo carinho, vambora aqui, vai lá, velho Cachoeira.
7: Gente gaúcha, aqui é o velho Cachoeira, ô tchê, A Foi. Música é Sonho de Caboclo. Estou oferecendo para os dois meninos de Dumão, Adriano, Rodolfo, o Trinca, a Dona Cida do Posto Tropical, o Netinho Delo Miguel, a Aninha do Cito São Luís, o Pedrinho da Costa, Santo Santana, Seu Adão, Chapéu Preto, Lourival Fedor, Zé Rosa de Pirangi e o Bota de Cândido Rodrigues. E o nosso presidente do Náutico, o Luiz Gesso e Luiz Gesso, o Tozete. Obrigado, Gaúcho.
0: Um abraço para toda a galera. Vamos embora amanhã. 19h31, pedala amanhã, Soscar, vambora, que temos os participantes aí, Soscar, aí, vai prosseguir com nós aí, ajeita. Dona Maria Tasso também passou por lá, também, sua Demir Tasso também passou pela hoje, um abração lá da minha querida Vila Negra, também antenado com a gente, amanhã, Soscar, obrigado de coração. É a mulher que tem 22 rádios parceiro dentro de casa, rapaz.
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0: Vem na porta do quarto, na porta do guarda-roupa, parceiro, vem na cabeceira da cama, no criado mudo, pô, ê, barbaridade, é rádio pra lá, é rádio pra cá, só da Cana 1 FM.
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0: 19h32, Dona Maria Tássia, não gosto que fala parecida, seus caras, é Dona Maria Tássia. Ai, dá um infarto nela qualquer hora, pelo amor de Deus, senhor amado, vambora, essa aqui vai pro meu Mato Grosso, querido. Escolta de vagalume. Qualquer hora dessa eu chego na minha querida Santa Fé. Na minha querida Rubineia, Santa Clara do Oeste. Quero ver.

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0: Volte mais, pra gente aí, 19 horas e 42 minutos. Ajeitando a terra daí, mas só os caras. Um abraço lá, meu amigo Dinho da Troiano, também entrado com a gente, a galera da Constrói. Entrado com a gente, só os caras. O Cristiano Queçada também, pelas estradas da vida. Alô, Cristiano, lá da Trans Queçada. Um abraço pra você, vambora, parceiro. Lá pro Saraiva também, lá em Três Lagoas, lá pra Esposa Cris também, um abraço pra você, Saraiva. Ah, já coração tá lá do outro lado do Gorg também, no Mato Grosso, lá na Três Lagoas. O mineiro daqui em Araraquara tá lá na ranchada lá, mineiro. Pescar nada, parceiro, velho. Santa madrugada, velho. Põe na tela, só Oscar, 19h42. Seu povão, tio errado ligado, tio Oscar ajeita. O Marquinho do Coqueiro lá em Novo Horizonte, abração pra toda a galera por lá também. Só Oscar lá pro Marcão Fuleiro, lá pro Urubucinho, lá pro Velho Tim também. Como é que a dona Jo fala, só Oscar? Já desce mais uma. 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Toca Gaiti. A galera em Santa Adélia também tá antenado com a gente, mas só os caras, um super forte a toda a galera por lá. Ah, já coração ajeita tua, 19h44 já, vai só os caras. Alice lá em Novo Horizonte, antenado com a gente também, um super forte lá pra Limarim também. Só ajeitar pra nós, só os caras, dá um tapinha na vitrola, é corrido, velho. 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Anderson Multimarcas, Taquaritinga. 19h45, Maestro Oscar na tela para nós, por gentileza, vai. 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Living on love. Em cima da pinta, vai. Essa vai lá pro Henrique, Chiquinho. Quero ver. Isso é 9h49. É o povão de rádio ligado na sua noite de quinta-feira. Tudo a ver, nós e vocês. 38 anos, canal 1 FM. De bem com a vida. Vai continuar essa de joelho dourado, amigos caminhoneiros. Quero ver essa pra vocês. Os cowboys do afado, asfalto. Quero ver. 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Cima da pinta, maestro Alice, vem pra prossear. Boa noite.
1: Olá, Gaúcho. Boa noite pra você e seu Oscar.
0: Boa noite.
1: Gaúcho, você toca com Teodoro Sampaio. Te amo de paixão.
0: Meu
1: obrigado,
0: Deus.
1: Um abraço, um ótimo programa. E Deus os abençoe. Dalice de Novo Horizonte.
0: Tá bom, vou achar moda pra você aqui. Essa eu vou mandar pra bandida. Lá de Camar. Facão e bater também. Se eu passar lá em Goiânia, parceiro.
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0: lá pra Dora Adriana. Vai preparando a merenda por lá. Essa é chique demais.
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0: Quero ver, César.
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0: Em cima da pinta, vai.
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0: 19h51, tio Pedrinho da Costa antenado com a gente. A querosene não faz efeito mais, Pedrinho.
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0: É as modas, Caetê.

0: Júnior lá no Texas, nos Estados Unidos. Um abraço, Júnior, que acompanha toda a galera que tá lá no Texas. Lá, Júnior, velho.
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0: Lá de cá, prossiga comigo.
2: Boa noite, gaúcho. E aí, tudo bom? Tá olhando aqui do município de Embaú. Você tem aí com o Peão Carreiro, pai, amigo, irmão? Ofereço para a esposa Rosana, para as filhas Bruna e Thaís, para o Gerro Reginaldo Natanael e a todos que estão aí sintonizados aqui no canal. O meu Gerro Natanael que hoje está ganhando uma primavera da vida dele. Um abraço, bom trabalho.
0: Tudo para você. Tem uma moda, mas essas caras que eu vou ter que mandar ela lá pro Miguelzinho, que ele pediu, me cobrou, viu, aqui no meu particular, aqui, Miguelzinho. Falou, manda a moda do Rick Henry lá pra vó Cida, lá pro pai Bernardo também. Eu vou mandar essa aqui pra você, viu, Miguelzinho? Aguenta aí. 19h52, você tá na Cidinho Campanha, vem pra aproximar. Alô, você!
3: Gaúcho, boa noite, Gaúcho, tudo bem? Gaúcho, manda pra nós aí, se possível, hoje.
0: Quero ver.
3: Toalha molhada. Eu quero mandar.
0: Meu Deus!
3: A dona Nega, mandar para o Leandrinho Vitinho Família, também mandar para Adriana Gondalino, o irmãozinho de Jurupema, Paquinha, Ana Rosa e todos os ouvintes, tá? Ô, Gaúcho, obrigada, viu?
0: Um abraço.
3: Deus abençoe sua noite, tá bom? E com Deus. E está na canal, tá bem com a vida.
0: Com certeza.
3: Tchau, tchau.
0: Um abraço.
3: Obrigado. Manda pro Paquinha também. Tchau, tchau.
0: Manda pro Paquinha. É, vai esquecer do Paquinha, hein? Coisa linda.
3: Eita,
0: amiga.
3: Nós.
0: Eita. Faz parte da viagem.
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0: A gente perdeu um dos maiores poetas dessa moda sertaneja. O mundão sertanejo tá ficando cada vez mais vazio os palcos da vida, né, Maestro Oscar? E o Rick partiu. Partiu pra prosear com o arquiteto. Mas deixou essa moda aqui, ó. O filhão dele também, manda pra todos vocês, ó. Mais que pai e filho. Dá pro Miguelzinho que ele gosta demais.

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0: demais, Bajeta. Aí, 20 horas e 4 minutos, 93,7, bem com a vida no seu rádio. Curitiba, cara, o FM de Oscar, ajeita o teado, vai.
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0: Bom demais, tá aí, Raja Coração, Teodoro e Sampaio, tio Oscar. Deixa eu mandar um abração pra toda a galera que vai curtir a programação também, aí, seu José Casar, também a dona Olívia, em Taquaritinga, no Jardim Santo Antônio. Abraço lá pra dona Cira Pereira, também do bairro Checap, em Taquaritinga. Deixa eu mandar um zoom bem forte lá pro Zé do Bolo da Borracharia também. Alô, Zé, um abraço pra você. Lá pro Maico também, lá em São Lourenço Turvo. Abraço pra toda a equipe lá da Borracharia, do nosso amigo Zé do Bolo, vai. Mandar um abração lá pro Robertinho Carlos, da minha querida Bonte Alto, também lá pro Evandro Sala, Tadeu Sala por lá, sempre antenado com a gente, o Titio Faria, o Reginaldo Fini também, lá pro Nicoleto também, o Sarsão lá, o Penchado lá, velho. Santa madrugada, 20 horas e 5 minutos. 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

0: Quero ver, quero ver. Zé Pedreiro, abraço pra você, Zé Pedreiro. Você comigo, parceiro.
1: Alô, Gaúchão, boa noite. O Zé Pedreiro, Monte Alto.
0: Como é que você tá?
1: Gaúcho, se der tempo de tocar pra nós aí, eu gostaria muito de ouvir com o milionário José Rico.
0: Quero ver.
1: Praia Deserta. Só que aí, Gaúcho, eu quero oferecer essa música.
0: Agora.
1: Eu vou mandar pro nosso grande amigo Chapéu Preto aí.
0: Chapéu
1: Preto. Que tá meio sumido das redes.
0: Eu sei.
1: E também quero mandar lá pro seu Wilson, da cidade de Santa Ernestina.
0: É.
1: E também vai lá pra cidade de Fernando Prestes. E vai pro Bidula também aí, pro Bentivim, o velho Bentivim.
0: Velho Bentivim.
1: E pra quem gostar da música, Gaúcho, a Canaú não toca modinha, ela só toca modão. Tá na Canaú, tá de bem com a vida. Um forte abraço do Zé Pedreiro Monte Alto.
0: Pra vocês, um zumber forte.

0: Grande rodeio lá na Chave de Cabal. Alô, Ditinho, abraço pra você, Luiz Cestário, abração para toda a galera por lá. 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Cima da pinta, vai! Um abraço, meu amigo Chiquinho, lá da Cia de Rodeio, Califórnia. Um abraço também lá pro Chicão, lá do Rei das Sopas Feitas, a Dona Benta também, toda a equipe, a família Nunci em Taquaritinga. Alô, Ricardão, um abraço pra você! Vai! Lá pro Henrique também, alô Henrique! Quero ver, maestro! Quero ver o povão brosear comigo aqui, maestro! Quero ver, vambora!
1: Ô, Galchão, companheiro, você tá bom, cara? Boa noite! Chique. Como é que tá o barracão assombrado, hein, Galchão? É o Rodolfão da cidade de Dumont, cara! Galchão, se possível, manda pra nós aí hoje a gangorra, pro milionário Zé Rico. Vai pra vocês aí da rádio, meu parceiro! Vai pro seu Oscar, esse mal acabado aí! Lá pro seu Wilson! Lá pro Vê Cachoeira, lá pro Soadão, aqui pra Prado, lá pro Lucas Xavier, o pai dele, e aqui pra Dumont, o Gaúcho. Nossa. Positivo, o cavalo tá lá no ranchado dele, lá poitado, lá, fazendo uma janta lá. Quero pra equipe toca porco, meu companheiro, pra todo mundo aí que tá antenado, esse mundone, meu Deus. Beleza, Gaúcho? Tamo desse lado também, irmão. Firma lá atrás, hein? Vai, cachorro!
0: Ua!
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0: Pega na tua, mãe.
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0: Cima da pinta, vai, Bruno.
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0: Tenho a impressão que hoje vai ser mais uma noite comprida, mas muito bem bebida, parceiro.
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0: Quero ver, quero ver.

0: Galera da rodagem comigo na máquina sonora, só ouvindo o barulho do motor e um madangué.
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0: No painelzão do Meteor, parceiro, vai tacar na UFM tocando.
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0: Quero ver.
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0: que sou.
1: Eu show grito o nome de alguém, raja coração, mas eu não sei se eu já vem. Ô, crinuda! Tem um madão mais ou menos assim, mas é só os que pega lá do Chitão e Chororó na toela. Vou mandar lá bonezinho, espada lá na americana lá, entrado com a gente, mas é só os caras. Essa aqui, ó. Perdido. Madão sertanejo por demais da conta, o Verbo TV gosta demais também, com certeza. Toda a galera aí, mas é só os caras. Pega essa aqui, ó. Chitão e Chororó. Natureza, espelho de Deus. Pra vocês, estimadão, na 93,7. 38 anos.

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0: Bom demais, mexeu de 20 horas e 30 minutos. 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O Correio, o Michel Teló, o Urias, lá pro R, lá pro Rony também. Grande abraço lá pro Fábio, lá pro Zezão, lá da Novalto em Jaboticabal. 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Carifora Store, um abraço, meu amigo Chiquinho, da CIA de Rodeio, Carifora. Ah, já coração. Lá pro Henrique também, né, Chiquinho? Henrique, o Henrique cobra, velho. Cobrou o pai dele ontem, falou que nós tá lavando o pescoço por dentro, o gaúcho não fala de mim. Ô, Henrique, um abraço pra você. Obrigado, coração, pelo carinho. Dona Flávia também, um abração lá pro Chico Anúncio e toda a galera também, uma família Anúncio em Taquaritinga, mas cima da pinta, vai. 20 horas e 35 minutos. That's what you think. Cima da pinta. Rodorfão, aqui um abração pra você lá na Dumão, do lado de cá, Gilmarzinho Guariba.
1: Boa noite, amigo gaúcho, aqui quem fala é o Gilmarzinho de Guariba, hein? Tudo bem com você?
0: Certo.
1: Amigo, Como toda quinta-feira, né? Nós estamos aqui lavando o pescoço
0: por dentro. De novo, velho? Quero ver.
1: Família Francisco, os amigos da...
0: O tremão demais.
1: Os Francisco. E família Esquenta. Todo mundo aqui lavando o pescoço por dentro, pedindo aquele modão do Gustavo Lima. Retrovisor.
0: Retrovisor?
1: Manda pra todo mundo que tá nessa audiência grandona, sua, bonitona.
0: Vambora.
1: E porque quem tá na Canaunga, você tá de bem com a vida, meu amigo.
0: Vou mandar pra você essa moda já, porque você demora pra participar. E toda vez que você pede essa moda, eu não consigo chegar nela, viu, parceiro, velho? Vou mandar já pra você. A galera que participa todo dia. Aguenta aí, aguenta aí, aguenta aí, galera. Vambora aqui, maestro, os caras. Pega na tuia, velho. Tudo bem, eu sei que o senhor tá corrido o programa, seus caras. Tem muito participante, organiza, velho.
2: Ih, é mesmo, né?
0: Sabe quem escreveu essa moda, seus caras?
2: Sei não.
0: O Rick.
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0: O Rick é o dono dessa letra desse madão que o Eduardo canta. Quero ver, quero ver. Alô, Edinho, caminhoneiro.
3: Uau!
0: Já escutei essa moda, hein, seus caras.
3: Te...
0: Pra falar lugar? O senhor tava escutando ela?
3: O braço da viola.
2: Gente do céu.
0: Não vou falar não, seus caras. Tá bom, vamos lá de garra. Alô, você.
4: Ô, Galchão, boa noite. É o Edinho aqui do Corgo. Galchão.
0: Oi.
4: Toca pra nós aí, ó.
0: É.
4: Um restinho de você.
0: Um restinho da bandida? Você
4: manda lá pro Zoom. O Zoom tá comendo um arco lascado.
0: Eu tô sabendo. Tô sabendo.
4: O Ruela da Santa Adélia.
0: O Ruela, nossa.
4: Zezinho Funileiro.
0: Ua.
4: Cacá Cachaceiro.
0: Quero ver.
4: Dona Negra de Florianópolis.
0: E o Zoom.
4: E pra todos os seus ouvintes, nego, velho. Tamo junto. Tá tomando uma aqui na chácara aqui, eu mais o Barra.
0: Olha. Yeah.
4: Barra falou, pede um modão lá que né, vai beber dobrado, hein.
0: Rapaz. Ai, do céu, quero ver com essa. Rapaz, aqui, ó. Aí é duro que eu não escutei a moda, nossa, passou batido, velho.

0: da Pinta, vai! Não, Edinho, amanhã não toca, nada não. Vamos
1: Gaúcho, lá. Meu nome é João Alves de Melo, tô falando de Monte Azul Paulista, que era a música do Lourenço Lorival, Velha Fazenda.
0: Velha Fazenda.
1: Quero oferecer pro Nilson, pro Zoinho aqui de Monte Azul, pro Nardim, o Gerardinho Bezedor e pra você aqui da rádio.
0: Gerardinho.
1: Vem um dia passear aqui em Monte Azul, que né, quer te conhecer.
0: Tá, beleza, vamos sim, vamos embora. Quero ver, maestro.
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0: Mistura com as outras, maestro, vai.
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0: Põe a toalha branca, põe tudo junto e misturado nesse balai aí, seus caras. Ah, coração. É que os homens têm muita participação também, né, seus caras? Ah, já coração. O Cezinha, vamos pôr um Cezinha pra não escutar, depois nós vai de moda. Alô, você!
3: Oi, que o Aú!
0: Oi!
3: O pai! A mãe!
0: Quero ver!
3: O Quinca!
0: O Trinca!
3: O Amil!
0: O homem do Devair!
3: A Malu!
0: O Malu Monteiro!
3: O Ricardo!
0: O Ricardo!
3: É. O Pé!
0: Que mais?
3: O E.O.P!
0: Chapéu Preto!
3: Ixi! O homem, o Gui.
0: Carão do Gui.
3: A Malu. A Ti. A mãe, o Aú. Cá. O Pê. O Peco. O Aú. Cá.
0: Chapéu Preto.
3: Ixi. O homem, o Gui.
0: Carão do Guincho.
3: O homem, o Malucaro.
0: O Baitelo.
3: Cá. Que é a mamuca. O que é o Api, o Aú.
0: E o Pedrinho da Costa.
3: O Aú, o Cá. Que o Aú quer cá? A mãe, o Aú, a tia. É. O Aú, cacá, eu pim.
0: É,
3: um paco.
0: Ai, Deus do céu. Soninha, um abraço pra você, Soninha. A Soninha passou pela hoje também pra comprar o doce, maestro. Vambora, Gustavo Lima. Quero ver essa moda do Gustavo Lima aí, seu chacagra. Ela pede tanto. Vai, tio. Retrovisor, trinca a costa dela, ó.
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0: Bom demais, minha gente aí, 20 horas e 48 minutos. Racha Coração, o melhor do sertanejo é aqui na 93,5. Abração, meu amigo Carlão do Guincho, era na Quara, alô, Carlão, a dona Nordestina já ajeitou também lá, a merenda, a Nordestina, a dona Leonice. Carlão, velho, um abração também lá pro Vanderlei, lá do alinhamento em Araraquara, velho, linha pesada, parceiro, velho, um abração lá, alô, Vanderlei, um abraço pra você, na minha querida Morada do Sol, Araraquara, fartu. Abraço, Carlão, aí, pode passar meu contato pro moço aí, Carlão, velho, vamos ajeitar o teatro pra nós ficar na máquina sonora, vai aproxiar.
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0: 20 horas e 49 minutos, alinhamento aí, seus caras aí. Em Araraquara, nosso amigo Vanderlei, linha pesada. Um abraço pra você, parceiro. Vamos!
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0: 11 minutos eu tenho para o crepúsculo final e tenho o povão, uma massa humana pra pronunciar, pra falar comigo, minha gente.
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0: Nas estradas, amigos de Júlio Dobrado, a galera do Puxa do Palito Doce, vem comigo, quero ver, quero ver.
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0: Um zoom bem forte a todos vocês lá de cá, alô você.
2: Boa noite, gaúcho, tio Oscar. Estamos aqui de novo, mais uma noite ligadão na máquina sonora, hein? Chique. Tudo bem com a vida? Lavando o pescoço por dentro, né, gaúcho?
0: Quero ver, quero ver.
2: Ô, gaúcho, se puder. Toca uma do saudoso Juliano César.
0: Bora.
2: Qualquer uma, meu amigo, todas são boas. Forte abraço, sucesso sempre. Reinaldo Almeida aqui de Catanduva.
0: Vambora, maestro.
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0: Pega na tua, maestro.
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0: Pega aquela, seu chave. Isso. Faz alguma coisa aí, tenho 10 minutos, minha gente. Tenho 10 minutos e 1 milhão de ouvintes pra atender amanhã, seus caras. Vambora, vambora aqui, Faustão, alô você.
3: Boa noite, gaúcho. Você tá bom, meu irmão? Gaúcho, vamos de mago de boiadeiro agora. Beleza? E marca um pontinho pros seus caras amanhã trabalhar, ué.
0: Vai ter
3: põe lá pra vender o abacaxi.
0: Vai ter que arrumar, vai ter que arrumar.
3: Tá, obrigado.
0: Vai ter que arrumar, Faustão. Bora aqui, vai lá. Tanta gente na beira da tua, vai só. Que é isso? Crado nem fala, velho.
4: Galchão, boa noite, tá bom? Foi semana do Rick Renner aí. Só quero te dizer.
0: Rapaz.
4: Mandar pra galera alimentar Santa Fé aí. Tô aqui no escuridão trocando um pneu que estourou. Só já tô indo embora tomar um. Mandar pra Santa Fé, mandar pro pessoal da Frente Certo, pessoal do Salina, Balera. Galera imensa que tá cruzando noitada aí, vamos pra cima!
0: Vambora!
4: Não é com a torna e horta, vambora! Tchau, obrigado!
0: Vambora, gaiteira, véi! Raja coração, mas é só que vai! Vamos ajeitar aquela toalha molhada, parceiro, véi! Toca, gaiteira! Cristian Ralf! Amigos da estrada, amigos caminhoneiros, a galera que vai trabalhando agora aí, os vigilantes, guarda noturnos, frentistas, borracheiros! Pra vocês, estimadão!

0: Soscar, a Gangou, Rassum, mais o milionário, mais Soscar, eu, a mais Soscar, já aperta um VB aí, Soscar, eu. 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Se apagou tudo agora, só os coração. Um abraço lá pro Alexandre, lá pro Diego, pra toda a equipe lá do Posto Moras Mascote em Matão, Maestro Oscar, um abraço, são 20 horas, homem de Brasília, vem chegando aí, Maestro Oscar, vai. A você de perto, a você de longe, maestro. Não tenho tempo a mais nada, minha gente. Enquanto gira, vai carregando o som lá de Brasília, maestro.
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0: Obrigado a cada um de vocês, maestro Oscar, vambora.

0: Rocha, coração. Canta, Juliana. Maestro Oscar, o senhor tem alguma coisa a dizer? Vamos para o ar, os patrocinadores dessa programação.
1: Eu tentei.
0: Meu muito obrigado.
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2: carro. Vamos deixar a voz do Brasil entrar. Brasília e Renovel.
0: Santo Deus.
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0: Me ajuda aí.
1: Eu tentei.
0: Vai, maestro.
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0: Vai girando, vai girando.
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0: Como
1: foi...
0: gira a vida da gente, meu povão.
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0: 5 da manhã e eu volto te acordando, Taquaritinga e toda a nossa região. No seu rádio de bem com a vida, 38 anos, cada um FM, tudo a ver, nós e vocês. Deus te abençoe, que Deus te guarde nessa noite gostosa, noite de quinta-feira.
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0: Para-brisa é o nosso destino, você de joelho dobrado pela estrada da vida. Um super forte a vocês.
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0: Coloque todos os teus planos no altar do Senhor.
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0: Fale com Deus.
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0: Ao deitar é o amanhecer. E agradeça. A nossa vida é um sopro. Hoje estamos aqui, amanhã não estamos mais. Então que Deus te guarde, que Deus te abençoe. Jesus Cristo, ele é a nossa roça de Sarão. A ele toda a honra e toda a glória. Zumba é forte a vocês, famílias. A gente tá desse jeito, correndo. Não 24 horas, mas 48 horas para poder sobreviver neste país. Vai girando, vai carregando, vai, Oscar. Vambora, deixa lá.